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0: São 2 da manhã.
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4: Boa tarde a todos, espero que estejam todos muito, muito, muito bem, de saúde física, de saúde mental. Chamo Joana Esteves, sou psicóloga clínica e da saúde e bem-vindos a mais um consultório de psicologia. Aqui, relativamente aos temas que vou escolhendo, acabam por ser muito baseados no que vou vendo ao longo das consultas na clínica. Ao longo do mês de julho fui vendo que as pessoas vão adiando a procura de ajuda e vem sempre o pensamento que isto passa ou isto resolve-se. Não. Qual é o problema com este tipo de pensamento? É que a situação agrava-se e por vezes fica mesmo muito limitante. Por isso, o tema de hoje é quando procurar a ajuda de um psicólogo. Há que ter noção que eu não tenho que estar sempre feliz, cheia de energia e super sociável para ter uma boa saúde mental. Posso perfeitamente estar triste, com menos vontade de sair ou então de estar com outras pessoas e até atravessar se calhar uma fase menos produtiva. No entanto, quando essas situações prolongam ou então se tornam muito recorrentes e isto depois acaba por implicar alterações no meu comportamento, no meu humor, aí sim, convém procurar ajuda. Um acompanhamento certo, num período mais frágil, podem ser resolvidos. As perturbações podem ter várias origens, várias causas e podem surgir em qualquer tipo de pessoa. E isto quer dizer que pode surgir em idosos, em adultos, em crianças, em homens ou então em mulheres. Os transtornos da saúde mental podem implicar o acompanhamento por psicólogos, assim como também consultas regulares com outros especialistas em saúde mental, por exemplo, por psiquiatras. Existem várias situações de sintomas, de diagnóstica e tratamento, mas também existem muitos sinais, alguns deles são mais comuns e aí sim é que devemos estar atentos. Só para termos aqui uma noção, um em cada cinco portugueses sofre de uma perturbação mental. A depressão e a ansiedade são as mais comuns, um em cada cinco são valores altos, convém estarmos atentos a nós, ao que sentimos e também a quem nos rodeiam. Existem diferentes graus de gravidade e tipos de problemas de saúde psicológica. Alguns são dos mais conhecidos, como eu já disse, são a depressão e a ansiedade, mas existem muitos outros. Temos, por exemplo, ataques de pânico, fobias, perturbação obsessiva-compulsiva, que já falei aqui, perturbações bipolar, anorexia, a bulimia, em casos graves, as adições, ou seja, de consumos de álcool, droga, jogo. Tudo isto são questões mesmo de saúde psicológica e convém estarmos atentos. Então, quando é que eu posso ou devo procurar ajuda? Dificuldades pessoais e profissionais, como por exemplo o fim de uma relação, o desemprego, problemas financeiros, situações de violências, doenças, a morte de alguém muito próximo, são alguns dos fatores que podem aqui desencadear certas perturbações. E isto pode causar a necessidade de procurar apoio psicológico. Quanto mais cedo a pessoa pedir ajuda, mais fácil será lidar com o problema. Não se deve esperar por uma situação de desespero para pedir ajuda. É possível prevenir ou então ultrapassar com maior facilidade quando se procura ajuda precoce. Evita também o impacto na nossa qualidade de vida ou no trabalho e também em quem nos rodeia. quais são aqui os principais sinais a que devemos estar atentos? Apesar das diferenças entre diferentes perturbações, existem certos sintomas que, quando são intensos ou permanentes, devem nos levar a pensar que algo não está bem. Estou a falar, por exemplo, de preocupação em demasia, sentir ansiedade ou medo que acabam por limitar as minhas escolhas, a minha vida, tristeza, baixa autoestima, falta de concentração e motivação, cansaço, falta de energia, menos produtividade no trabalho ou então para os miúdos na escola, alterações do humor, isolamento, falta de motivação ou prazer em atividades que antes eram habituais, pode haver alterações do sono, alterações na alimentação ou então na vida sexual, certas mudanças nos hábitos de vestir ou então na higiene pessoal, pode existir consumo excessivo de álcool ou consumo de drogas, a pessoa ter pensamentos suicidas. Volto a dizer, estes sintomas é quando são permanentes ou quando são intensos, tá bem? Acabam por ser mais recorrentes. Depois, também convém estar atentos a certos eventos da nossa vida, por exemplo, se me falecer um familiar, se houver um desemprego, se houver um divórcio, ou seja, mudanças significativas na vida. Também pode estar associada a dificuldade em lidar com o stress ou com a pressão, seja no trabalho, seja em casa, ou seja, tudo isto são sinais que podem desencadear a ida a um psicólogo. Procurar um psicólogo pode ser benéfico em várias situações, especialmente quando os sintomas que referi acabam, por exemplo, por ter impacto na nossa vida diária. Por exemplo, quando causam problemas nos relacionamentos, quando começa a haver assim, conflitos frequentes com amigos, com familiares, com colegas no trabalho. Ou seja, temos aqui uma dificuldade em manter relacionamentos saudáveis. Quando existe aqui um sentimento de isolamento ou de solidão, acaba também por influenciar negativamente os relacionamentos. Quando há sentimentos físicos sem causa médica aparente, ou seja, dores de cabeça frequentes, dores no corpo, volto a repetir, sem causas médicas aparentes. Quando existem certos comportamentos de risco, ou seja, quando começamos a ver que há um maior consumo de álcool, de drogas, comportamentos compulsivos, como o jogo, compras excessivas, pensamentos de autolesão ou de suicídio. Depois, sem ser associado à parte dos sintomas, também procurar um psicólogo, quem tem vontade de melhorar a parte do seu autoconhecimento, desenvolver certas capacidades pessoais ou então trabalhar em objetivos pessoais. Quem tem interesse em melhorar a sua comunicação, a sua autoestima ou a capacidade de resolver conflitos ou problemas. Quem quer ser mais assertivo, tratar-se melhor, por exemplo, saber dizer que não, e também acaba também por influenciar os outros que nos rodeiam. É importante também, e há que ter aqui em atenção, que procurar um psicólogo é ser escutado num espaço de troca, de acolhimento, de sigilo, e não há julgamento. A saúde mental vai muito além da ausência de doenças, porque cuidar da saúde mental também é promover o nosso autocuidado, é olhar para nós, e não é sermos egoístas, é pôr-nos em primeiro, porque se eu não estiver bem, nada à minha volta vai estar bem. E depois vem aquela bela frase do para que ir ao psicólogo se eu posso conversar com um amigo? Atenção, nada contra. Conversar com um amigo ou com uma amiga quanto fazer psicoterapia são imprescindíveis para a saúde mental. Mas existem diferenças entre os dois. A primeira diferença está que no espaço da terapia o paciente é o único foco. É diferente uma conversa com um amigo. O psicólogo não tem aqui um envolvimento de sentimentos que influenciam o discurso nem a própria consulta. A segunda diferença, na conversa com amigos, podem haver julgamentos ou opiniões. Eu se fosse a ti, não concordo com... Não. Na consulta, o paciente tem um espaço para falar e não ser julgado. Além disso, volto a dizer, tudo o que disser está assegurado pela confidencialidade. Ou seja, não há o risco de, e pode acontecer com os amigos, comentarem a conversa que tiveram. Terceiro, o psicólogo é um profissional formado. É obrigatório termos licenciatura, ter mestrado, estar inscrito na Ordem dos Psicólogos Portugueses e também nos permite estarmos

0: situações que nos geram emoções, sejam elas boas, sejam elas más, a forma como lidamos com essas emoções determina como estará a qualidade da nossa saúde mental. E é aqui que um psicólogo pode ajudar. Podem auxiliar a manter a qualidade da nossa saúde mental. Embora aqui os problemas da saúde psicológica sejam muito comuns, volto a dizer, afeta um em cada cinco portugueses, existe aqui muito o estigma e a discriminação das pessoas que sofrem com eles. 9 em cada 10 pessoas com problemas de saúde psicológica afirmam que o estigma tem um impacto negativo nas suas vidas. É alarmante. 9 em cada 10 pessoas. O estigma da saúde, da doença mental pode fazer com que a pessoa que tenha um problema de saúde mental sentirem-se envergonhadas, culpadas, sem esperanças ou então aqui sentirem ansiedade. Pode fazer com que a pessoa queira esconder os sintomas do seu problema, isolar-se dos outros. Pode sentir-se excluído e ter aqui uma sensação de isolamento. Muitas vezes o estigma só piora a doença e leva a que a pessoa não procure ajuda. O que é que eu posso fazer para ajudar alguém com um problema de saúde mental? Se um amigo meu me falasse sobre um problema de saúde físico, o mais provável era mostrar-lhe preocupação e empatia. Oferecíamos apoio e ajuda e dizíamos-lhe mesmo que confiávamos na melhoria com o tratamento adequado. Comportar-nos exatamente da mesma forma com alguém que nos disser que tem um problema de saúde mental pode ser uma grande ajuda. Não devemos fugir do assunto só porque nos faz sentir constrangidos, mas fazer perguntas, partilhar ideias e perguntar em que pode ajudar. A perturbação em saúde mental pode ser tratada. Se tem um problema de saúde mental ou se conhece alguém com um problema de saúde, procurem ajuda. Desvalorizamos às vezes a importância e a gravidade dos problemas de saúde psicológica, mas uma doença psicológica é tão mal ou pior do que qualquer outra doença. A única diferença é que não existem evidências físicas para as quais possamos olhar, por exemplo, uma ferida ou uma perna engessada. Ter um problema de saúde mental não é sinal de fraqueza, não nos faz pior ou muito menos inferior às outras. Um problema de saúde psicológica não é diferente, volto a dizer, de um problema de saúde física. Reconhecer quanto mais cedo os sintomas e procurar ajuda é fundamental. Tal como acontece com as doenças físicas, os problemas de saúde mental também podem ser ultrapassados e há um conjunto de coisas que podemos fazer que nos ajudam a melhorar. Existem muitos tratamentos eficazes, é possível recuperarmos e vivemos uma vida plena, produtiva e feliz. Por isso, não tenham medo, não tenham vergonha. Se não estiverem a sentirem-se bem, procurem ajuda. Quanto mais cedo, melhor para vocês e para tudo o que vos rodeia. Espero que hoje o meu tema tenha permitido aqui abrir algumas mentes, mudarem um bocadinho de opinião, olharem para as pessoas de outra forma, de uma forma com mais empatia. Está em falta no mundo empatia. Espero também que sejam simpáticos com vocês e com os que vos rodeiam. Desejo-vos a todos uma ótima tarde. Para quem está de férias, ótimas férias. Para quem não está de férias, paciência, o vosso dia há de chegar. Desejo-vos a todos uma ótima tarde. Muito, muito obrigado por me terem ouvido. Continuação de um ótimo dia. Obrigado. Um beijinho a todos.
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0: São 4 da manhã.
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2: E desta vez trago um romance de Pedro Vasconcelos. E quem é o Pedro Vasconcelos? É um escritor que nasceu em Lisboa em 1961, viveu em Paris, em Belgrado, em Timor e nas florestas do Zaire. E das suas viagens, como é óbvio, nasceram várias paixões, nomeadamente a etnografia, as antiguidades, o cinema, o mar e, não podia faltar, a aventura. Organizou exposições de arte africana e abriu uma galeria de artigos etnográficos, tendo sido também colunista destas áreas temáticas em várias revistas e jornais. Das suas experiências vividas nas terras de Timor e da Índia, nasceu este romance. Este romance, que tem por título 1613, é o romance de um amor proibido no mundo exótico e cruel do Império Português das Índias. E em que altura? Situemo-nos em 1613, domínio filipino em Portugal. Este livro é um romance muito interessante que começa por nos falar de factos históricos, claro, depois romanceados, em que há duas personagens principais no romance, que são uma gentia, uma moça muito bonita, a Nenu, e é um capitão, Manuel Álvares, que era responsável por uma fortaleza na ilha, numa das ilhas ao largo de Timor. Esta época da nossa história é uma época conturbada, é uma época em que Portugal perdeu muita coisa, perdeu muitos barcos, perdeu muitas obras de arte, perdeu territórios. Isto tudo porque estávamos, como eu disse, sobre o domínio filipino e também no auge da pirataria holandesa. Ora, este forte onde Dom Manuel estava realmente dono e senhor e responsável por ele, o forte de Solor, é atacado várias vezes. Dom Manuel consegue realmente defender com as suas tropas, defender o forte, mas entretanto, com a sua vivência nesta ilha e neste forte, ele conhece o amor da sua vida, conhece Nenu. E com sistematicamente a frota holandesa ataca a fortaleza de Solor, as consequências desse ataque vão acabar por mudar completamente a vida de Dom Manuel Álvares, que a dada altura não consegue ter uma capacidade de resistência, tem homens, mas não tem munições, não tem pólvora para atacar os holandeses, e os holandeses, exímios na pirataria e no ataque às fortalezas, acabam por levar a melhor sobre a fortaleza de Solor. Mas no meio disto tudo há este grande amor, o amor de Dom Manuel Álvares pela sua Nenu. E todo o romance anda à volta destas duas personagens. Nenu, como eu disse, é uma gentia, é filha de um donatário de uma ilha, tem proteção é sobrinha desse donatário, tem uma proteção especial do tio e das tropas do tio, que jamais consentem que ela se apaixone por um capitão português. No entanto, nestas coisas, o amor é muito forte. E apesar desta tomada pelos holandeses do forte de Solor, de Dom Manuel ter as maiores mais inacreditáveis peripécias para conseguir sair daquela zona com vida, ele decide ir até Goa para falar com o vice-rei da Índia que ele pensava conhecer e com quem estaria à vontade para lhe explicar tudo o que tinha acontecido em Solor. Acontece que, chegado a Solor, o vice-rei da Índia já era outro, não era a pessoa que ele conhecia e muito menos uma pessoa afável e capaz de ouvir o que ele tinha para lhe contar. E é aqui que começa o grande enredo deste romance, que mistura o misticismo, a fantasia, a magia, a bruxaria, o cristianismo e a força militar. E nesta miscelânea completa, Dom Manuel acaba por ir realmente a Goa tentar falar com o vice-rei, mas o que é que lhe acontece? É levado a tribunal. E num mundo impiedoso, Dom Manuel precisa de todas as ajudas para salvar a sua honra e a sua vida. Ora, ele faz tudo para salvar a sua honra, mas no seu coração e no seu pensamento está a sua Nenu. E ele pensa sempre nela em primeiro lugar. Não sabe se ela está viva, se ela está morta, se ela está longe, se ela está perto, mas é dela que ele pensa a todas as horas e a todos os minutos. Até que estas coisas acontecem. O reencontro com a mulher amada, a princesa Nenu de Solor, a ajuda de um feiticeiro local, as primeiras revoltas indianas e uma fuga à Inquisição traçam o quadro desta aventura de um militar sentimental. Ora, os duelos, as traições, as intrigas, o ambiente tropical daquela zona, a magia local, os cultos hindus, transportam-nos exatamente para onde? Para um período conturbado e fascinante da nossa história, que muitas vezes nos passa ao lado. O retrato do Império Português na Índia, na época filipina. Este romance é realmente um livro que relembra alguns aspectos menos conhecidos da saga destes homens, destes capitães e não só, de toda a estrutura militar que rumava para as Índias e que são abandonados completamente pela longínqua pátria, mas onde eles tudo fazem para se opor à crescente influência holandesa na região. E, mais uma vez, nesta trama toda deste romance, do romance 1613, nós podemos constatar que há sempre uma coisa que consegue vencer: o querer, o poder do amor. Deixo esta sugestão de leitura, 1613, um livro da Biblioteca Municipal de Arganil, e que quem se interessa por factos históricos tem aqui muitos, claro que depois romanceados. Mas a essência da história desta época está no livro, está no romance. E, claro, aconselho a quem gosta, leia, porque de certeza vai ainda descobrir outras coisas que eu não descobri, porque cada leitor tem a sua forma de interpretar o livro que está a ler.
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0: São 6 da manhã.
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0: 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O que define os membros de uma mesma família é muito mais do que a sua árvore genealógica, o mesmo código genético, os mesmos sobrenomes. Muitas vezes, os passados traumáticos também são herdados de geração em geração. A epigenética lembra-nos, por exemplo, que tudo o que acontece no nosso ambiente mais próximo deixa um impacto nos nossos genes. Assim, fatores como o medo, o stress intenso, os traumas, podem ser herdados entre pais e filhos. Isso faz com que, em alguns casos, sejamos mais ou menos suscetíveis de sofrer de uma depressão ou reagir com melhores ou piores ferramentas diante de situações adversas. Pense nisto e seja feliz. Intimamente ligado ao medo, a ansiedade é acionada pelo corpo, especificamente por uma área do cérebro que percebe algum tipo de ameaça ou perigo. E a partir daí, o mecanismo de defesa passa a funcionar. A principal diferença entre medo e ansiedade é que o primeiro surge em situações de risco imediato. Já a ansiedade não altera a racionalidade que está voltada para o que ainda não aconteceu. Sentir medo faz parte da vida de qualquer pessoa em ocasiões determinadas. Porém, o medo, injustificável ou exagerado, podendo mesmo em certos casos chegar ao pânico, denuncia uma das principais diferenças entre preocupação e ansiedade. As crises e o transtorno da ansiedade fazem com que a pessoa afetada sinta pavor em situações que outrora seriam naturais. Caso o medo tenha alcançado um estágio incapacitante, esse pode ser um sintoma diretamente ligado à ansiedade. Pense nisto e seja feliz. É na bioquímica que encontramos a prova que esclarece como é que os pensamentos provocam reações químicas que afetam a saúde e criam a realidade de todos nós. Ou seja, cada um cria a sua própria realidade a partir dos seus próprios pensamentos. A neuroplasticidade é a capacidade que o cérebro tem de adaptar-se às mudanças e alterar os circuitos de conexão de todos os neurónios, pois basta um simples pensamento para provocar uma reação química no nosso corpo. A influência da mente sobre o corpo não é uma simples teoria, mas uma ciência comprovada e utilizada por aqueles que conhecem o poder do pensamento. O poder do pensamento é algo realmente muito forte e poderoso, agindo de uma forma muito intensa na nossa vida. Ao pensar coisas boas e positivas, sem se aperceber, está a dar uma ordem a todo o seu corpo para vibrar na frequência de coisas boas e positivas. Pense nisto e seja feliz. Pode chegar o dia em que os seus pais se transformem nos seus filhos. Não será fácil para si. Não é lógica de vida. Mesmo que seja pai, ninguém o preparou para ser pai dos seus pais. E se ainda não o é, terá que aprender as nuances desse papel para proteger aqueles que ama. Mas se puder, sorria diante dos comentários senis, ouça aquela história contada tantas vezes como se fosse a primeira. Porque se chegou até aqui, ao lado dos seus pais, com a porta aberta para interferir nas suas vidas, foi porque tiveram um longo percurso de companheirismo. E por pôr-se a viver esse momento com toda a intensidade, só demonstrará o quanto é grande a sua capacidade de amar e retribuir o amor que os seus pais lhe deram. Pense nisto e seja feliz. O receio de vir a perder o afeto e a admiração dos pais sempre foi um dos grandes incentivos para a criança aprender a comportar-se de acordo com os padrões do seu meio cultural. Hoje, alguns pais têm dificuldade em agir com alguma firmeza perante as birras e caprichos dos seus filhos. Têm medo de dizer não, de os contrariar, de os traumatizar. Isto porque carregam a culpa de não estarem tão presentes na educação dos mesmos. Esta situação pode ser muito agradável para as crianças, pois sabem que ao fazer uma birra, têm tudo o que querem. Aliás, é incrível como se confunde frustrar com traumatizar. Uma grande parte das crianças não estão preparadas para lidar com a frustração. Mais tarde, se esta situação não for corrigida, estas crianças transformar-se-ão em adultos muito ansiosos e revoltados. Pense nisto e seja feliz.
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1: A secção cultural da Associação Filarmónica Barrilense, coletividade sediada em Barril de Alva, União de Freguesias de Cores e Barril de Alva, Conselho de Arganil, vai levar a efeito já a partir da próxima sexta-feira, dia 24, e durante o fim de semana, mais uma edição do Barril Summer Fest. Trata-se de um evento que vai proporcionar, ao longo de 3 dias, muita animação, apresentando um cartaz recheado de grandes momentos, desde concertos ao vivo, DJs e jogos tradicionais. Refira-se que a entrada é livre e este evento começa na sexta-feira, pelas 19 horas, seguindo-se a animação com a banda Kappa e o DJ Kappa. No dia seguinte, sábado, dia 25, vão decorrer alguns jogos tradicionais durante a tarde, seguir-se-á um concerto com a Associação Filarmónica Barrilense e à noite atuarão também a banda Jovisson e o DJ Pumpkin. No domingo, dia 26 de julho, depois de uma arruada pela manhã com a Filarmónica Barrilense, vai realizar-se um almoço convívio e durante a tarde haverá animação musical com Sérgio Pianadas e ainda as finais dos jogos tradicionais. Este evento deverá encerrar nesse dia por volta das 18 horas. O projeto Alecrim Meu, da autoria de Ângela Nogueira, natural de Moronho, foi o vencedor da edição deste ano da Bolsa de Jovens Criadores, iniciativa promovida pelo município de Tábua pelo segundo ano consecutivo no âmbito da oficina Artes de Palco em Percelada. Trata-se de uma criação artística multidisciplinar que cruza o teatro e a música, estabelecendo uma forte ligação às tradições, à identidade cultural e ao território, numa proposta que alia diferentes formas de expressão artística à valorização da cultura local. Como projeto vencedor, Alecrim Meu será apoiado com uma bolsa no valor de 750 euros, que vai permitir apoiar o desenvolvimento da criação artística. A apresentação pública desta obra está agendada para o dia 30 de novembro na oficina Artes de Palco. Refira-se que a Bolsa de Jovens Criadores integra a estratégia do município de Tábua de incentivo à criação artística e à participação cultural, promovendo o desenvolvimento de projetos originais e contribuindo para a dinamização do panorama cultural do concelho. A Câmara Municipal de Carregal do Sal continua a investir na eficiência energética nos seus equipamentos municipais. Assim sendo, foi assinado recentemente o auto de consignação da empreitada Pavilhão Municipal Melhoria da Eficiência Energética, formalizando o início da execução desta intervenção. Adjudicada à Sonover Engenharia Limitada, a empreitada reforça o compromisso da autarquia com a modernização dos seus equipamentos, a redução dos consumos energéticos e a promoção da sustentabilidade ambiental.
0: O estado do tempo nas próximas 24 horas.
1: Céu pouco nublado ao limpo, apresentando períodos de muito nublado no litoral norte e centro até ao meio da manhã. Vento fraco a moderado, até 25 km/h, soprando de leste a nordeste nas terras altas da região norte até o início da manhã. Neblina ou nevoeiro matinal em alguns locais, pequena subida da temperatura máxima nas regiões norte e centro. E depois de mais um bloco informativo, continuo por aí a acompanhar a nossa emissão. Não faltará por aqui a boa música e também a nossa palavra amiga.

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0: E hoje é dia de exame, Diogo Miguel Pereira.
1: Os alunos vão fazer a segunda fase, que arranca a partir de hoje, vão fazer exame a português já esta manhã. Uma segunda fase que arranca debaixo da polémica sobre o assunto. Fernando Alexandre volta ao Parlamento para dar explicações. E no meio de acusações ao PS, por estar a atrasar a reforma na educação, o vice-presidente do PSD defende Fernando Alexandre, diz Sebastião Bugalho, que o país ficava a perder se a demissão acontecesse, tal como é pedida pelos vários partidos da oposição. A DECO vai andar a percorrer o país para ajudar quem tem dúvidas sobre o programa de apoio às rendas.
0: Agora estão 18 graus em Coimbra, 20 no Porto, 21 em Lisboa, em Faro e também no Funchal. Ponta Delgada está com 19 graus. As notícias, edição de Diogo Miguel Pereira.
1: Começa hoje a segunda fase dos exames nacionais. Português é o primeiro às 9:30 da manhã, tanto para os alunos do 12º como também para os do 9º ano, que também hoje têm a segunda fase das provas finais. Este tem sido um processo marcado por várias polémicas, tanto na correção como também na atribuição das provas, e a Federação Académica de Lisboa admite estar preocupada com as potenciais implicações que tudo isto possa ter no acesso ao ensino superior. Essa posição surge num comunicado divulgado ontem, tanto em Lisboa como no Porto. As federações académicas veem problemas neste processo, Diana Almeida.
2: As pautas são afixadas, após prazos adiados, notas suspensas e exames trocados. O processo de digitalização dos exames é marcado por falhas na plataforma e pelo descontentamento de alguns professores, pais e alunos. E até Pedro Monteiro, presidente da Federação Académica de Lisboa, está preocupado com as falhas.
3: Desde exames trocados, de notas suspensas, agora uma nova época especial. Entendemos que este processo de inovação e digitalização, a reforma do sistema educativo, foi feita de forma demasiado rápida, diria até talvez imprudente. Temos receio que todos os procedimentos associados ao ingresso ou acesso ao ensino superior possam de alguma forma estar prejudicados, e não queremos evidentemente que os estudantes, por um lado, vejam esse processo prejudicado e por outro que sintam a ansiedade desnecessária.
2: Já Francisco Fernandes, o presidente da Federação Académica do Porto, aponta outros problemas.
4: Houve problemas na plataforma, houve problemas nos timings, as famílias já tinham a sua vida planeada.
2: E Francisco Fernandes diz que os próximos dias devem ser de serenidade e rigor.
4: Como há um feito, é preciso planear para que ninguém fique prejudicado. O que nós pedimos é serenidade e rigor.
2: O presidente da Federação Académica do Porto acredita num futuro positivo para o sistema educativo.
4: A FAP tem também confiança neste Ministério da Educação, nomeadamente no atual ministro.
2: Em Lisboa, o presidente da Federação, Pedro Monteiro, tem alguns receios.
3: Toda esta situação de instabilidade que se tem gerado em torno dos exames nacionais cria, em larga medida, uma certa desconfiança. E isso pode significar que as reformas que devem ser feitas ao sistema educativo português a todos os níveis possam ser dificultadas por essa percepção pública que neste momento não está favorável.
2: Os alunos ainda relatavam problemas na correção das provas da primeira fase e esta terça-feira realiza-se a segunda fase dos exames nacionais.
1: Apesar de muitas dúvidas, também por parte até das federações académicas, temem que todo este assunto, toda esta polémica possa depois ter implicações no acesso ao ensino superior. São falhas que vão ser colocadas hoje em cima da mesa ao Ministro da Educação. Fernando Alexandre regressa esta manhã ao Parlamento para uma audição sobre o processo de digitalização dos exames do secundário. Essa audição foi pedida pelo PCP e também pelo LIVRE, está marcada para as 10 da manhã. Apesar de toda esta polémica, o vice-presidente do PSD dá nota positiva ao Ministro da Educação e avisa: uma demissão de Fernando Alexandre, como tem vindo a ser pedido, é mau para o governo, mas também mau para o país. Em entrevista à Antena 1, Sebastião Bugalho defende a estratégia do Ministro da Educação. Diz que muito já foi feito por Fernando Alexandre e culpa o PS por estar a criar atrasos na reforma do setor.
5: Nós até fizemos uma transição bastante gradual e conservadora. É sempre difícil fazê-lo quando estamos há 9 anos fora do governo, porque quer dizer que houve muita gente que entrou para o Estado que não é do nosso partido, e quando nós vamos para o governo...
6: Quer dizer que há entropias,
5: naturais,
6: há cascas de banana colocadas...
5: Eu não vou usar a palavra sabotagem, não vou mesmo usar,
6: mas há cascas de banana.
5: É muito diferente ter uma agenda reformista quando se está no poder há 2 anos, depois do partido adversário ter estado no Estado durante 9. É diferente. É diferente, as coisas funcionam de forma mais devagar.
6: Portanto, acha que há grãos na engrenagem?
5: Só para dizer, é mais difícil acertar à primeira. Portanto, há mais coisas a remendar e neste processo isso foi muito evidente. Agora, respondendo diretamente à sua pergunta do ponto de vista político, no dia em que o professor Fernando Alexandre deixasse de ser Ministro da Educação, da Ciência e do Ensino Superior em Portugal, seria um mau dia não só para este governo, como para o país.
7: Confrontada com estas declarações de Sebastião Bugalho, vice-presidente do PSD, a dirigente do Sindicato dos Quadros Técnicos do Estado, Rosa Fernandes e Sousa, diz que não tem conhecimento de dificuldades postas por funcionários, mas se o vice-presidente do PSD faz estas declarações, que ouvimos agora, é bom que tenha provas.
8: Quero acreditar.
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0: fique na nossa companhia. Certamente está devagarinho a acordar, a assimilar que já a rádio já começou. E é mesmo o momento de se levantar, tomar o pequeno almoço e ir à sua vidinha. E é assim que aproveito então para o convidar a dizer-me que já está acordadinho e já está a sintonizar a nossa rádio. Deve então deixar aqui o seu toquezinho e mensagem escrita para o nosso número 9603-11-247, 9603-11-247. Eu cá espero então pelo seu toquezinho, pela sua mensagem escrita para o nosso número, para depois daqui a bocadinho deixar os seus primeiros bons dias e boas terças-feiras. Por agora, vamos dar boa terça-feira é aos nossos sócios aniversariantes de hoje, porque hoje temos aqui uma bela listinha de aniversariantes, seja de casamento ou de nascimento, e claramente que vocês vão querer cantar os parabéns comigo.
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0: Ora, vamos iniciar com então os aniversariantes de nascimento. E para isso vamos primeiramente já arrumar até Val de Taipa, em Póvoa de Midões. Vamos assim celebrar juntinhos o aniversário do nosso Bruno António Ribeiro Silva, hoje como aniversariante do dia. Mas aqui ao senhor Bruno Silva vai-se ainda juntar nossa Maria Lúcia Duarte Simões, de Reboleira Amadora, a nossa sócia 2257. Agora vamos passar então aos casamentos, porque a verdade é que há muita gente que escolheu o dia 21 de julho para se casar. E vamos começar já na localidade do Mucelão, em São Martinho da Cortiça. Vamos assim chamar a nossa sócia 1399. É assim que chamamos então para palco a dona Lucinda Maria Ferreira Santos Fernandes e o senhor Diolindo Fernandes, hoje então a celebrar mais uma data do seu matrimónio. Grandes, grandes beijinhos para a nossa Lucinda Fernandes e para o Diolindo Fernandes. Vamos agora também chamar a palco a nossa Fernanda Esteves Simões e o senhor António Simões, que hoje também completam mais uma data do seu matrimónio. Vamos continuar e agora rumaremos até à localidade da Urgueira, São Martinho da Cortiça, para celebrar também o aniversário de casamento do nosso sócio 2446, chamando assim o senhor Paulo Rui Carvalho Batista e a nossa Sofia Batista, hoje também a completar mais um aniversário de casamento. Mas ainda não terminou, porque agora vamos chamar Helena Bandeira e Rui Bandeira. Daqui a bocadinho certamente já vou receber aqui uma mensagem da nossa Arminda. Hoje também a nossa Helena Bandeira e o nosso Rui Bandeira, que tanto ajudam a nossa rádio, também hoje celebram a data do seu matrimónio. Muitos, muitos parabéns. Então para este conjunto muito grande, a nossa Lucinda Fernandes, Diolindo Fernandes, Fernanda Simões, António Simões, a nosso Paulo Batista e Sofia Batista, Helena Bandeira e Rui Bandeira, em termos de casamentos. Chamamos ainda agora os de nascimento, o nosso Bruno Silva e a nossa Maria Simões. Desejo um dia muito, muito feliz, recheado de boas surpresas. Hoje celebrem bem esta data, principalmente com as pessoas que mais amam. Muita saúde, paz, amor e alegria, e que celebrem esta data connosco e a repitam por muitos e muitos mais anos. Vamos cantar os parabéns na voz do nosso Zé Amaro, deixando aqui um grande beijinho e votos de um feliz aniversário para nossos sócios da nossa querida rádio.

0: Para um grande, grande beijinho para os nossos sócios aniversariantes de hoje, dia 21 de julho. E claramente que este beijinho estende-se a todos os ouvintes que hoje também celebrem o seu aniversário, seja ele de nascimento ou de casamento. 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Vamos assim prosseguir, deixando agora os primeiros bons dias a quem já foi a levantando da cama comigo. Vamos então primeiramente deixar aqui bom dia para o nosso Ramiro Duarte, para o Sr. Jorge Nunes em Casalinho, mais a nossa Hilda. Um beijinho para este 96 que termina em 773, não sei a quem se refere este número, peço que, se possível, se conseguir, envie assim uma mensagem escrita para o nosso número para que a gente possa registar o seu número aqui na nossa rádio. Bom dia para a minha querida Fernanda Pinto, por Lourosa, a caminhar, certamente. Bom dia para o Sr. Manuel Santos e sua esposa. Vamos até Foz da Moura saudar o casalzinho maravilhoso Leonil Lopes e Carlos Lopes. Bom dia para a nossa Helena Carvalho, por Vilar. Jorge Tavares, pela Figueira da Foz. Sérgio Ascensão, também já à escuta. Bom dia para o nosso José Trindade, com o seu habitual bom dia, meninos e amigos da RCA. Bom dia, minha querida Alzira Silva. Hoje a família está de festa, não é? Hoje é dia de festa com a sua Helena e o Rui Bandeira. Um beijinho muito grande. Vamos deixar também bom dia para o nosso Felisberto Dias, pelo Rochelle, que nos diz bom dia, menina Cátia, uma boa terça-feira e continuação de uma ótima semana a todas as meninas da rádio e a todo o auditório. Beijinhos e um bom programa e um bom dia personalizado para o meu afilhado Luizito Almeida. Fica aqui então e entregue o beijinho para o nosso Luizito Almeida, este fã número 1 da nossa rádio. Beijinho a nosso Luiz e um beijinho também para o senhor Felisberto. Bom dia para o nosso José Fernandes, por Torais, também já à escuta. E vamos também até Suíça, em Zurique, deixar um bom dia para o nosso Paulo Correia, que nos diz bom dia e boa terça-feira para os quatro cantos do mundo, daqui da Suíça, de Zurique, e sem esquecer a nossa locutora da RCA, sempre com boa disposição. Um abraço do Paulo Correia, bom dia, feliz terça-feira. Obrigada, Sr. Paulo, obrigada por estar à escuta da nossa rádio. E vamos assim prosseguir, porque toda a gente, se calhar, está a sair neste momento da cama e quer saber se como é que vai estar o tempo, não é? Porque olhamos para a janela e o sol já brilha. E a verdade é que hoje podemos mesmo contar que o sol brilha e brilha bem. Em termos de máximas, podemos contar com 30 graus para o nosso distrito de Coimbra e 30 igualmente por Viseu, 28 então por Leiria, 26 em Aveiro, 29 na Guarda e 33 em Castelo Branco. Mas vamos saber a previsão para esta terça-feira.
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0: Ora, segundo o Instituto Português do Mar e da Atmosfera, a previsão aponta para céu pouco nublado ou limpo, apresentando períodos de muito nublado até ao meio da manhã, em especial no litoral oeste. Neblina ou nevoeiro matinal em alguns locais, ele que aqui por Arganil já fugiu, pequena descida da temperatura mínima no litoral norte e centro e uma pequena subida da temperatura máxima no interior, em especial das regiões norte e centro. Já sabe, nos próximos dias então podemos contar aqui com uma pequena subida da temperatura máxima. Por agora vamos continuar quentinhos com a boa música. Bota fogo no terreiro, é os amigos da Sobreposta que se segue na nossa rádio.

Botafogo no terreiro, foi os amigos da Sobreposta aqui a cantar então este tema musical. Continuamos assim juntinhos neste amanhecer de dia 21 de julho, a qual hoje celebramos o dia da comida não saudável. É verdade, é daquelas datas que acredito que desse lado já lhe despertou assim um sorriso, não é? Logo à primeira vista. Afinal, quem é que nunca tem vontade de trocar assim uma saladinha por uma generosa fatia de bolo? Por isso, mais do que incentivar os excessos, este dia convida a fazer uma pausa nas restrições alimentares e recordar que no contexto de uma alimentação equilibrada há sempre espaço para saborear aquele prato preferido sem sentimentos de culpa. O importante é que estas escolhas sejam ocasionais e façam parte de um estilo de vida saudável. Assim, a expressão comida não saudável refere-se geralmente a alimentos com elevados teores de açúcar, gorduras saturadas, sal ou calorias e com baixo valor nutricional. Ou seja, falamos assim de alguns refrigerantes, doces, chocolates, reboçados, gelados, bolos recheados, bolachas recheadas, pronto, sabe, aquelas coisas que não sabem, olha, faz-nos bem, quer dizer, fazer bem não faz muito bem, mas sabe-nos bem. Por isso, quem segue uma alimentação equilibrada sabe que não é necessário eliminar por completo os alimentos de que mais gosta, e muitos nutricionistas até defendem que alguma flexibilidade ajuda a manter hábitos alimentares saudáveis a longo prazo. Por isso, neste dia do dia da comida não saudável, pode assim aproveitar para fazer uma refeição livre, saborear um prato especial ou uma sobremesa que normalmente só reserva para ocasiões especiais. Pronto, fica aqui hoje a ideia deste dia da comida não saudável. Há que também, de vez em quando, também ir assim petiscando alguma coisa que nós normalmente não comemos. O que é que você acha? Enquanto então aguardamos pelo telefonema da nossa Susana Carvalho, vamos continuar com a música. E vamos continuar ao som de Alex Navarro. Francisquinha, vamos então escutar este tema musical.

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0: Vagabundo na voz de Gustavo Lima. E vamos assim prosseguir, deixando aqui um bom dia para o nosso João Engenheiro, também já acordadinho à escuta da nossa bela Rádio Clube de Arganil. Vamos assim prosseguir e agora vamos ficar com o nosso flash informativo. A nossa Suzarinha não está a corresponder às minhas chamadas, não sei o que se passa, já lhe enviei mensagem, por isso pode ser que ainda consigamos ter a nossa Suzana ainda esta manhã. Mas por agora vamos então ficar com as notícias que marcam a atualidade no país e no mundo através do nosso flash informativo.
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Ora, iniciamos este flash informativo de terça 21 de julho com a capa do Jornal Público. O ministro fala em erros residuais, mas milhares viram as suas notas recalculadas. Já no setor da defesa, Portugal vai comprar 3 novas fragatas à Itália. O investimento de 3,9 mil milhões de euros foi anunciado por Montenegro após encontro com a primeira-ministra italiana. Continuamos agora com a capa do Jornal de Notícias. Fisco tem 10 mil milhões de euros em dívidas que não consegue cobrar. O valor está a subir há uma década e bateu recorde no ano passado. Lista de devedores estratégicos com 20 mil cidadãos e também empresas. Ainda no setor da educação, exames com época especial em setembro, detectados erros na classificação das provas de físico-química e nas de geografia A.

Continuamos agora com a capa de Correio da Manhã e os seus exclusivos, e hoje falamos do crime no Castelo da Carqueja. Justiça nega liberdade a Rei Gob. Assim, Francisco Leitão matou 3 jovens por ciúmes. Assassino pediu saídas precárias, mas não lhe foram concedidas. Só irmã visita o serial killer na cadeia.

Continuamos agora com a capa de Diário das Beiras e hoje, nesta edição de terça-feira, 21 de julho, dá-se assim destaque aos primeiros enfermeiros formados na Universidade de Coimbra. Reitor da Universidade de Coimbra destacou que os 329 novos enfermeiros que prestaram juramento são assim a primeira geração a formar-se desde a integração da escola. Foi também a primeira vez que se assinalou o término de um curso no Paço das Escolas. Continuamos ainda com a capa de Diário das Beiras e pela região centro. Apoios pagos para reparar danos causados em habitações já somam 49 milhões.

E ainda também por Penacova, derrama de resina devido à rotura em caminhão, obrigou a corte do trânsito no IP3.

Continuamos agora ainda com a capa de Diário de Coimbra. Derrame de resina fechou o IP3 nos dois sentidos. Cerca de 23 toneladas do produto ficaram espalhadas na estrada e impedido a circulação automóvel. Trabalhos de limpeza que iam continuar de madrugada não tinham previsão de conclusão e a realidade, pelo que eu aqui estou a verificar na ocorrências de Coimbra, a realidade é que parece que o IP3 ainda não reabriu, mas claramente os nossos camionistas que andam por aí também daqui a bocadinho podem me confirmar. Ainda por Penacova, pena suspensa para incendiária de 72 anos.

Continuamos agora com as capas dos jornais desportivos, iniciando agora com a capa do jornal A Bola, e o grande destaque vai então para o jogo de ontem. Reforços de Leão, o Sporting venceu o Estrasburgo por 7-0. Dumbia, Altimira, Silas Anderson e Salazar marcam e brilham. Maxi Araújo e Jenny Catamo também ajudam a goleada.

Já no lado do Benfica, Yun Duran promete dar tudo para ajudar a equipa, quero sagrar-me campeão. Empréstimo do colombiano custa 6,1 milhões e encarnados ficam com opção de compra por 30 milhões. Palhinha já está em Munique, mas encarnados acreditam ser ainda possível contratar o médio.

Continuamos agora com a capa do jornal Record. Igualmente em destaque está então também o jogo do Sporting contra Estrasburgo por 7-0. Dão nas vistas em mais uma goleada. E Onani diz fatura no regresso de 149 dias depois. O azar acabou. Ainda pela nossa seleção portuguesa, o novo selecionador Jorge Jesus refere em entrevista: próxima convocatória não fugirá muito à do Mundial.

Para terminar, fechamos assim com a capa do jornal O Jogo, e em destaque está o Futebol Clube do Porto. Hang passou o último Natal em Portugal e rendeu-se aos encantos do Porto, prometendo vestir a pele do dragão, e assim está ele a vestir a pele do dragão. Do tudo em campo, Vilas Boas explica regresso de Cardoso Varela, que já treina na equipa B, às ordens de João Brandão. É um filho desta casa que viveu sonhos falsos.

Ficámos assim com as notícias que marcam a atualidade no país e no mundo. Deixo igualmente aqui um bom dia para a minha querida Cacilda Silva. Bom dia, Cátia, família, amizades e ouvintes, com vida, saúde, amor e paz. Beijinhos e sejam felizes. Igualmente, minha querida Cacilda, um bom dia e uma boa terça-feira. Vamos assim continuar com festa e vamos agora à festa da vida, na voz do Saúl, até ao final horário das 9 horas. 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
1: O município de Arganil está a levar efeito até dia 28 de agosto a iniciativa Noites de Verão, no âmbito da qual são proporcionadas várias noites de animação na Praça Simões Dias, no Parque Verde do Subpasso e no centro da vila. Assim sendo, no próximo dia 25 de julho, a partir das 21 horas, vai estar no palco da Praça Simões Dias a Escola de Dança Emotion para um espetáculo. Segue-se no dia 1 de agosto, também na Praça Simões Dias, pelas 21h30, a 34ª Mostra de Folclore, promovida pelo Grupo Folclórico da região de Arganil. Já no dia 8 de agosto vai decorrer no Subpasso, a partir das 19 horas, mais uma edição do Arganil Summer Fest. Segue-se dia 22 de agosto, na Praça Simões Dias, pelas 21h30, um concerto com o grupo Real Companhia, encerrando as noites de verão com a Noite Branca, no dia 28 de agosto, a partir das 19 horas, no centro da vila de Arganil. A Câmara Municipal de Oliveira do Hospital está a promover mais uma edição do Orçamento Participativo Jovem, através do qual pretende contribuir para um modelo de governação mais dinâmico, assegurando a abertura, a participação e a igualdade. Até o próximo dia 31 de julho decorre o período para a apresentação de propostas, que pode ser feita por todos os cidadãos que tenham idades compreendidas entre os 16 e os 35 anos de idade, que sejam trabalhadores, estudantes, residentes ou naturais do Conselho de Oliveira do Hospital, assim como representantes das diversas organizações da sociedade civil existentes na área territorial geográfica deste município. Note-se que o Orçamento Participativo Jovem é um processo de consulta direta aos cidadãos mais jovens, conferindo-lhes a oportunidade de identificar e propor projetos que considerem de interesse para o Conselho. Deste modo, o município de Oliveira do Hospital procura alicerçar um modelo de gestão autárquica mais participada e informada, com vista à definição de prioridades no investimento municipal. O município de Nelas associa-se à realização da primeira caminhada Corrida Cristiano Pereira, que vai decorrer no próximo dia 26 de julho, na Lapa do Lobo, uma iniciativa promovida pela Fundação Lapa do Lobo, integrada no programa Aldeia Cultural e conta com o apoio da Antissocial Run Club na organização deste dia. Este evento, segundo a autarquia, presta homenagem ao percurso, à dedicação e ao exemplo de superação do atleta Cristiano Pereira, natural e residente na Lapa do Lobo, cuja carreira tem dignificado o Conselho de Nelas. Mais do que uma prova desportiva, para a autarquia, esta será uma celebração dos valores do desporto, da inclusão, da participação comunitária e do convívio entre as gerações, convidando toda a população a fazer parte desta jornada. Note-se que o programa inclui 10 km de corrida, 8 km de caminhada e 1 km para as crianças.
0: O estado do tempo nas próximas 24 horas.
1: Céu pouco nublado ao limpo, apresentando períodos de muito nublado no litoral norte e centro até ao meio da manhã. Vento fraco a moderado, até 25 km/h, soprando de leste a nordeste nas terras altas da região norte até o início da manhã. Neblina ou nevoeiro matinal em alguns locais, pequena subida da temperatura máxima nas regiões norte e centro. E depois de mais um bloco informativo, continuo por aí a acompanhar a nossa emissão. Não faltará por aqui a boa música e também a nossa palavra amiga.
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0: Ternura na voz de Tony Carreira a brilhantar esta primeira, então, primeira não, segunda hora. Segunda hora, assim, do programa Amanhecer. Eu agora vou então passar ao atendimento das nossas chamadinhas. Ora, bom dia.
1: Bom dia.
0: Bom dia, Sr. José, como está?
1: Então, o que é que se passou com o telemóvel?
0: O que é que se passou com o telemóvel? Não estou a perceber.
1: Então, eu ontem ainda fiz 5 chamadas para falar com a lancha. Tocou, deixou de tocar. Nunca mais funcionou. Tocou mudo.
0: Não sei, Sr. José. Eu não estava cá, como é que eu sei?
1: À noite vou ligar para o Ricardo, para o professor, dos malucos do Rally. Também não deu nada. Ficou mudo. E a menina casa, quando entrou, vou experimentar a ver se tocava, também ficava mudo, também não entrou.
0: Pronto, mas eu também só abrirei agora as chamadas, ó Sr. José.
1: Ah, então estavas ligado.
0: Não sei, eu não tenho nada a ver com o programa dos outros.
1: Pronto, mas eu não liguei para a Leixa. Ainda fez uma chamada 5 vezes. Pois deixa eu trabalhar. Quando olha, não trabalho, não vou tentar. Pessoas andavam, ligavam para o telefone e disse.
0: Pois, ó Sr. José, mas eu não sei.
1: Eu também liguei para lá, mas já estava ocupada, mas nem pode entrar.
0: Pronto.
1: E eu à noite fermentei para falar com o Ricardo, também não deu sinal nenhum. E agora, quando a menina começou a entrar de manhã, dei 2 toques, estava mudo.
0: Pronto, agora, mas o telemóvel para enviar toques das 8 às 9 é outro.
1: Este estava sempre pronto. Mas já toca sempre. Agora o que faz chamada não respondia.
0: Pronto, eu não sei o que é que se passou. Não faço ideia, eu não tenho nada a ver com o que os outros fazem.
1: Está bem, eu ainda digo isso, anda para aí o mistério.
0: Anda. Então, Sr. José, está tudo bem consigo?
1: Está bem, Bruno.
0: Pronto.
1: Hoje está fresquinho.
0: Hoje está bom,
1: Está bom. Está bom, barriga da batata.
0: É verdade. Então,
1: eu não quero ficar passar a ouvir o...

0: Quarta. Amanhã à noite não sou eu. É o Abel Fernandes.
1: Eu dou hoje na quinta-feira.
0: Pronto, pronto. Então espero por nós.
1: Tá bom. E um abraço para eles que não ficam tristes.
0: Beijinhos, beijinhos, tchau, Sr. José. Tchau. Até uma próxima. Beijinho. Pois é, o nosso José Fernandes aqui, então, a deixar o seu bom dia. Bom dia também para o nosso Fernando Dias, à qual desde já deixo aqui um beijinho para ele. O nosso Fernando Dias que nos diz: olá menina Cátia, bom dia, bom programa. Eu estou em silêncio por uns dias, porque faleceu a minha querida mãe. Beijinhos, cara linda, e uma ótima semana, mas continuo a ouvir a rádio baixinho. Um beijinho e os meus sentimentos, Sr. Fernando. Muita força nesta hora tão difícil para si. Ora, deixo aqui também bom dia para a nossa Adelina Domingos, que também está à escuta. Bom dia para a nossa Ercília Gonçalves no Caramulo. E o nosso Mário Carvalho, o nosso bombeiro, a dizer bom dia, confirmo, IP3 cortado por muito tempo. Obrigada pela informação, Mário. Era mesmo isso que eu também pretendia transmitir aos nossos ouvintes. Pedro Inácio a dizer olá, bom dia também para o nosso Pedro Inácio e bom dia para a nossa Teresa Martins, por Vila Nova de Ceira também à escuta. Vamos então às chamadinhas, minha gente, vamos ver quem já me chama desse lado. Olá, bom dia.
2: Olá, oh, Catita.
0: Bom dia.
2: Bom dia, manhã.
0: Bom dia de manhã.
2: A menina anda fugida.
0: Ando fugida? Então ontem, ainda ontem cá estive.
2: Ah, ontem não ouvi o rádio.
0: Ah, então não sei quem é que nós anda fugido. Sou eu, sei você.
2: Oi.
0: Então, diga-me lá coisas. Está tudo bem consigo?
2: Olha, estou com o meu pãozito que é para começar o trabalho outra vez em água.
0: Pois é, tem que ser, não é?
2: Isto é uma chatice.
0: Ah, mas tem que se trabalhar?
2: Pois.
0: Não é? Não, tem que se trabalhar.
2: Não, os clientes não pagam. Mas pronto. É assim.
0: Muito
2: então,
0: bom.
2: Olha, para dar os bons dias aí para a rádio. Lá para o São Paulo Correia, para a Cátia, para a Lourdes, para a Paula, para a Tizinha. Para o seu Mário, para todos os ouvintes que nos estão a ouvir.
0: Muito bem.
2: Para o seu Ribeiro de Oliveira.
0: Muito bem, fica aqui o beijinho dado.
2: Quando puder, passa-me aí a música a nova do Arganil.
0: Ai, da rádio. Da rádio?
2: Sim.
0: Está bem. Eu deixo aqui em alinhamento.
2: Que não a passaste.
0: Pois, eu não a encontro. Sabe que eu não sei onde é que ela está, onde é que ela está. Ah, mas já aqui está, já encontrei.
2: Está aqui, já
0: meteram. Obrigada, um beijinho, uma boa terça-feira. Ora então, vamos ao próximo, vamos ver porque os telemóveis não param de tocar. Bom dia.
3: Bom dia, se não chover.
0: Então se chover também é bom dia.
3: Não sei, havia chover, havia.
0: Então não era? Não fazia era mal nenhum.
3: E não, então.
0: Se viesse devagarinho, calminha, não fazia mal nenhum.
3: É caminhar devagarinho. É.
0: Então, Mirito, está tudo bem consigo?
3: Está tudo numa boa.
0: É, sim mesmo, sempre numa boa.
3: O José Fernandes já manda na rádio sem ser sócio.
0: Pois.
3: E depois ainda quer tudo, ainda vai refilar. Sabe quem ficou sem missão? Porque eu liguei para aí e depois estive a ouvir as músicas todas que andavam na fazenda por telemóvel. Depois ninguém entrou.
0: Pois, eu não sei o que é que aconteceu.
3: Não, por acaso fui eu, foi mais ou menos um quarto de hora. Ela atendeu-me, depois foi atender outra e deixou-me ficar à espera.
0: Pronto. Então, Ramirito, vamos deixar aqui um beijinho para alguém?
3: Bom dia, vão para ti. Com um beijinho para a tua mãe, para as tuas manas, para as tuas sobrinhas, para o teu pai com um abraço, para os meus amiguitos e amiguitas e para o resto todo o auditório.
0: É assim mesmo. Então, Mirito, um beijinho. Até uma próxima.
3: Outro para ti também.
0: Uma boa terça-feira. Obrigada.
3: Igualmente, obrigado.
0: Ora, fomos assim a três chamadinhas, vamos à música, já que o nosso José Fernando estava aqui a falar dos Irmãos Coragem, vamos dar um saltinho com os Irmãos Coragem.

0: E assim fomos dar um saltinho com os irmãos Coragem, desde a qual deixo aqui já um grande beijinho para o João e para o António. Não sei se eles andam à escuta da nossa rádio, às vezes é costume eles escutarem a nossa rádio, mas deixo aqui já um beijinho para eles. Vamos à próxima chamada. Bom dia.
1: Bom dia, professor António, por acaso.
0: Olha o senhor António, de Gatões, não é, senhor António?
1: Diga.
0: É de Gatões, não é?
1: Sim, sou António aqui, está bom, senhor bem. António Matos.
0: Tudo bem, senhor António?
1: Comigo está aí com a menina e com a família.
0: Também, também. Você é aquela música, chama o António. Não é? Tem sempre uma música para si, senhor António.
1: É, ela que venha cá ter o António, mas que traga o garrafãozinho, ou a garrafa.
0: Oh, isso é que é pior, vai tudo sempre de mãos a abanar.
1: Não, é para refrescar, caramba, agora vai muito calor. Então,
0: pois é,
1: refresca.
0: Pois é, verdade, tem razão, senhor António.
1: A gente está a rir, está bom.
0: É verdade, a gente também não pode ser só reclamações, temos que nos rir aqui um bocadito, não é?
1: Mas é verdade, muita gente até reclama sem razão nenhuma, mas pronto, está tudo bem, eu escuto bem a rádio.
0: Então, senhor António, vamos deixar aqui um beijinho para alguém, aproveitando bem o tempo.
1: Melhoras para o nosso amigo João Engenheiro, bom dia para toda a gente, tudo corre bom a toda a gente, e até à próxima, menina. Tudo bom para a menina.
0: Obrigada, senhor António, e obrigada por trazer esta felicidade também.
1: Mas toda a gente, temos trabalhar muito, então por isso mesmo vamos ser alegres.
0: Ora, muito bem, tristezas não pagam as nossas dívidas.
1: É isso mesmo.
0: Então até uma próxima, senhor António. Boa continuação, beijinho. Ora, assim fomos falar com o contente António, hein? Eu estava aqui a mandar beijinhos para o António e veio-me aqui um António ter comigo. Vamos assim continuar, ver quem se segue. Bom dia. Bom dia. Ai, olha, este amigo não fala comigo. Toca a ligar, minha gente. 235-200-572, alternativa 9603. 13902, deixando aqui o apelo para quem normalmente liga para a nossa rádio e entra mais vezes, deixar espacinho para quem não consegue entrar, está bem? Vamos ser assim cordiais uns com os outros e educados. Ora, bom dia.
2: Olá, bom dia. Exatamente, o que a menina está a dizer, mas é que estão sempre a dizer isso e mesmo assim não respeitam.
0: Bom dia, Pedro Inácio.
2: Bom dia. Tenho que dizer isto. É que estão sempre a ligar a toda a hora, seja de manhã, ao meio-dia, à tarde, ainda estão sempre a reclamar. E às vezes o locutor a dizer, para deixarem ligar aquelas pessoas que ligam menos vezes, mas não, mesmo assim, ligam-te uma. É pá, pronto. É o que é que a gente está a fazer?
0: Bem,
2: é o que temos.
0: Mas vamos sentar-nos no importante, que eu quero é alegria, não quero reclamações, senão aproveitamos o tempo só com isso.
2: Exatamente, pois, isso é verdade.
0: Então, senhor Pedro, por onde é que anda hoje?
2: Olha, vou agora sim, agora aqui do Cais da Aveiro com uma carrada de milho, vou aqui na A1 para descarregar a milhada.
0: Epá, depois... com este calor é capaz de fazer pipoca.
2: Opa, estas devem ser boas. Não, este milho não é grande, o milho para pipocas tem que ser aquele milho redondo.
0: Pronto, estava a brincar consigo, só com o calor que está, podia estourar o milho.
2: Não, aqui está fresquinho, a Aveiro está fresquinho.
0: Ainda bem.
2: Este veio de longe, Olha que o navio que o trouxe tem alguns 300 metros comprido.
0: Epá, esse veio de longe, vem.
2: É verdade, já está há 4 dias a ser descarregado. É lá o que ele
0: está. Nossa Senhora.
2: Este em princípio ou veio do Brasil ou veio da Colômbia ou dos Estados Unidos.
0: E agora vamos ver quem é que o vai comer.
2: Pois, isto é um instante.
0: Então, e por onde é que vai? Agora está então a sair, não é?
2: Já vou aqui na
0: A1. E vai em direção a onde?
2: Já vou aqui na A1 para a Mielhada. Vou descarregar a Mielhada a Limave. É uma coisa que... Esta é só mesmo pitos. É só mesmo farinha para pitos. Farinha para pitos.
0: Muito bem.
2: Mas pronto. Outras
0: é assim
2: vezes
0: mesmo.
2: Vou para outro lado, para o centro. É, está muita coisa aí para ir. Nem eu sabia que havia tanto. Não sei para onde é que vai tanto cereal.
0: É verdade. Mas a vida de camionista acaba por ter a noção das várias mercadorias, não é?
2: Nem eu tinha noção do que é que era aqui, por exemplo, aqui o Cais da Aveiro. É uma coisa fora do normal, é muito navio, é muita descarga, é muita coisa. Não sei, olha, nem imaginava.
0: Muito bem, então, senhor Pedro, vamos ao beijinho.
2: Abraços e beijinhos abraços para os cavalheiros e beijinhos para as senhoras, com todo respeito, e pronto, deixem de ser assim e obedeçam às vezes quando a locutora diz assim, agora agradecia que deixassem ligar aqueles que menos entram. Mas não, são logo os primeiros a ligar. Isso fica mal. Por favor, um bocadinho de respeito. Liguei uma vez ou duas por semana. Chega. Já chega bem. Deixem ligar a tanta gente. A rádio tem um enorme auditório. E muita gente, já tenho falado com pessoas, dizem, eu às vezes estou a ligar, não consigo. Pois não, aqueles estão sempre os mesmos a ligar e vocês não conseguem.
0: Pois, mas olha que às vezes pronto. Também eu estou aqui a pedir que me liguem e ninguém me liga.
2: Pronto, está a ver, pois, sabe porquê? Porque as outras pessoas que às vezes querem ligar, raramente, já desistem, está a perceber?
0: Pois.
2: Por causa disto.
0: Pois é, mas pronto, Pedro, eu hoje não quero centrar a minha emissão em reclamações, está bem?
2: Nada, eu não estou a reclamar.
0: Está a falar a verdade.
2: Eu estou a falar uma coisa que é verdade e que me custa porque...
0: Olha, acho que a chamada do Pedro caiu. Não fui eu, juro que não fui eu que pus a chamada abaixo. Foi mesmo o Pedro que certamente estava a passar ali em alguma zona que ficou então...
2: Eu estou a ouvi-lo.
0: Pronto, agora depois... já voltou, pronto. Pedro, podem sim terminar.
2: É inapressionante, é que às vezes vocês a pedirem nem assim. Portanto,
0: pois é.
2: É um bocadinho de senso. É um bocadinho de falta de senso e de respeito.
0: Olha, Pedro, então uma boa viagem, obrigada por ter ligado e uma boa terça-feira.
2: Igualmente, sejam felizes e façam os outros felizes, porque
0: é isso.
2: Até nisso. Se deixarem ligar uma pessoa que quer ligar, estão a fazer essa pessoa feliz, está a perceber? Porque ela quer ligar, mas não consegue, pronto, uma vez ou duas por semana chega para ligar para a rádio, pronto, acabou.
0: Então, senhor Pedro, beijinhos, até uma próxima, tchau. Ora, assim ficámos com o nosso Pedro, ainda queria aqui pelo menos mais uma chamadinha para depois então irmos à música e ouvirmos a música da nossa rádio, feita por Luís Martins, a pedido também do nosso camionista Carlos Loureiro. Vamos ver então se os telefones tocam, como eu digo, estavam as linhas abertas, 235-200-572, alternativa 960-33-1902. A linha neste momento está completamente aberta. Há que assim ligar e aproveitar, se assim o pretender. 235-200-572, alternativa 960-33-1902. E alguém já me chama deste lado. Bom dia!
3: É uma linda menina que tem o nome de artista. Como é que vai a sair a menina Cátia Rápida?
0: Bom dia, senhor João. Como é que está?
3: Olha, acabou andando.
0: Melhorzinho?
3: Não.
0: É o costume, não é? Ainda não anda melhor.
3: É a mesma coisa. Mas vai-se andando.
0: É, isso é o mais importante. É ir devagarinho, mas a coisa é lá indo.
3: Então, falam, assim, agora como esse Pedro, teve quase 5 minutos a falar.
0: Senhor João, vamos ao beijinho, se faz favor.
3: Olha, um beijo com todo respeito para a menina Adélia, muita saúde para a dona Esmeralda de Nelas e para a Helena do Vilar, para a minha família e para você e todos da rádio, principalmente para a Cátia que está a fazer o programa. Muita saúde para ti e um dia feliz.
0: Obrigada, senhor João. Um beijinho também para si. E tudo de
3: bom,
0: as suas melhoras. Boa terça-feira.
3: Obrigado.
0: E assim falámos com o nosso João Engenheiro e minha gente, vamos então à música, ouvirmos a música da nossa rádio, então por Luís Martins.

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E assim, meus amigos, que irei então agora despedir-me de vocês um bocadinho mais cedo, porque hoje vou-me despedir de vocês assim um bocadinho com o coração um bocadinho mais pesado. Quem me conhece e quem me conhece que já faço a rádio há 2 anos, sabe que eu entro sempre aqui no programa Amanhecer com boa disposição. Alegria, vontade de vos fazer companhia, independentemente dos dias mais fáceis para mim ou dos mais difíceis. Eu entro aqui sempre com um sorriso, porque é assim que eu gosto também de ser. A rádio é um espaço onde gosto de partilhar convosco e procurar também levar sempre boa energia a cada emissão. Mas hoje eu vou aqui um bocadinho triste, é verdade. Por isso, hoje não irei atender mais chamadas, espero sinceramente que amanhã as coisas sejam um bocadinho diferentes por aqui e que possamos voltar a um ambiente que todos gostamos de encontrar quando ligamos a rádio e quando entramos em linha. Gostava sinceramente que houvesse amanhã um bocadinho mais de paz, mais respeito e mais compreensão entre todos. Sejam sócios ou não, são ouvintes da nossa rádio e somos todos família da Rádio Clube Draganil. Por isso, todos merecem exatamente o mesmo respeito e a mesma oportunidade de entrar em direto. Por isso, quando ligarem amanhã para a rádio, vou tentar e gostava que vocês também entendessem o nosso lado às vezes. Gostava que quando entrassem amanhã que falassem de vocês. Nós queremos saber como vocês estão, ouvir também as vossas histórias, os vossos beijinhos e as mensagens que querem deixar. Porque é isso que aproxima as pessoas e faz companhia a quem também está a ouvir desse lado. Claro que as reclamações têm sempre lugar na nossa rádio e sempre têm o seu momento. Mas também acaba...

Acaba por não ser agradável para ninguém quando uma chamada acaba por se transformar apenas nisso. E foi isso que se transformou hoje. Desde a primeira chamada até à última, hoje só tivemos reclamações. Não é bom para quem está a ouvir, não é bom para quem está em direto, não é bom para os ouvintes que aguardam a sua vez de entrar na linha. Por isso, o meu pedido... E peço isso mesmo, também se tiverem algum carinho por mim, o façam, é que amanhã possamos voltar a sorrir juntos, está bem, minha gente? E fazer aquilo que sabemos todos fazer melhor, é companhia uns aos outros. Sermos contentes, termos paz, respeito uns pelos outros. Por isso, um beijinho a todos e para todos e obrigada pela vossa compreensão.

0: são 10 da manhã.
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0: cima.
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0: São 11 da manhã.
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2: Muito bom dia, sou a Juliana Oliveira.
3: Vamos começar então com um bocadinho de musiquinha. A começar com Cherry on Top.
2: Cherry on Top, que eu já tinha falado ontem, que era uma banda de Erganil. Vamos passar aqui algumas músicas deles durante esta hora, umas três músicas. É sempre bom divulgar uma banda de Erganil, não é?
3: Exatamente. Mesmo? Principalmente sendo de Erganil e daqui da zona.
2: Exato.
3: Exato.

E assim estivemos com Maura Aires, com Eu Sou Mulher. Entretanto, são 11h13 e vamos passar aqui mais um bocado de música com Eliana Oliveira, com Coração Minhoto, A Banana Tem Cacho.

0: E assim estivemos com o Filipe Almeida, com quem ama perdoa, hoje que é dia 21 de julho, o dia da comida não saudável.
1: É verdade, sim senhora, um diazinho para hoje sim é o dia para comer um hambúrguerzinho. Para assim,
0: vais comer?
1: Um
0: não.
1: Infelizmente não.
0: Okay.
1: Mas é dia disso.
0: É,
1: e quem com vontade.
0: Se hoje for para pecar em comida,
1: exatamente,
0: é hoje.
1: Se há dia, é hoje.
0: Se há dia, é hoje.
1: Entretanto, espero que tenham a ter um bom dia de comida não saudável.
0: De comida e tudo.
1: De comida no geral.
0: Vamos passar aqui mais um bocado de música com Flora Silva, com Malhão Malhão.

E tivemos então agora a Flora Silva com Oh Malhão Malhão. E agora vamos ouvir mais uma musiquinha do Cherry on Top, da dita banda da Arganil, daqui da onde participa o irmão da nossa Juliana. Por isso vamos lá ouvir Cherry on Top com música Beira.

E assim estivemos com os nossos Cherry on Top, um grupo que é composto pela Marisa, pelo Gonçalo e pelo Nuno, que por acaso é o meu irmão. Entretanto, são quase 11h30 e vamos passar aqui a mais uma música e depois passamos aqui para o bloco da publicidade.

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7: E assim estivemos com o nosso bloco da publicidade das 11h30 e vamos passar aqui aos nossos aniversários.
8: Que hoje temos aqui a Dona Lucinda Maria Ferreira Santos e o Fernandes e o Diolino Fernandes, do Mucelão, 1399, o número de sócio que faz aniversário de casamento. Também a Senhora Fernandes Esteves Simões e o Senhor António, que também faz aniversário de casamento. E também aqui o Bruno António Ribeiro Silva, de Valtaipa, que faz aniversário de nascimento.
7: Depois temos aqui a Dona Maria Lúcia Duarte Simões, da Reboleira, que é amadora, número de sócio 2257. E temos aqui o Sr. Paulo Rui Carvalho Batista e Sofia Batista, da Orgueira de São Martinho da Cortiça, número de sócio 2446. Depois temos aqui a Sra. Helena Bandeira e Rui Bandeira, que fazem também anos de casamento. Muitos parabéns a todos.
8: Muitos parabéns, e vamos ouvir uma musiquinha da Ana e Luís Vicente com a música Olá, Parabéns.

0: assim estivemos com a Ana e o Luís Vicente, com lá parabéns, muitos parabéns a todos os nossos aniversariantes. E agora vamos aqui passar à nossa meteorologia.
1: Porque hoje, como temos tido nos últimos dias, temos assim um dia um pouco mais fresquinho, que sabe, melhorzinho para estar em casa, para fazer a vida dia a dia. Facilita muito estar a
0: Bom,
1: 24
0: não,
1: graus.
0: estamos bem em casa quando está muito calor.
1: Sim, mas também está bom para estar em casa ao fresquinho. Assim, eu, por exemplo, hoje de manhã, quando acordei, abri a janela. Aliás, não fui eu que abri, a minha mãe que me abriu a janela. E estava eu na cama deitado, quando a minha mãe abriu a janela, veio-me o fresquinho, deu-me o soninho do caneco.
0: Ai, que o fresco é que deu sono.
1: Aí, deu-me um soninho, o
0: Uia.
1: fresquinho assim a entrar
0: Normalmente é
1: pela
0: ao contrário,
1: janela. Ah, pá.
0: mas.
1: Começou-me a dar uma soneira outra vez, já
0: Mas o que
1: estava
0: importa é que
1: acordadinho.
0: agora estão 29 graus.
1: De máxima, exatamente.
0: De máxima para. Ai, 24, estão 24.
1: 24 é
0: Estava aqui a ver
1: agora.
0: mal.
1: 29 é de máxima para hoje e para amanhã é 31 graus. Já é um bocadinho mais quentinho. Mas para a semana que vem já volta a baixar um bocadinho também. Já para sexta-feira temos 26, sábado 25. Já volta outra vez a ser um bocadinho mais fresquinho. Pode ser que durante assim um bocadinho se
0: Para a
1: mantenha.
0: semana é que já sobe um bocado.
1: Já sobe um
0: 33
1: bocadinho.
0: graus de máxima. Já sobe um
1: Mas
0: bocadinho.
1: não é tão mau como tivemos nos últimos dias. Últimos dias.
0: Os últimos dias
1: Nas
0: não, os
1: últimas
0: últimos dias têm
1: semanas.
0: dado bem.
1: Nas últimas semanas, melhor dizendo. Mas não
0: Não,
1: estava
0: mas
1: muito
0: 30,
1: horrível.
0: 33 já é mau.
1: É fresquinho, é fresquinho.
0: É fresquinho, 33?
1: É quentinho, enganei-me.
0: Engana, está tudo
1: Acontece.
0: certo.
1: Mas sim, já estamos a ficar com um tempo um bocadinho melhorzinho. Já é assim um verão mais ameno, ainda
0: Ai,
1: bem.
0: agosto vem outra vez de couro, não te
1: Provavelmente.
0: preocupes.
1: Mas até lá a gente depois
0: Até
1: conversa.
0: lá. Também não falta muito.
1: Pois não, pois não. Vamos então ouvir mais um bocadinho de música.
0: Vamos, queres tu apresentar a próxima música
1: Claro.
0: ou é?
1: Vamos ouvir então Cherry on Top com a música Rosana.

assim estivemos com o Sherry on top com a Rosana. E, entretanto, faltam 9 minutos para o meio-dia e até lá vamos ter mais música com Bárbara Bandeira, com Dilas Carro.

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1: Interdição a banhos em algumas praias fluviais no concelho de Arganil foi um dos assuntos abordados na reunião camarária de ontem. Coube a José Miguel Nunes, vereador do Partido Socialista, começar por abordar esta questão, questionando o Executivo sobre a interdição a banhos, nomeadamente nas praias da Benfeita, Folques e Pomares, criticando sobretudo a não comunicação ou a comunicação tardia por parte do município destas situações. O socialista defendeu que é prioritário o município comunicar para que seja conhecido por parte da população o estado das praias.
2: Quatro pontos, Sr. Presidente. Um deles, teria que começar, até constou até no nosso boletim municipal, uma preocupação nossa, que é a questão das praias fluviais. Gostaríamos de saber a razão pela qual, eu volto a dizer aquilo que já disse anteriormente, é reconhecer, e pode acontecer a qualquer município, é algo que foge do controle do município, a água dar apta ou inapta para banhos. Aqui aquilo que se condena, a meu ver, é mais a não comunicação ou a comunicação tardia por parte do município. Houve situações que pura e simplesmente não comunicou o facto de estar interdita, nomeadamente o primeiro caso na Praia Fluvial da Benfeita, e posteriormente comunicou ainda assim com algum delay. Tem melhorado a comunicação, há que reconhecer, mas ainda assim há um delay superior àquele que na nossa perspectiva seria aceitável, porque tratando-se de saúde pública, acho que é prioritário para o município comunicar, quer presencialmente, quer nas diversas plataformas do município, para que seja suavemente conhecido por parte da população do estado das mesmas. Volto a dizer, pode acontecer. Resta aqui é saber informar as pessoas para que elas atempadamente saibam do ponto de situação. Questionar, no entanto, se há alguma conclusão sobre o que é que possa estar a causar esta não conformidade por parte das análises.
1: Em resposta ao vereador, Luís Almeida, vereador do Desporto no município de Arganil, garantiu que as situações das três praias foram tratadas de igual forma, em articulação, quer com as autoridades competentes, quer com cada uma das freguesias, explicando como é que se desenrola o processo da interdição a banhos nestes casos.
3: De facto, quer na pré-época balnear, que é quando se começa, de facto, começam a ser feitas análises e se começa a ter estes potenciais focos de interdição ou não suscetíveis de criar esses constrangimentos nas praias fluviais. De facto, numa primeira circunstância, aconteceu a interdição da Benfeita, a TV felizmente foi a única, de Pomares, que depois houve um levantamento de interdição e, entretanto, voltou a ficar interdita, e mais tarde também da Praia Fluvial de Folques. Dizer que todas estas três situações das três praias foram tratadas de igual forma, em articulação, quer com as autoridades competentes, desde logo a Autoridade de Saúde Regional, a Agência Portuguesa do Ambiente, e com cada uma das freguesias, sem exceção. Ou seja, quando há uma interdição, nós, Câmara e a Junta de Freguesia envolvida é comunicada, e uma das situações que é suposto é, de forma física, ser colocado um aviso de interdição no local. Independentemente das juntas de freguesia receberem essa comunicação, há e sempre houve um telefonema, um contacto direto para que a junta de freguesia faça aquilo que é suposto em termos de atuação num caso desta natureza, e que seja fixado o aviso. Por razões diversas, mas todas elas têm algo em comum, que é são praias fluviais onde as águas são aprovisionadas por intermédio de comportas. Em todas as situações, a dada altura ocorreu o seu levantamento, ocorreu uma eventual limpeza, desobstrução, ou seja, no fundo, para que novas águas circulem e sejam feitas as contra-análises e entretanto sejam repostas as condições de aprovisionamento dessas águas. Como eu dizia, todas estas praias fluviais foram tratadas da mesma forma e a articulação foi feita de igual modo, e com os três presidentes das juntas de freguesia, volto a dizer, Benfeita, Pomares e Fogos, foi combinado o seguinte: com a interdição da praia, para terem uma ideia mais ou menos, as análises são feitas à quarta e a contra-análise é feita, perdão, à segunda, e a contra-análise é feita ou à quarta ou às quintas-feiras. Muitas vezes, quando surge o aviso de interdição, muitas vezes, não todas elas, o aviso de interdição ou acontece ou na quarta, ao final do dia, ou já na quinta-feira. Ou seja, já está a contra-análise para ser feita. E aquilo que, e sem exceção, e o último até com quem tive esta conversa da primeira interdição, que foi o Presidente da Junta de Freguesia de Fogos, que coloquei e coloco sempre, é a forma de comunicar. Ou seja, como disse, todos eles são colocados os avisos físicos, começam logo os procedimentos de limpeza das praias, mas todos eles foram unânimes em que devemos esperar pelo resultado da contra-análise antes de tornar público. Independentemente disso, sempre que, nomeadamente a Rádio Clube de Arganil, contactou o município prestou informação, como presta a qualquer pessoa. Aliás, a informação essa é pública, não há aqui que esconder nada. Simplesmente, os presidentes de junta de freguesia, conscientes que muitas vezes há uma interdição, é feita uma contra-análise e é levantada a interdição, como já aconteceu 24 horas a seguir, aquilo que pedem ao município, e eles também fazem, é que, do ponto de vista de redes sociais, aguarde-se pela contra-análise. Ainda na passada sexta-feira, me ligou o Presidente da Junta de Freguesia de Fogos a dizer que, tendo em conta que a contra-análise se mantinha positiva, que eles até me deu nota da publicação que iriam fazer, e a partir daí nós já estávamos articulados e nós também fizemos essa mesma publicação. Ou seja, do ponto de vista da atuação, não é feito nada contra nem as entidades, e é sempre feito em articulação com as freguesias envolvidas. Não considero aqui que há um delay superior ao aceitável. Isto porquê? Em primeiro lugar, estamos a falar de represas que são levantadas, logo as pessoas não podem ir a banhos sequer no momento em que é feita a interdição. Depois, dizer também as razões para interdições. Estamos a falar de três situações distintas. Bem feita, aconteceu, foi feito o levantamento da comporta, a limpeza da praia, foi feita a verificação de todas as causas e mais algumas possíveis, felizmente não voltou a estar interdita. A questão mais complexa é Pomares. Pomares, nós temos feito várias análises em vários locais distintos. A própria Junta de Freguesia tem feito análises. As nossas análises têm tido resultados até bastante diferentes daqueles que são feitos de recolhas no local pelo CEPMA. Hoje até solicitámos que essa recolha fosse feita em conjunto, ou seja, nós já estamos a fazer recolhas exatamente no mesmo ponto, porque as águas, quer as análises feitas pela Junta de Freguesia de Pomares, quer aquelas que o município faz por laboratório acreditado, têm resultados diferentes. A variação não é muito significativa, mas estamos a falar de enterococos com valores ligeiramente acima do limiar admissível, que é de 500, logo tem causado aí a interdição. Temos feito essa verificação toda, a montante, estamos a monitorizar com a APA, com quem falamos diariamente, e estamos a procurar encontrar um eventual foco ou de contaminação ou que esteja ali a fazer disparar os valores. No caso de fogos, o Presidente da Junta de Freguesia tem um entendimento diferente, têm sido avistadas uma população considerável de javalis a montante da Praia Fluvial. Já por duas vezes foram abertas as comportas, foram limpas, foram batidas aquelas zonas, inclusive até no caso de fogos estamos a tentar perceber se de facto, porque há registros evidentes desses animais que chafurdam, que andam nas zonas de afluência da Praia Fluvial, e já vamos nos 6 pontos diferentes de análise para tentar perceber onde é que há essas variações e onde é que se pode atuar de forma mais precisa com essas populações. De facto, são constrangimentos. Agora também temos que entender uma coisa, que é uma divulgação imediata, acrescida a toda esta informação que já é pública, causa um alarmismo ao ponto, para terem ideia, não temos tido, até ver, só tivemos estas interdições, à exceção de Comares, pontuais nestas praias fluviais, mas somos inundados com questões diariamente, porque a montante também tem havido interdições no Alva e o impacto já se sente em Coja e até já se sente nas Tecarias. E nessas praias, nomeadamente, não há qualquer registro e as pessoas ficam alarmadas e começam a achar que já está tudo interdito e que está. E acho que nós devemos ter particular cuidado com a forma como comunicamos, porque senão as pessoas hoje em dia não leem uma notícia na totalidade e as pessoas vão achar que está tudo interdito e que está, ou já é o Grual, ou já é a Coja, como disse, até já perguntam-se sobre Almagro também, quer dizer, as pessoas é criado um pânico de tal forma que eu acho que temos de ter alguma parcimónia e respeitar aquilo que é o entendimento das juntas de freguesia, que fazem um trabalho meritório, com investimentos avultados e significativos, e que se de repente há uma notícia, o caso da Benfeita foi antes do arranque da época balnear e até ver quase um mês depois não houve mais registro, mas o que é certo é que isso influencia uma eventual frequência na Praia Fluvial. E volto a dizer, temos estado em articulação e no respeito com as juntas de freguesia, e acho que temos feito um trabalho de igual forma nas três. Eu dei aqui o exemplo de fogos, que falava com o Paulo Batista há dias, e ele pôs-me à vontade, porque a dada altura foi ele mesmo que me pediu e disse: não, vamos aguardar mais um dia, não se comunica nada, peço que não, que a Câmara não o faça, e vamos esperar pelo resultado da contra-análise. Já agora também dizer, e terminar, Sr. Presidente, falando de praias fluviais, já que o Sr. Vereador trouxe aqui a preocupação, eu também quero trazer aqui o lado positivo e congratular-me por isso, que é o facto de termos hasteado 4 das 4 candidaturas à praia acessível que nos propusemos. Já tínhamos hasteado a Cascalheira e hasteámos também Pomares, que é a segunda, é só a segunda praia do distrito que tem o galardão há mais tempo atribuído, a Praia da Benfeita e também a Praia Fluvial de Coja. E dizer e reconhecer que estas juntas de freguesia, designadamente também a União de Freguesias de Coja e Barril d'Alva, que apanhou aqui um processo diferente das demais, também em articulação com a Câmara, todas elas têm a mesma preocupação de ultrapassar, neste caso são aqui os obstáculos e as barreiras de acessibilidade que são inerentes a um processo desta natureza, mas que têm sido parceiros fundamentais, e quero congratular-me por termos conseguido novamente hastear as 4 bandeiras de PSU.
1: Após o vereador do PS, José Miguel Nunes, ter reafirmado a sua posição relativamente a esta questão, Luís Paulo Costa, presidente da Câmara Municipal de Erganil, reforçou que a informação é colocada nas praias imediatamente após a decisão da Autoridade de Saúde e que automaticamente, com a comunicação dessa interdição, as represas são retiradas e a questão do uso balnear fica resolvida.
2: E queria aqui também aproveitar para esclarecer uma coisa. E eu acho que focou aí o aspecto essencial e aquilo que é determinante daquilo que estamos a falar. E eu até escrevi para não me enganar aqui na citação. O senhor Vereador disse que se eu chegar a uma praia, claramente tem que ter informação. E aquilo que eu queria aqui dizer é que a informação é colocada na praia imediatamente após a decisão da Autoridade de Saúde e, portanto, ou da Agência Portuguesa do Ambiente, que é, não, a interdição é comunicada pelo Delegado Regional de Saúde e, portanto, imediatamente após essa interdição decretada pelo Delegado Regional de Saúde, ela é imediatamente fixada na praia. Portanto, a informação que está na praia e está disponível para as pessoas e ainda por cima também esta circunstância que o Vereador Luís Almeida aqui referenciou de imediatamente, até porque são espaços, todos eles, os que têm aqui registado estas inconformidades, são todos eles represados e, portanto, automaticamente com essa comunicação de interdição, as represas são retiradas e a questão do uso balnear também objetivamente fica resolvida. E, portanto, a questão do risco para as pessoas e para os frequentadores, felizmente, e eu digo isto em relação a Erganil, digo isto em relação até como utilizador, quer seja cá, quer seja noutros sítios do país, aquilo que é feito do ponto de vista da monitorização das águas é um trabalho muito robusto, muito sério, muito transparente e que dá segurança absoluta em relação aos banhistas. Aquilo que balanceamos aqui neste exercício tem a ver com a forma como se comunica para o mundo. E aqui é que já estamos em divergência, porque aquilo que nós entendemos é que até que decorram um conjunto de confirmantes, não faz sentido comunicar para o mundo que existe um problema naquela praia, que naquele momento em que o estamos a comunicar até pode estar efetivamente em curso uma contra-análise que pode dar um resultado diferente, criando também com isto, objetivamente, uma situação, quer se queira, quer não, é uma situação de alarmismo e que objetivamente é contrária aos interesses do Conselho. Aquilo que estamos a falar é disto, não estamos a falar da utilização do usufruto do espaço. Quero aqui sublinhar isto de uma forma muito clara. Aquilo que objetivamente aqui nos divide, particularmente do entendimento do Vereador José Miguel e do entendimento do Vereador Luís Almeida, é que um entende que a primeira notícia que se deve dizer ao mundo que houve um problema na Praia de Tomás, ou na Praia de Folques, ou na Praia da Benfeita. O nosso entendimento é diferente. Entendemos que, do ponto de vista do interesse do Conselho, devemos ter mais reserva e só numa situação de posterior confirmação é que o devemos fazer público. Volto a dizer, respeito todas... aproveito para...

0: desfeita. Ponto 2, a informação está disponível na praia. Do ponto de vista dos interesses do Conselho, parece-nos que é a prática mais avisada, mas respeitando naturalmente outros entendimentos.
1: Refira-se que o vereador socialista

Tendo períodos de muito nublado no litoral norte e centro até ao meio da manhã. Vento fraco a moderado, até 25 km/h, soprando de leste a nordeste nas terras altas da região norte até o início da manhã. Neblina ou nevoeiro matinal em alguns locais, pequena subida da temperatura máxima nas regiões norte e centro. E depois de mais um bloco informativo, continuo por aí a acompanhar a nossa emissão. Não faltará por aqui a boa música e também a nossa palavra amiga.

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10: Com o nosso bloco da publicidade do meio-dia, que foi assim um bocadinho maior, mas agora estamos aqui outra vez de volta com os eventos.
11: E hoje temos o evento da Feira de Artesanato, Velharias e Antiguidades, a FAVA, em Coja, dia 31 de julho, na sexta-feira, das 19h com a abertura, depois das 19h30 no grupo de bombos Pedra e Racha, às 20h Laurindinhas, 22h30 Santa Maria e à meia-noite o DJ Paulinho Coelho.
10: E depois temos aqui dia 1 de agosto, às 17h com LP Music com Duo Acústico, às 19h30.

0: temos aqui o Barril Brass, e às 21 temos a tuna Cantares de Coja. Às 22h30 temos os Sons do Minho e, para encerrar esse dia, à meia-noite temos o Colacão, Rock Band e o DJ Postman.
1: E então, estes foram os anúncios de hoje. E ainda temos também domingo, aliás, no domingo, dia 2 de agosto, às 16h, temos o Rancho Folclórico das Rosas de Coja. Às 19h, Splash Band. Às 21h, Gabriel. E às 22h, Banda Galáxia. E por fim, à meia-noite, outra vez, o DJ Postman. E então, agora sim, foi
0: então... E assim temos aqui o nosso anúncio. Exatamente. Do dia em Coja.
1: Hoje é menos,
0: em Coja, que é aqui
1: bom.
0: Perto. É verdade, sim. É sempre bom.
1: Exatamente. Vamos então ouvir agora mais um bocadinho de musiquinha. Agora com Mariana Pereira, com a música Juras.

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9: E aqui estivemos então com o bloco de publicidade do Meio Dia 35. Vamos então passar então ao horóscopo de hoje.

E começamos assim com o carneiro, que a carta do dia é o 6 de espadas, que significa viagem inesperada. Já no amor, planeie um jantar romântico, entregue-se ao amor. Na saúde, se tem colesterol elevado, controle a alimentação que faz e caminhe 30 minutos por dia. No dinheiro, sem preocupações, pode gastar dinheiro extra. Números da sorte: 7, 13, 17, 29, 34, 36. Agora seguimos aqui para o autor. A carta de é o Cavaleiro de Ouros, que significa pessoa útil. No amor, hoje poderá ser muito útil a um familiar que precisa de amparo. Na saúde, se tem aftas, coma germen de trigo e fígado, que ajudam a aliviar os sintomas. Já no dinheiro, terá maturidade para conquistar o que ambiciona. Números da sorte: 2, 5, 22, 27, 29, 38. Agora passamos aqui aos gêmeos. A carta do dia é a Rainha de Espadas, que significa melancolia. No amor, poderá ajudar no entendimento entre os familiares e resolver uma situação difícil. Já na saúde, use calçado confortável, previna problemas na coluna. No dinheiro, imponha regras de poupança a si próprio, siga tudo à risca. Números da sorte: 2, 6, 12, 17, 26, 33. Agora temos aqui o caranguejo, a carta do dia é o Valete de Ouros, que significa reflexão. No amor, alguém próximo de si pode precisar de carinho extra. Seja generoso. Já na saúde, tendência para dores de cabeça. É conveniente que descanse mais. No dinheiro, possíveis novidades no campo material. Tudo correrá pelo melhor. Números da sorte: 20, 30, 40, 47, 48, 49.

Agora vamos aqui ao leão. A carta do dia é o cavaleiro de copas, que significa proposta vantajosa. No amor, pode receber uma proposta inesperada a nível amoroso. Já na saúde, inclua frutos secos no lanche da manhã e terá mais energia. Já no dinheiro, possível entrada inesperada de dinheiro. Números da sorte: 9, 11, 25, 27, 39, 46. Agora temos aqui o Virgem. A carta do dia é o louco, que significa excentricidade. No amor, através do diálogo, conseguirá resolver os problemas. Já na saúde, estimula o funcionamento do cérebro, comendo amoras. No dinheiro, momento pouco favorável para gastos supérfluos. Contenha-se. Números da sorte: 17, 25, 30, 2, 9, 28.

0: E aqui vamos agora com a balança, com a carta do dia sendo o diabo, que significa energias negativas. Uma poderá sentir-se mais embaixo, no contenha-se para não se entender com o seu par. Na saúde, há tendência para ter dores de cabeça, para a mulher é importante sentir-se bem. No dinheiro, guarda os bens investimentos para dias melhores, cuide do que tem. Mas a sorte são o 33, o 14, o 21, o 4, o 41 e o 6. Agora para Escorpião, a carta do dia é o Cavaleiro de Paus, significa viagem longa e partida inesperada. O amor pode ter de fazer mudanças na sua relação. Na saúde, coma mais peixe do que carne, soja e proteínas vegetais. No dinheiro, evite valorizar comentários maldosos de colegas. E os números da sorte são o 3, o 11, 19, 25, 29 e 30. E para Sagitário, acabamos com carta do dia. O 9 de espadas significa mau pressentimento e angústia. No amor, dê mais liberdade ao seu par. Evite momentos de angústia na relação. Na saúde, se tem diabetes, inclua canela na alimentação. Ajuda a controlar os níveis do açúcar. No dinheiro, o trabalho pode andar ainda mais atribulado. Com calma, superará tudo. Mas a sorte são 1, o 18, o 22, 40, 44 e 49. Agora para Capricórnio, temos como carta do dia o 3 de copas, significa conclusão. No amor, ponha fim às inseguranças e aos ciúmes. Já na saúde, coma mais galhados e cozidos, mantendo o peso e melhorando a saúde. No dinheiro, desempenhe bem o que faz com o sorriso, tudo se torna mais fácil assim. Números da sorte são 7, 19, 23, 42, 43 e 48. Em Aquário temos como carta do dia o 3 de paus, significa iniciativa. No amor, ouça bem o seu par e seja mais atencioso. Na saúde, estará em forma física, aproveite para fazer caminhadas. No dinheiro, terá iniciativa para começar um negócio, mas conduza-o com calma. Números da sorte são o 49, o 10, o 5, o 19, o 11 e 20. Por fim, temos Peixes, que a carta do dia o 8 de paus, significa rapidez. No amor, poderá resolver um mal-estar com o seu par, recupera a paz. Na saúde, se andar com dificuldade em fazer digestão, faça mais refeições ao dia e coma pouco de cada vez. No dinheiro, faça propícia uma rápida concretização de projetos. Números da sorte são o 21, 14, 16, 23, 45 e 9. E aqui tivemos então com o horóscopo de hoje. Hoje eu tomei mais atenção ao meu horóscopo, não foi horrível, foi bonzinho. Podia ser pior. E o teu?
1: O meu foi mais ou menos, também não foi assim nada demais, mas...
0: Ok, mas pronto.
1: É o normal.
0: Exatamente, melhor isso do que pior. Vamos então ouvir mais um bocadinho de musiquinha, são agora 12:43, vamos ouvir Karol G com a música Amargura.

E assim estivemos com o Karol G com Amargura. Entretanto, faltam 14 horas, 14, ai, 14 horas, 14 minutos para as 13. E vamos aqui passar mais um bocado de música com o Leandro, com Talvez.

E temos agora então com Leandro, com a música Talvez. São agora meio-dia e 50, vamos passar mais uma musiquinha, agora com Pedro Miguel, com a música Vagabundo.

0: E assim estivemos com Pedro Miguel, com um vagabundo. Entretanto, faltam 7 minutos aqui para uma hora da tarde, da manhã. Da tarde.
1: Para nós é da manhã porque ainda não almoçámos, não é?
0: Sim, mas também não é uma da manhã.
1: Não, não, não, não, não. É verdade. São 13 horas.
0: 13
1: Ficamos por
0: horas.
1: aí. Parece-me bem. São agora então meio-dia e 54.
0: É verdade, sim, senhora.
1: É verdade.
0: Também vamos aqui almoçar agora.
1: Exatamente. Por isso despedimos-nos entretanto.
0: É um até amanhã.
1: Exatamente. Até amanhã. Amanhã a gente está
0: Então,
1: cá.
0: até amanhã, muitos beijinhos e ficamos agora aqui com Murta com efeito.

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1: Boa tarde, uma hora no continente e na Madeira, meio-dia nos Açores. Vamos conhecer os títulos desta edição.
2: O Ministro da Educação acredita que todos os alunos do secundário vão ter as notas dos exames nacionais até ao final desta semana. Fernando Alexandre anuncia também que a época especial, criada para os alunos prejudicados pelo processo de correção digital, que tem como data limite 14 de setembro, deve ser alargada. A Polícia Judiciária encontrou indícios de abuso de poder e descaminho no caso do atrelado encontrado à guarda do empreiteiro amigo do atual Ministro da Administração Interna e antigo Diretor da Judiciária, Luís Neves. A informação está a ser adiantada pelo Jornal Expresso e tem por base uma fonte judicial. À semelhança do que tinha acontecido em 2023 e 2024, a fome no mundo voltou a diminuir no ano passado. As Nações Unidas avisam, no entanto, que a tendência de redução do fenómeno se pode inverter caso o bloqueio ao Estreito de Hormuz continue.
1: As notícias com edição de João Vasco.
2: A época especial de exames de setembro, anunciada ontem pelo Ministro da Educação, aplica-se aos estudantes que não puderam ir à segunda fase por não terem uma nota final de exame que lhes permitiria formalizar a candidatura ao ensino superior. A explicação foi dada esta manhã no Parlamento por Fernando Alexandre. O Ministro promete que ainda hoje serão dados mais esclarecimentos sobre quem pode concorrer a esta época especial.
3: Hoje serão dadas todas as informações sobre o acesso a essa época especial, mas esses alunos vão concorrer em igualdade de circunstâncias com aqueles que estão a fazer agora a segunda fase ao concurso da segunda fase de acesso ao ensino superior. E esses concorrem sempre para um número limitado de vagas. Sempre foi assim, não há mudança nenhuma aí. Porque os alunos vão concorrer à segunda fase. Quem vai à segunda fase só pode concorrer à segunda fase, tirando umas exceções muito excepcionais mesmo. E por isso, os alunos da segunda fase só podem concorrer à segunda fase do Concurso Nacional de Acesso, que tem data final para já de 14 de setembro e que provavelmente vai ter que ser, obviamente, prolongada por mais alguns dias.
2: Fernando Alexandre a admitir que os prazos desta época especial devem ser alargados. O ministro afirmou também há pouco que acredita que todos os alunos do secundário vão ter as notas dos exames desta primeira fase até ao final desta semana. Nesta audição, Fernando Alexandre desafiou também o antigo presidente do Júri Nacional de Exames, Luís Duque de Almeida, a explicar porque é que não deixou qualquer relatório sobre as falhas que terão sido detectadas no projeto de filosofia, projeto piloto realizado no ano passado.
3: O senhor ex-presidente do Júri Nacional de Exames veio falar, mas a verdade, ele não deixou relatório nenhum. Ou seja, se ele tem informação, ou tinha informação que não partilhou nem sequer com a Direção-Geral de Educação, nem com o Educa, se ele tinha essa informação e não a transmitiu, ele vai ter que explicar isso. Ele vai ter mesmo que explicar isso. Porque ele não deu essa informação a ninguém.
2: Fernando Alexandre, hoje no Parlamento, ao longo da manhã, Antena 1 tem tentado uma reação do antigo presidente do Júri Nacional de Exames a estas afirmações. Ainda não foi possível o contacto com Luís Duque de Almeida, que ontem, em entrevista à RTP, assumiu que este processo devia ter sido feito de modo gradual, devido aos problemas encontrados no ano passado, e que transmitiu essa informação, diz Luís Duque de Almeida, ao secretário de Estado da Educação.
4: Devia ser mais gradual, devia-se partir, aliás eu disse na altura, e eu era, disse, quer dizer, em conversa, não, em informalidade, disse ao senhor secretário de Estado que este ano não ia ser fácil, claro que não, e, em meu entender, não se deveria nunca partir para a generalização por aquilo que tinha acontecido. Uhum. Portanto, tendo em conta as informações do piloto, as quais nunca me foram, obviamente, solicitadas, mas tendo em conta isso, não se deveria nunca partir para a generalização.
2: Fernando Alexandre considera que o ministro foi precipitado ao insistir neste processo depois dos problemas encontrados no ano passado na prova de filosofia. Antes do ministro da Educação, os deputados tiveram a ouvir o presidente do Educa. Luís Pereira dos Santos também falou sobre este projeto piloto. Ele garantiu que os erros detectados no projeto realizado à disciplina de filosofia não tiveram que ver com a plataforma de correção criada pela empresa Blatt.
0: não está relacionada com a plataforma onde os professores vão classificar. Os erros vinham da nossa plataforma, do Educa, na PCS, e portanto, isto é muito importante dizer isto. E são erros informáticos que demoraram a serem recuperados.
2: O presidente do Conselho Diretivo do Educa assegurou que as falhas detectadas no sistema de correção digital foram reparadas e que há condições para que a avaliação da segunda fase corra melhor.
0: Já implementámos processos corretivos e por isso é que nós consideramos que a segunda fase tem condições para ser uma segunda fase mais segura, mais calma, em que decorra com toda a serenidade.
2: Perante os deputados, Luís Pereira dos Santos sublinhou também que este processo de digitalização não começou ontem, tem vindo a ser testado desde 2018 e tem inúmeras vantagens. Paulo Guinote, professor do ensino básico e autor do blog O Meu Quintal, ouvido hoje no programa Antena Aberta, afirma que não houve planeamento para que o processo tivesse corrido de outra forma, que não foram previstos riscos básicos. Paulo Guinote diz que as justificações dadas hoje pelo presidente do Educa no Parlamento revelam isso mesmo.
5: Não houve qualquer planeamento e é ridículo ver hoje, por exemplo, o atual presidente do Educa a falar na Assembleia da República repetindo chavões e utilizando agora palavras divertidas como constrangimento, ou seja, passámos a chamar constrangimento ao que é basicamente mais neira, e a falarmos em desconformidades quando o que estamos a falar é de erros básicos de planeamento de plataformas. Ou seja, nada disto é coerente e revela o quê? Não foram previstos os riscos associados a uma operação tão grande. Não se passa de 16 mil para 290 mil.
2: As críticas do professor do ensino básico, Paulo Guinote. Paulo Prudêncio, professor especialista em educação, ouvido também na Antena Aberta de hoje, diz que este ano não estão garantidas as condições para um acesso justo dos alunos ao ensino superior.
0: Classificação digital tem...
2: Não era este registro que queríamos ouvir, agora sim vamos ouvir Paulo Prudêncio. Ele referiu na Antena Aberta que não estão garantidas as condições para que este ano se realize um acesso justo dos alunos do secundário ao superior.
6: Se quisermos ser rigorosos em relação à justiça, em relação à igualdade, ninguém merece isto, porque nós já sabemos que há alunos que receberam as provas digitais e já perceberam que têm uma classificação superior à que deviam ter. Esses alunos não vão protestar, porque sabem que vão ser prejudicados, que a classificação baixa, mas isto não é justo, não. E depois há tudo o resto, quer dizer, como é que na terceira fase, depois tem que se ver as vagas no acesso ao superior, quer dizer, um aluno que na primeira fase tem a classificação mais alta e entra numa vaga, e um aluno que teria uma nota muito boa, excelente, depois não, agora tem que esperar para a terceira fase.
2: Este ano não estão reunidas as condições para que o acesso às universidades e aos politécnicos seja feito de forma justa, alerta o especialista em educação Paulo Prudêncio. Os primeiros indícios recolhidos pela Polícia Judiciária no processo relacionado com o atrelado encontrado à guarda do empreiteiro amigo de Luís Neves não convenceram os investigadores. De acordo com a informação obtida pelo Jornal Expresso e que tem por base uma fonte judicial, a entrega do atrelado não cumpriu todas as regras, Rita Soares.
7: Há indícios de abuso de poder, um crime punível com uma pena de prisão até 3 anos ou multa, e indícios de descaminho, um crime punível com uma pena de prisão até 5 anos. Indícios encontrados pela Polícia Judiciária no caso do atrelado que estava à guarda do empreiteiro amigo de Luís Neves. Diz o Expresso, em última hora, que, de acordo com uma fonte judicial, os investigadores não ficaram convencidos de que tenham sido cumpridas todas as regras. Esses indícios foram transmitidos ao Procurador-Geral da República, que mandou abrir um inquérito. Por lei, o caso tem de ser atribuído a um Procurador-Geral adjunto do Tribunal da Relação de Lisboa, porque está em causa um ministro em funções. De acordo com esta fonte judicial ouvida pelo Expresso, ainda não foi feita qualquer diligência e as averiguações preliminares afastam a hipótese de o empreiteiro ter furtado o reboque apreendido num processo de tráfico de droga. Este veículo, que tem de ser atrelado a um caminhão para se deslocar, estava em instalações onde a Polícia Judiciária costuma guardar lanchas e outras embarcações. Num esclarecimento enviado às redações na sexta-feira, a Polícia Judiciária comunicou que, assim que soube da movimentação deste atrelado, abriu um inquérito para apurar as circunstâncias dessa movimentação e que poderiam estar em causa a prática de ilícitos criminosos. Ora, foi esse...
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Então, muito, muito boa tarde. Passam agora 16 minutinhos depois das 13. Ouvimos aqui esta bonita musiquinha a abrir o Arte e Sabores. É verdade, mais um Arte e Sabores aqui na sua rádio nesta terça-feira, 21 de julho. Espero que o seu dia esteja a correr pelo melhor. Bom trabalhinho para quem trabalha, muito boa viagem para quem vai na estrada, boas férias, se for caso disso. E, claro, tudo, tudo bom para todos e, sobretudo, votos de muita, muita saúde. Então eu estou por aqui agora convosco, Lourdes Gonçalves, aqui no decorrer destas próximas duas horinhas, dizer que sendo terça-feira, sobretudo na hora seguinte, vamos ter aqui algumas rubricas, podem contar com isso, vamos intercalando a participação dos nossos colaboradores com música, mas nesta horinha hoje, excepcionalmente, não temos nenhuma rubrica, portanto quer isso dizer que vai acontecer o que é habitual. Vamos começar aqui por passar uma musiquinha, depois cá estaremos para felicitar quem hoje está de parabéns e a última meia hora, a partir das 13h30, é mesmo para conversar um bocadinho com quem está do outro lado. E não só conversar, quem quiser também, volta a referir, venha cantar ou tocar aqui uma musiquinha para nós que ficamos sempre muito, muito felizes. Então espero que todos se encontrem bem. Mais uma vez uma saudação para todo o mundo, para quem nos acompanha através do 88.5 FM, mas também através do nosso repetidor do Piódão em 97.3 e também via internet em www.rcarganil.pt. Já vamos olhar aqui para os nossos telemóveis. Se quiser, pode desde já contactar-nos, enviar uma mensagem escrita ou um toquezinho através do 960-311-247. E já agora, só dizer, não sei qual é que está a ser o vosso almoço, mas hoje é o dia da comida não saudável. Devo confessar que o meu almocinho também não foi das ementas mais saudáveis hoje, porque nem tive direito a salada nem a legumes e devemos comê-los mais do que batatas e arroz, mas hoje foi assim, olhem, algo mais à pressa. Também nem sempre quando vimos para o trabalho conseguimos ter assim a refeição indicada. Mas pronto, hoje então estou perdoada e se vocês também gostarem muito, por exemplo, de hambúrgueres, batatas fritas, pizzas, ora, hoje é o dia de comer estas ementas que muitas vezes são deliciosas, mas realmente não são aquelas que nos fazem melhor. Mas um dia por outro também tudo é possível, não é? E desde que tenha satisfação nisso, porque não, isto é como as sobremesas, de vez em quando precisamos de um docinho. Pronto, hoje também pode assim, de facto,

0: E viva o nosso povo, pois com certeza, aqueles que estão cá e aqueles que estão mais longe também. Vamos já por aqui agora deixar muitos beijinhos para quem está de aniversário, mas permitam-me que desde já agradeça aqui ao nosso Fernando Almeida do Rochel por estar connosco. O senhor Fernando hoje também comeu assim algo que é menos saudável, mas que sabe bem. Aliás, também é um bocadinho mais saudável porque diz-nos que foi feito na air fryer. É verdade. Já ajuda, não é, Sr. Fernando? Então o nosso Fernando Almeida comeu umas batatinhas fritas com perninhas de frango grelhadas. Que boa ementa, Sr. Fernando. E a acompanhar houve uma saladinha de tomate, um tintinho e de sobremesa vai haver melão. Maravilha. Beijinhos e uma ótima tarde para si também, Sr. Fernando. E depois agradeço aqui os toquezinhos da nossa Olga Cristino ali em Torre Tábua, da nossa querida Helena Carvalho de Vilar, da nossa Alzira Silva da Veia. Eu creio que a querida Alzira hoje quer aqui felicitar a sua Helena e o seu genro, Rui Bandeira, não é? Que hoje celebram o aniversário de casamento, já vi por aqui. Um beijinho muito grande para eles, já vamos aqui oferecer-lhes também uma musiquinha, mas já agora um beijinho grande da minha parte, da minha família, do Matias, para a nossa querida Helena Bandeira e Rui Bandeira, que sejam sempre muito felizes juntinhos, que eles merecem tudo de melhor, é verdade. E então dizia que também a fazer-nos companhia temos a nossa querida Cacilda Silva, temos a nossa amiguinha Fernanda Pinto Lourosa, o nosso José Gonçalves Antunes de Avô, que ontem não conseguiu cantar, quem sabe hoje é o dia, não é, senhor José? E a dona Fernanda Pinto também fica à sua espera, aqui no Espaço dos Artistas. Também quero saudar o nosso amiguinho João Engenheiro, em Carvalhal de Mansores, o nosso querido amiguinho António Albuquerque de Oliveira do Conde, e para já vai também um beijinho para a nossa Leonor Pinto de Coja, que eu espero que esteja a degustar o arrozinho doce que ontem preparou para o seu filhinho, que ele tenha gostado também do arrozinho doce da sobremesa que preparou para o dia de hoje. E um beijinho também para o nosso Manuel Cordeiro de Tábua. E agora sim, os beijinhos é para quem está de parabéns.
1: Parabéns, parabéns, parabéns para você.
0: E temos aqui muitos aniversários hoje, é verdade, sim senhor, muita gente que está de parabéns, alguns aniversários de nascimento, outros de casamento, então desde já vamos aos nascimentos. Quero aqui saudar o Bruno António Ribeiro Silva, de Valtaipa, Póvoa de Midões, que é nosso sócio, mas que não está por aqui. Devo dizer que isto hoje está assim aqui a agenda um bocado confusa. Vou ter de ir à secretaria daqui a pouco reformular aqui o dia 21 de julho, que parece que há por aqui, foram feitas aqui algumas alterações e não temos nem alguns números de sócios, nem algumas moradas, mas já vamos retificar. Mas então um beijinho para o Bruno António Ribeiro Silva, de Valtaipa, Póvoa de Midões, que é nosso sócio, que eu sei, e que então hoje presumo que esteja a comemorar o seu aniversário de nascimento. Muitos parabéns, muita saúde e muitas felicidades. Temos aqui também de parabéns Maria Lúcia Duarte Simões, na Reboleira, Amadora, que é a nossa sócia 2257, também muitas felicidades, um dia fantástico junto daqueles que mais ama. E depois vamos aqui saudar então os casaizinhos que casaram neste dia. Vamos deixar um beijinho à nossa Lucinda Maria Ferreira Santos Fernandes e ao senhor Diolindo Fernandes, nosso amigo ali de Mocelão, São Martinho da Cortiça, sendo a amiga Lucinda a nossa sócia 1399. Já não a ouvimos por aqui há algum tempinho, mas gostávamos muito, muito de ouvir aqui as nossas meninas ali do cantinho do Mocelão. Espero que se encontrem bem, inclusive também a nossa querida amiguinha Diolinda Santos, a mamã lá de casa, pois claro. Também vamos saudar a dona Fernanda Esteves Simões e o senhor António, também não está aqui a morada nem os números de sócios, mas como digo, vamos aqui retificar. E depois temos aqui também o aniversário do Paulo Rui Carvalho Batista, nosso sócio 2446, e a Sofia Batista, que residem na Urgueira, São Martinho da Cortiça, e que também escolheram esta data para casar. um beijinho muito grande, muita saúde e muitas felicidades. E então cá estão os nossos sócios e padrinhos, Helena Bandeira e Rui Bandeira, que aqui também não têm morada, mas eu sei que são da Mortinheira, não é? Da Figueira da Foz, e que são os nossos sócios 2164. A nossa Helena é sócia 2164, o nosso Rui, o sócio 2290, e a Helena também é madrinha 319, e o amigo Rui, o nosso padrinho 283. E para além disso, representando aqui também a sua empresa, o amigo Rui Bandeira é nosso cliente, é nossa amiga, é patrocinador da Receita da Semana, que vamos ter hoje, não é, a nossa Arminda? Daqui a pouco aguardo por si. Já agora, por falar nisso, na próxima hora vamos ter a leitura É uma Boa Companhia com o professor António Tavares, vamos ter a Receita da Semana com a nossa Arminda Silva e contamos receber aqui a DECO, representada também pela doutora Isa Tudela. E antes da prendinha musical para todos, a nossa Arminda Silva, que também está precisamente à escuta, pede aqui para enviar os parabéns ao seu cunhado Rui Bandeira e à mana Lena Bandeira pelo aniversário de casamento. Diz muitas felicidades, muitos anos juntinhos, com muita saúde, paz e amor. Merecem tudo de bom, porque estão sempre prontos a ajudar quem precisa. Essa é que é verdade. E o melhor é que não esperam nada em troca. Isso é que é fantástico, porque nem sempre assim acontece. Eu julgo que a nossa sociedade é muito eu dou para receber. Não é eu dou porque quero dar. Pois não, isso é uma verdade. Eles são mesmo assim, têm corações de ouro. Beijinho, então, da nossa Arminda Silva, abracinho do Antero e também um beijinho da nossa Alzira, exatamente, quer para a nossa Helena, quer para o nosso Rui Bandeira, que hoje celebram então o aniversário de casamento. E então, vem aí Rui Fontelas com o tema dos parabéns para todos os aniversariantes do dia. Depois atualizamos a publicidade e logo de seguida aproveitamos os minutinhos que nos restam para atender chamadinhas. Espero por vocês. Não, não.

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0: Então cá estamos nós, é verdade, a ouvir a Lucy Teixeira com A Festa Não Vai Parar, musiquinha nova desta artista que por acaso já vimos ao vivo atuar nos nossos convívios da rádio e agradecemos-lhe muito por isso também, é verdade. Então será que temos alguns artistas que queiram vir até cá agora mesmo, aqui a este espacinho, cantar uma musiquinha ou tocar um instrumento? Vamos a isso, mas já agora dizer que a nossa querida Helena Bandeira está escuta, está sim, e envia aqui um beijinho grande para todos e em especial para a sua mamã, querida Helena, muitos beijinhos nossos neste dia de aniversário. A Andréa Abrantes partilha que comeu hoje leitão à Brás e que é muito bom. Olhem, por acaso não sabia, nunca comi tal, nem sabia que era feito. Que novidades que vocês me dão. E aqui a nossa Cacilda Silva saúda todo o auditório e partilha que hoje comeu grão cozido com mão de vaca e que soube às mil maravilhas. Deixa beijinhos também para a nossa querida Helena Bandeira. Mas agora quero saber quem é que está do outro lado. Muito boa tarde. Oh, ninguém, mas o telefone tocou. Vamos lembrar quais são os números, não é? Que alguns de vocês podem não saber. Então vamos a ligar através do 235-200-572 ou então utilize aqui o 960-313-902. Vamos a isso? Agora julgo que temos alguém. Boa tarde.
1: Olá, Dona Lourdinha.
0: Olá, Dona Helena. Tudo bem?
1: Venho a chegar de Poiares.
0: Ah, então hoje não esteve de manhã por casa.
1: Venho estafada toda. Tive que ir ao hospital por causa de ir fazer uma fisioterapia outra vez.
0: Pois, tem que ser. Tem que se dar algumas voltinhas de vez em quando.
1: Lourdinha, faça-me um favor, que eu ontem passei um... Faço uma musicazinha para o Matias.
0: Ah, eu agora não tenho tempo, mas agradeço. Está bem? Faz de conta que passei, querida Helena. Fica o seu beijinho.
1: Mas eu estou com isso logo, sabe?
0: Pois, mas não sou eu, tenho que tentar. Está bem, querida Helena? Agora não é pedidos. Agora é só para falar um bocadinho, que temos pouco tempo. Querida Helena, então e já almoçou? Ou está a mesma...
1: Não sei, foi jardineira.
0: Ai, que bem, soube-lhe bem, então, a comidinha.
1: Foi jardineira, foi uma... Uma gelatina e foi um cafezinho.
0: Ora, muito bem. E agora vai estar aí na sua casinha, ao fresquinho, não é? Depois de ter andado pela rua.
1: Agora estou aqui na cadeirinha.
0: Muito bem.
1: Assentada a ouvir-me.
0: Então, e quer aqui saudar alguém hoje?
1: Até para vocês todos. Muitos beijinhos para o Matias, para si. E para todos, pronto, da família.
0: Obrigada, obrigada. Tudo a correr bem, está bem, querida Helena? E obrigada por se lembrar sempre de nós, que eu sei disso. Um beijinho, um beijinho, uma tarde feliz. Obrigada.
1: Esteja a ouvir logo.
0: Sim, sim, pode ser que calhe. Não prometo, mas pode ser que sim. Mas obrigada, querida Helena, obrigada. Nossa, Helena Carvalho de Vilar, pois chegou à sua casinha, não é? E agora já almoçou também, está na nossa companhia, muito bem. E vamos recebendo mais chamadinhas, aproveitar aqui o tempo que ele é escasso até às 14. Olá, boa tarde.
2: Boa tarde, amor.
0: Olá, boa tarde. Tudo bem, Sr. Carlos?
2: Tudo bem, Sr. Amor. Mostrar a minha mãe.
0: Também, tem que ser. Temos que estar todos rijos. Que remédio, não é, Sr. Carlos?
2: Tem que ser. Pois. Tem que se andar para a frente.
0: Tem que se andar para a frente, tal e qual. Então, e o que é que quer partilhar connosco? Quer partilhar a ementa que fez aí hoje para o almocinho?
2: Olha, hoje foi grande com bacalhau e uma chamadita.
0: Bem bom, sim, senhora. Um grãozinho com bacalhau, sabe sempre bem. E então, quer aqui saudar as pessoas amigas também, é isso?
2: Olha, vai para o Sr. Miguel de Santo Mil, o irmão, para o Sr. Manuel Corte, esposa e filho, para a Cristina da Suíça e para a família dela, e para a Patrocínio e para o Vítor, e para a minha colega Amélia de Távola, se ela estiver a ouvir, que morria.
0: Pois, já tinha aqui enviado um pedido, não é? Para pedir à sua amiga que o contacte. Pronto, ficou o apelo.
2: E para você aí na rádio e para o amor, um bom dia.
0: Olha, obrigada. E para si também tudo bom, tudo a correr bem. Está bem, Sr. Carlos? Uma boa tarde, uma boa semana.
2: Uma boa
0: para
2: tarde,
0: si e para a família toda. Muito obrigada. Um beijinho. E já recebemos aqui dois telefonemas, mas ainda nenhum artista. Ninguém quer vir cantar uma musiquinha ou tocar um instrumento? Vamos a isso. Aproveito para saudar também o nosso José Fernandes, ali em Torais Ceia. Então, não sabem os nossos contactos? Ainda temos 10 minutinhos. Onde é que andam as pessoas amigas que dizem que nunca conseguem entrar? Às vezes lamentam-se, ai, nunca ligo, está sempre aí cheio de gente e agora eu não tenho cá ninguém. Estou a ver que tenho que ir pôr música até ao final da hora. Será? Olha, a nossa Susaninha está à escuta. Querida Susana, muito boa tarde. Não sei se a nossa Susaninha quer cantar para nós. Se calhar a Susana até canta bem e eu nem sei disso. Não é, Susaninha? Olha, mas não seja que vamos cantarolando para nós mesmo às vezes não abrindo a boca. Temos é de estar felizes e contentes. Pois é, que remédio. Então vamos lá saber quem é que já está por aqui. Muito boa tarde.
3: Boa tarde, agora sou eu, ou que ninguém quer entrar.
0: Então está a ver, eu que não me digam que não há espaço para vocês, porque haverá. Vocês é que às vezes, afinal, vocês não é o seu caso, cada um não está atento.
3: Não, eu
0: mas
3: não.
0: Há outras pessoas que às vezes se lamentam
3: se calhar, e afinal... Se calhar vou ser crucificada, mas não me importo.
0: Pronto, olha, porque eu ia assim, passar a música, afinal tem nenhum aqui assim, espaço
3: se,
0: e ninguém vem.
3: Se ninguém quer, pois, eu não era para entrar, mas se, também eu ainda hoje não entrei. Mas se ninguém quer entrar, então eu aproveitei a boleia, apanhei a porta aberta.
0: Pronto, exatamente, e assim é que é. E como é que está a nossa Olga Cristina? Está boazita?
3: Tudo bem, graças sim. a Deus, com trabalhinhos, já trabalhei toda a manhã. Tem que ser, depois vim e fiz o almoço. Hoje comi uma coisa que a Lourdinhas também é capaz de gostar.
0: É, aí em casa come sempre bem. Já vi que podia ir almoçar e jantar consigo sempre.
3: Olha, mas quando quiser, está à vontade. Só avisar-me que tinha todo o prazer.
0: Obrigada, querida Olga. Quem sabe
3: então,
0: um dia.
3: Então hoje, é verdade. E é assim, é só dizer-me, só avisar-me tem a porta
0: aberta. Eu sei disso, que abri a sua porta com todo o agrado, não tenho dúvida.
3: É verdade. Hoje então foi uma caldeiradazinha de peixe.
0: É bom, sim senhor, também aprecio. Eu gosto, sim senhor, é muito bom.
3: Gosto muito. E hoje então digo assim, ah, hoje vou fazer uma caldeiradazinha. Depois comi uma uva no fim da seguir. Tenho uma senhora, minha amiga, que já lá tem uvas muito boas, daquelas que são mesmo de mesa temporãs. Dei um monte aí uma que andei lá a trabalhar para ela. Pronto, olha, e agora arrumei a cozinha, levei a loucinha e agora estou a descansar um bocado para logo ir à vida novamente.
0: Ora, claro, é assim, o dia-a-dia também é quase como se ainda trabalhasse, não é, Olga? Tem um horário da manhã, um horário da tarde e uma pausa para almoço.
3: Não, só não sou remunerável, mas de resto emprego tenho.
0: Olha, mas deve ser assim, devemos ter uma rotina, é verdade,
3: olha,
0: e obrigar
3: bom,
0: às vezes o
3: corpo. É muito bom mesmo para a nossa saúde.
0: É verdade.
3: E depois é assim, eu digo assim, graças a Deus tenho fartura de tudo, tenho tudo, até de trabalho,
0: Também, as coisas não vêm de mão beijada.
3: É verdade, mas graças a Deus, graças a Deus, a respeito de ter as coisinhas, tenho tudo e com fartura, graças a Deus.
0: Maravilha, olha, agora continua a ter
3: preciso,
0: saúde para isso.
3: É o que eu ia fazer, só preciso é ter saúde, e graças a Deus
0: mais.
3: Também vai havendo.
0: Pronto, há sempre que esteja pior, com certeza, enquanto houver uma energiazita, não é?
3: É verdade, vai Deus é pai e nunca faltou.
0: Nem mais. Então, e deixa algum beijinho para alguém?
3: Olha, é assim, um beijinho para a mana da Arminda e para o marido, para o senhor...
0: Nosso Rui, ai, a nossa agora, Helena Bandeira,
3: Rui.
0: Não é?
3: Pois. Não os conheço pessoalmente, mas como também sou amiga da Arminda e do senhor Antero. Pronto, e para todas as pessoas que estão de parabéns, e para toda a gente, em especial para a Lourdinha que está aí a atender a gente,
0: muito
3: para todas
0: obrigada.
3: As minhas amizades, para a minha querida amiga Dulce Duarte, que ainda agora me deu um toquezinho, que ouviu, uma pessoa também sempre preocupada comigo, e para toda a gente que estiver a ouvir, sem exceção de ninguém.
0: Ora, não
3: obrigada
0: mais.
3: E desculpa.
0: Obrigada e um beijinho até breve. Boa semana,
3: beijinho.
0: Nossa Olga. Beijinho,
3: obrigada,
0: boa tarde, obrigada.
3: Bom,
0: igualmente, obrigada. Ora, pois a nossa Olga Cristina aproveitou que não tínhamos aqui ninguém, continuamos sem ninguém nos telefones para vir conversar um bocadinho connosco, por isso é que às vezes são sempre os mesmos, não é? Pois, são os mesmos, porque se não forem os mesmos não vem ninguém, não sei se já perceberam. Essa é que é a verdade. Eu sei que há muita gente que não gosta de ligar, mas também há muita gente que já não liga há muito tempo, não é? Então, por onde andam? Linha aberta, vamos lá, vem mais alguém a caminho, vamos atender. Muito boa tarde.

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1: Oh, obrigadinha, querida Cacilda. Eu imagino toda a gente cantou esta música lá em casa. Até eu estava calada, mas a cantá-la por dentro. É verdade, conhecemos muito bem. É bonita mesmo, querida Cacilda. Oh, olha, a querida Cacilda fugiu. Oh, ficou sem ligação. A nossa amiguinha Cacilda Silva. Querida Cacilda, se puder, volta a ligar. Olha, a chamadinha caiu. Eu não fiz aqui nada. Vamos ver se é a nossa Cacilda. É, querida Cacilda, está de volta? Não? Parece que não. Pronto, há aqui um problema qualquer, já estou a perceber. Ou então não sei. Vamos ver se é a nossa Cacilda. Aqui se o telemóvel deixar. Sim, querida Cacilda.
2: Não é de uma Cacilda.
1: Ai, não é. Pronto, é que eu perdi a ligação com a nossa Cacilda. Mas então quem é que eu agarrei?
2: Sou a dona Amélia, estava.
1: Oh, dona Amélia, olha o nosso Carlos Ribeiro aqui à sua procura.
2: Pois, ele já está preocupado em não ligar.
1: Pois é, então, mas está tudo bem? Diga lá ao senhor
2: Tá,
1: Carlos para ele
2: graças a
1: ficar
2: Deus, não
1: descansado.
2: tem calhado.
1: Não tem calhado falar, pronto.
2: Eles
1: Nem...
2: são uns grandes amigos meus, trabalharam
1: Olha,
2: comigo,
1: é
2: ele e a
1: verdade.
2: mulher são grandes amigos meus.
1: Olha que bem. Então a nossa
2: Eles...
1: Amélia é a amiguinha que trabalha no hotel, não é?
2: Sou.
1: Exato. E está ao serviço ou tem
2: Estou
1: estado
2: de
1: de
2: folga,
1: férias?
2: hoje estou de
1: Ah,
2: folga.
1: está de folga. Que bem, dona Amélia. Muito bem, muito gostei de
2: Pronto.
1: ouvi-la por aqui. Então ouvi o apelo do senhor Carlos,
2: Sim,
1: foi?
2: ouvi.
1: Que giro, olha, ainda bem, fico feliz por também
2: Pronto.
1: ter ouvido. Oh, querida Amélia, quer deixar então alguma saudação? Vai em especial
2: Prontos,
1: para a
2: beijinhos
1: família do
2: para
1: senhor
2: ele e
1: Carlos,
2: para a
1: não é?
2: mulher, e assim que puder já ligo.
1: Pronto, fica prometido aqui em direto e toda a gente ouviu. Querida Amélia,
2: Pronto.
1: muito
2: Um beijinho grande para a
1: obrigada.
2: senhora e para
1: E
2: todos os
1: outro,
2: ouvintes.
1: até breve, se Deus quiser. Um
2: Adeus,
1: beijinho, boa
2: beijinho.
1: tarde.
2: Com licença.
1: Obrigada,
2: Tchau.
1: obrigada. Ora, pois, entretanto, a ligação foi interrompida com a nossa querida Cacilda Silva, mas deixo aqui os parabéns, dona Cacilda, que interpretou tão bem aquela musiquinha. Fica aqui registada para o próximo Festival da Canção. Muito obrigada, querida amiguinha. Só não tivemos a oportunidade de terminar a conversa, mas talvez amanhã, quem sabe, não é? Porque o tempo agora já é escasso, já não vamos para o telefone, mas aproveito para enviar ali um beijinho para Castro Daire, para a nossa Estelinha. É, a nossa querida Estela diz boa tarde, beijinhos da Estelinha de Castro Daire. Beijinhos para si também, querida amiga. Muito boa tarde também aqui para o nosso amiguinho Sérgio Ascensão de Santa Ovaia de Sima Tondela. E então fiquem por aí, vamos à segunda horinha do programa, dentro de poucos minutos, depois das notícias e dos compromissos comerciais. Abrimos com uma musiquinha e depois iremos por aqui contactar o professor António Tavares para a sua rubrica de hoje. A leitura é uma boa companhia. Fiquem por aí, já voltamos.
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1: A Comissão de Melhoramentos do Salgueiral, coletividade sediada na União de Freguesias de Cojo e Barril de Alva, Conselho de Arganil, vai celebrar os seus 70 anos de atividade no próximo dia 25 de julho. Segundo um comunicado enviado à RCA pela direção da Comissão de Melhoramentos, esta efeméride será assinalada com o corte do bolo comemorativo e um brinde marcado para as 21 horas. A coletividade lança ainda o repto para que os presentes levem roupa temática dos anos 70. A Comissão de Melhoramentos do Salgueiral, coletividade sediada na União de Freguesias de Cojo e Barril de Alva, Conselho de Arganil, vai celebrar os seus 70 anos de atividade no próximo dia 25 de julho. Segundo um comunicado enviado à RCA pela direção da Comissão de Melhoramentos, esta efeméride será assinalada com o corte do bolo comemorativo e um brinde marcado para as 21 horas. A coletividade lança ainda o repto para que os presentes levem roupa temática dos anos 70. A Comissão de Melhoramentos do Salgueiral, coletividade sediada na União de Freguesias de Cojo e Barril de Alva, Conselho de Arganil, vai celebrar os seus 70 anos de atividade no próximo dia 25 de julho. Segundo um comunicado enviado à RCA pela direção da Comissão de Melhoramentos, esta efeméride será assinalada com o corte do bolo comemorativo e um brinde marcado para as 21 horas. A coletividade lança ainda o repto para que os presentes levem roupa temática dos anos 70. A Comissão de Melhoramentos do Salgueiral, coletividade sediada na União de Freguesias de Cojo e Barril de Alva, Conselho de Arganil, vai celebrar os seus 70 anos de atividade no próximo dia 25 de julho. Segundo um comunicado enviado à RCA pela direção da Comissão de Melhoramentos, esta efeméride será assinalada com o corte do bolo comemorativo e um brinde marcado para as 21 horas. A coletividade lança ainda o repto para que os presentes levem roupa temática dos anos 70. A Comissão de Melhoramentos do Salgueiral, coletividade sediada na União de Freguesias de Cojo e Barril de Alva, Conselho de Arganil, vai celebrar os seus 70 anos de atividade no próximo dia 25 de julho. Segundo um comunicado enviado à RCA pela direção da Comissão de Melhoramentos, esta efeméride será assinalada com o corte do bolo comemorativo e um brinde marcado para as 21 horas. A coletividade lança ainda o repto para que os presentes levem roupa temática dos anos 70. A Comissão de Melhoramentos do Salgueiral, coletividade sediada na União de Freguesias de Cojo e Barril de Alva, Conselho de Arganil, vai celebrar os seus 70 anos de atividade no próximo dia 25 de julho. Segundo um comunicado enviado à RCA pela direção da Comissão de Melhoramentos, esta efeméride será assinalada com o corte do bolo comemorativo e um brinde marcado para as 21 horas. A coletividade lança ainda o repto para que os presentes levem roupa temática dos anos 70. A Comissão de Melhoramentos do Salgueiral, coletividade sediada na União de Freguesias de Cojo e Barril de Alva, Conselho de Arganil, vai celebrar os seus 70 anos de atividade no próximo dia 25 de julho. Segundo um comunicado enviado à RCA pela direção da Comissão de Melhoramentos, esta efeméride será assinalada com o corte do bolo comemorativo e um brinde marcado para as 21 horas. A coletividade lança ainda o repto para que os presentes levem roupa temática dos anos 70. A Comissão de Melhoramentos do Salgueiral, coletividade sediada na União de Freguesias de Cojo e Barril de Alva, Conselho de Arganil, vai celebrar os seus 70 anos de atividade no próximo. A Câmara Municipal de Oliveira do Hospital está a promover mais uma edição do Orçamento Participativo Jovem, através do qual pretende contribuir para um modelo de governação mais dinâmico, assegurando a abertura, a participação e a igualdade. Até o próximo dia 31 de julho decorre o período para a apresentação de propostas, que pode ser feita por todos os cidadãos que tenham idades compreendidas entre os 16 e os 35 anos de idade, que sejam trabalhadores, estudantes, residentes ou naturais do Conselho de Oliveira do Hospital, assim como representantes das diversas organizações da sociedade civil existentes na área territorial geográfica deste município. Note-se que o Orçamento Participativo Jovem é um processo de consulta direta aos cidadãos mais jovens, conferindo-lhes a oportunidade de identificar e propor projetos que considerem de interesse para o Conselho. Deste modo, o município de Oliveira do Hospital procura alicerçar um modelo de gestão autárquica mais participada e informada, com vista à definição de prioridades no investimento municipal. O município de Nelas associa-se à realização da primeira caminhada Corrida Cristiano Pereira, que vai decorrer no próximo dia 26 de julho, na Lapa do Lobo, uma iniciativa promovida pela Fundação Lapa do Lobo, integrada no programa Aldeia Cultural, e conta com o apoio da Antissocial Run Club na organização deste dia. Este evento, segundo a autarquia, presta homenagem ao percurso, à dedicação e ao exemplo de superação do atleta Cristiano Pereira, natural e residente na Lapa do Lobo, cuja carreira tem dignificado o Conselho de Nelas. Mais do que uma prova desportiva, para a autarquia, esta será uma celebração dos valores do desporto, da inclusão, da participação comunitária e do convívio entre as gerações, convidando toda a população a fazer parte desta jornada. Note-se que o programa inclui 10 km de corrida, 8 km de caminhada e 1 km para as crianças.
3: O estado do tempo nas próximas 24 horas.
1: Céu pouco nublado ao limpo, apresentando períodos de muito nublado no litoral norte e centro até ao meio da manhã. Vento fraco a moderado, até 25 km hora, soprando de leste a nordeste nas terras altas da região norte até o início da manhã. Neblina ou nevoeiro matinal em alguns locais, pequena subida da temperatura máxima nas regiões norte e centro. E depois de mais um bloco informativo, continuo por aí a acompanhar a nossa emissão. Não faltará por aqui a boa música e também a nossa palavra amiga.
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Então, esta musiquinha foi aqui também dedicada à nossa Helena e ao nosso Rui Bandeira, que de vez em quando também sei que vão até ao Dubai, não é? Já não precisam, é de pedir para casar, que já estão casadinhas e muito bem, e que assim continuem durante muitos anos. Então, entramos na segunda horinha aqui do Arte e Sabores. Muito boa tarde, só agora nos sintonizou. Lembrar que na sua companhia está sempre a sua rádio, o Rádio Clube de Arganil, e aqui nestas duas horinhas, agora até às 15, estou eu, Lourdes Gonçalves, a fazer-vos companhia. A nossa preciosa Monteiro, ali em Coimbra, também nos acompanha, não é, querida preciosa? Um beijinho já agora para si também, e deixo o convite, de facto, para que todos continuem connosco, até porque de imediato vamos já aqui contactar o professor António Tavares para a rubrica A Leitura é uma Boa Companhia, e daqui a pouco não percam também a receitinha da semana e mais para o final a rubrica da DECO. Fiquem por aí, mais uma vez, muito, muito boa tarde.

0: continuávamos a ouvir o caso comigo de Leão Cruz, mas agora vamos mesmo ouvir o professor António Tavares, que nos vai aqui sugerir mais uma leitura para este verão. Olhem, quem está na praia, aqui vai ficar uma dica, não é tão bom estarmos na praia a ler.
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0: Muito boa tarde, professor, seja muito bem-vindo, como está?
2: Boa tarde, tudo bem? Pronto, com este calorzinho, mesmo apetitoso para uma boa leitura, é a sombra de uma árvore, à beira do rio.
0: Que bom, é isso mesmo. Vamos então ouvir aqui uma sugestão, não é? Vamos a isso.
2: Sim, sim. E hoje trago aqui, portanto, a Venezuela, nestes últimos tempos tem sido, tido várias notícias, primeiro a nível político, com eleições, a prisão do ex-presidente Maduro e recentemente pelos sismos que abalaram. Ora, também o livro que hoje vos sugiro tem a ver com este país. É uma mostra do que na realidade se vive neste país. Há, pois, livros que não começam numa página, eles começam numa ausência. E o livro de hoje, Na Tua Mão, de Hélder Teixeira Aguiar, nasce exatamente aí, no silêncio deixado por uma mãe que desaparece e na urgência de dois irmãos que sentem a necessidade de fugir para poderem sobreviver. É Ruben e Gonzo, adolescentes venezuelanos, que são empurrados para uma travessia que nenhum jovem deveria conhecer. A selva Darién, uma das rotas migratórias mais perigosas do mundo. É, pois, este romance, um romance de estreia de Hélder Teixeira Aguiar, um escritor que nasceu e cresceu em São João da Madeira, e entre atlas, enciclopédias e os romances que habitavam sua infância, ele decidiu enveredar por uma carreira na ciência. Ele licenciou-se em Medicina pela Faculdade de Ciências Médicas da Universidade de Nova Lisboa e obteve o grau de mestre pelo King's College London, através de uma bolsa da Fundação Calouste Gulbenkian. Ora, segundo o autor, esta história chega-lhe, sobretudo, por uma reportagem de Nadjar Drosten sobre Darién, A Selva da Morte, ela, portanto, que foi vencedora do Prémio Pulitzer em 2021, e com ela também as imagens dessa reportagem. Crianças agarradas aos corpos irredutíveis das mães, crianças e jovens com um olhar adulto para a câmara, uma amostra cultural de todo o hemisfério sul naquele lugar sombrio e muito violento. Ora, é neste romance, A Selva não é cenário. A selva aqui torna-se uma ameaça, uma fronteira, é também uma personagem. E cada passo é uma prova, cada noite é uma pergunta, cada gesto de solidariedade é uma forma de resistir. E é nessa travessia que o livro nos coloca, no coração da migração contemporânea, onde a infância se desfaz e a esperança insiste em sobreviver. Na Tua Mão, de Hélder Teixeira Aguiar, foi mesmo vencedor do Prémio Literário da Revelação Agostina Bessa Luís, um dos prémios que mais tem revelado novas vozes da nossa literatura portuguesa. E é, pois, esta a minha sugestão literária de hoje. Uma forma

ver. O ponto de partida é a Venezuela, um país marcado por crise política, violência, escassez, medo. E é neste cenário que vamos conhecer Ruben, de 16 anos, e Gonzo, de 11. Dois irmãos que vivem com a mãe, que é jornalista. Uma mulher que acredita na verdade, que investiga cartéis, corrupção, redes de poder. Uma mulher que, por isso mesmo, desaparece. E quando desaparece, deixa um silêncio que não é só dor, é perigo. De repente, estes dois rapazes ficam sozinhos, num país onde a infância já não tem lugar. A decisão é inevitável. Têm que fugir. Não há tempo para despedidas, não há tempo para planos, há apenas a urgência de sair, de procurar um lugar onde possam existir sem medo. E essa fuga leva-os a uma das rotas migratórias mais perigosas do mundo, a selva Darién, entre Colômbia e o Panamá. Uma selva que nos últimos anos se tornou passagem de milhares de migrantes que tentam chegar à América Central e mais tarde aos Estados Unidos. A selva, no romance, não é apenas cenário. É presença, é personagem, é força viva. Hélder Teixeira Aguiar descreve-a como uma intensidade quase cinematográfica, com rios que parecem mover-se com vontade própria, lama que prende como se tivesse mãos, montanhas que se erguem como muros, noites tão densas que engolem o horizonte. E no meio de tudo isto, há grupos armados, há traficantes, há redes que controlam caminhos e vidas. A selva é natureza, mas é também política. É geografia, mas também é fronteira moral. Ao longo da travessia, os irmãos encontram outros migrantes, famílias inteiras, crianças sozinhas, idosos que caminham com uma força que não se explica. Há solidariedade improvisada, há partilha de água, de comida, de histórias, e há também violência, abandono, medo. E é neste contraste que este romance ganha profundidade. Mostra que a migração não é apenas deslocação, é uma experiência humana total, onde o melhor e o pior das pessoas se revela. A narrativa alterna entre as vozes de Ruben e as de Gonzo. E esta escolha dá ao livro uma riqueza particular. Ruben, o mais velho, fala com urgência de quem tem de decidir rápido, de quem tem de proteger, de quem não pode mostrar medo. A sua voz é, pois, marcada pela responsabilidade, uma responsabilidade forçada, pela adolescência que se transforma em adulto sem aviso. Gonzo, o mais novo, fala com inocência ferida de quem tenta compreender o que nenhum adulto conseguiria explicar. A sua voz traz perguntas, memórias da mãe, pequenos detalhes que revelam como a infância resiste, mesmo quando tudo à volta tenta destruí-la. Esta alternância não é apenas técnica, é emocional. Permite assim ao leitor ver a mesma travessia com duas sensibilidades diferentes. Uma já endurecida, outra ainda a tentar ser criança. E é nessa dualidade que o romance encontra a sua força mais íntima. Mas, apesar da dureza, o livro não é só sofrimento. Há momentos de ternura inesperada, há humor que surge como respiração, há mãos que se estendem literalmente, simbolicamente, e há pequenos gestos que salvam. Alguém que partilha um pedaço de fruta, alguém que carrega uma mochila, alguém que diz continua. E é aqui que o título ganha sentido, na tua mão. A mão que guia, a mão que protege, a mão que diz não está sozinho, a mão que no meio da selva vale mais do que qualquer mapa. Hélder Teixeira Aguiar escreve, pois, com uma linguagem que mistura oralidade, lirismo e ritmo. Há frases que parecem que nos são ditas ao ouvido. Há mais imagens que parecem filmadas, há momentos que parecem suspensos no tempo. O autor não romantiza a migração, mostra como ela é, dura, injusta, imprevisível, mas mostra também a coragem, a esperança e a capacidade humana de avançar mesmo quando tudo empurra para trás. No final, o que fica não é apenas a travessia, é esta relação entre os irmãos, é a memória da mãe, é a pergunta que acompanha todos os migrantes: para onde vamos quando já não temos casa?

0: é a certeza que às vezes sobreviver é mesmo um ato de amor. Na Tua Mão é um romance sobre migração, sobre família, sobre o fim da infância e sobre o que significa procurar um lugar seguro. É um livro que nos acompanha depois de fechar as páginas, como uma voz que atravessa a selva e chega até nós, uma voz que nunca se apaga. Termino, pois, assim, a minha sugestão literária deste romance, que nos lembra que por trás de cada travessia há sempre uma história concreta, um rosto e uma mão que se estende. Rubén e Gonçalo são ficção, sim, mas também são um espelho de milhares de vidas reais que atravessam fronteiras todos os dias em busca de um lugar onde possam simplesmente existir. Hélio Teixeira Aguiar oferece-nos um livro que não se lê apenas com os olhos, lê-se com o corpo, com silêncio, com memória. Um livro que fica connosco, que nos acompanha mesmo depois de lido, como uma voz que insiste em não desaparecer. Espero, pois, que seja do vosso agrado, tal como foi do meu, e depois cá estaremos na próxima emissão com mais um livro, mas mais vozes, mais caminhos para a discordia. Pois é, até lá.
1: Muito bem, aqui está um livro que nos faz refletir também sobre aquilo que se vai passando no mundo, não é? Nós não vimos, muitos de nós, mas vai acontecendo, não é? Muita gente passa por esses dilemas e por esses obstáculos, não é? Assim, no fundo, professor
0: É
1: António,
0: verdade. Às
1: que o
0: vezes
1: autor quer
0: coisas
1: trazer.
0: que para nós são distantes, mas que muito rapidamente se aproximam e que podem acontecer em qualquer país. É um livro que nos faz pensar, que nos faz refletir. E pronto, na verdade há sempre uma mão que nos é dada, uma mão que ajuda, e é isso. Que nos traz esperança.
1: Exatamente, também é bom deixar essa palavrinha, sim, senhor. Em tudo na vida, não é? Se reflete isso, em maus
0: Em
1: momentos,
0: tudo, em
1: há
0: tudo, em
1: sempre
0: tudo.
1: algo do bom no meio do mau, não é? Exatamente, muito bem. Muito obrigada, professora. Foi muito bom ouvi-lo por aqui. Deixou-nos assim o gostinho para também pegar nessa obra e lê-la. Fica aqui o apelo também. Muito obrigada. Um beijinho e até daqui a 15 dias.
0: Boa tarde, muito boa tarde
1: Obrigada.
0: e muita saúde para todos, boas leituras e sejam felizes.
1: Exatamente, que é o mais importante, tal e qual. Um beijinho, muita saúde para si, tudo
0: Beijinho.
1: bom, obrigada. E foi um gosto estar aqui a ouvir o professor António Tavares a falar-nos sobre este livro Na Tua Mão, que no fundo, sendo um romance, sendo ficção, fala-nos sobre uma realidade social que temos cada vez mais, infelizmente, até por causa das guerras, das situações de conflito, não é? Cada vez temos mais migrantes, pessoas a sair dos seus países, crianças a ficarem sós, a perderem as suas famílias, portanto, realmente há que nos debruçarmos e pensarmos sobre isso, sobretudo. Quando nós, que até estamos aqui num cantinho sossegados, dizemos que estamos mal, não é? Há realidades bem mais difíceis, sem sombra de dúvida. Fica aqui esta sugestão literária com o professor António Tavares. Para quem não teve a oportunidade de ouvir, iremos repetir esta rubrica no próximo sábado de manhã e tê-la em podcast também em breve no Facebook da nossa rádio. Então agora vem aí a Maria Joana. Ah, a nossa Joana Santos também está connosco, é verdade. Não está aqui, pois não, Joaninha, mas está à escuta na Cerdeira e vai poder ouvir Maria Joana de Nuno Ribeiro, Calema e Marisa. Um tema que eu espero que seja do agrado de todos vocês e que nos vai acompanhar até à publicidade. Depois da publicidade, vem aí Receita da Semana. Vamos lá saber o que é que nos traz hoje a nossa Arminda Silva como ementa. Fiquem para ouvir.

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0: Então vamos à receitinha da semana, é verdade, já cá temos a nossa colaboradora e amiga, Arminda Silva. Olá, Arminda, muito boa tarde.
1: Olá, boa tarde, Lourdinhas, e boa tarde aos nossos ouvintes.
0: Ora, muito
1: espero
0: bem.
1: Espero que seja bem, tudo bem consigo, depois das férias, acho que ainda não falámos.
0: É, só estou mais velha, de resto tudo bem, e consigo também.
1: Pois. E o seu Matias também está mais velhinho,
0: pois, também,
1: não é?
0: Já viu? E a Arminda? A Arminda não, está cada vez mais jovem, pelo menos a ver pelas fotos.
1: Agora andou para trás.
0: Arminda andou para trás. É caranguejo. Não é, eu é que sou.
1: Isso andar para trás não é assim muito mal, muito coisa, mas...
0: Dizem que não é bom, é melhor andar para a frente, não é,
1: Arminda? É melhor andar
0: não,
1: para
0: não,
1: a frente,
0: é melhor. Então vamos em frente e vamos saber o que é que nos traz hoje de receitinha, Arminda.
1: Olha, hoje vai ser uma receita, vai ser arroz, e é de robalo. Não sei se já uma vez comeu.
0: Não, nunca comi. Arroz de robalo, muito bem.
1: Olha, é espetacular.
0: Sim, senhor.
1: Muito bom mesmo.
0: Então vamos saber o que é que leva.
1: Olha, então é esta receitinha é para 4 pessoas, pronto, depois quem quiser mais já tem que, e que comam, não é?
0: Pois, consoante então comerem, é assim. Tem que pôr mais um bocadito de arroz, se calhar.
1: Tem que pôr mais um bocadinho, é verdade. Então, os ingredientes para 4 pessoas, um robalo grande, cerca de 700 a 900 gramas, uma chávena de arroz carolino, uma cebola picada, 2 dentes de alho picados, 1 tomate maduro picado, ou 2 colheres de polpa de tomate, 1 folha de louro, azeite QV, sal e pimenta, coentros ou salsa, 1,2 litros de caldo de peixe, feito das cabeças e das espinhas do robalo.
0: Então vamos à repetição, não é, Arminda? Vamos lá.
1: É, aqui ainda são alguns ingredientes e depois para não faltar nada.
0: Com certeza.
1: Então, um robalo grande, cerca de 700 a 900 gramas, uma chávena de arroz carolino, uma cebola picada, 2 dentes de alho picados, 1 tomate maduro picado ou 2 colheres de sopa de polpa de tomate, 1 folha de louro, azeite QV, sal e pimenta QB, coentros ou salsa, 1 litro e meio de caldo de peixe, que é feito com a cabeça e as espinhas do robalo.
0: E então vamos lá agora pegar no tacho.
1: Pois, então vamos lá saber como é que isto se faz. Então, para fazer o caldo, começa a cozer a cabeça do peixe, não é? E as espinhas do robalo com cebola, alho, louro, sal durante 20 a 30 minutos. E depois vai coar e vai reservar. Depois vai fazer então o refogado num tacho. Vai então aquecer o azeite, refogar a cebola, o alho, o tomate, até ficar bem apurado. Depois junta-lhe o arroz carolino. Vai envolver e vai adicionar o caldo quente aos poucos. Vai temperar com sal e pimenta. Vai então cortar depois o robalo em cubos ou às lascas. Quando o arroz estiver quase cozido, junta-lhe o peixe e vai deixar cozinhar mais 7 a 10 minutos. E vai finalizar depois com coentros ou salsa. E depois, se o quiser mais assim malandrino, vai juntar-lhe um bocadinho mais do caldo, da cozedura do peixe. Se não, pronto, depois é o gosto de cada um.
0: Exatamente.
1: Vai pode juntar, que é para ficar mais a correr. Se a gente quiser correr mais malandrino.
0: Exatamente.
1: E pronto, e a cestãozinha, que é muito bom este arrozinho. E é uma maneira diferente de comer o robalo.
0: Ora, aí está. Mais uma receitinha de peixe, que também é o que devemos comer mais. Mais peixe que carne.
1: Olha, eu por acaso comi uma caldeirazinha de peixe.
0: Também? Olha, já alguém aqui me disse hoje que também teve a mesma emenda. Pois. Se não, quem não gostar de roubá-lo. Olha, aí um galo a pedir arroz. Não há, Arminda?
1: Ai, Lourdes.
0: Eu estou a ouvi-lo. Olha, a cantar.
1: Olha, mas não é aquele que ganhou o
0: não
1: concurso.
0: Não é aquele, coitadito. Esse deixou estar, que ele ainda pode ganhar muitos outros, trazer taças e tudo.
1: Não, esse aí que a cada dia vai para o tacho. O ganho só está à espera de
0: será que já encontra um tacho normalmente, que dê para pôr um galo de 7 quilos e tal, Arminda? Encontra?
1: Sim, até não tenho, estás a dizer até maiores. É que normalmente costumam ser 20 pessoas a comer assim. A festa que nós fazemos do galo, tem lá dois. E
0: Sim.
1: então vai ser aí para 20 e tal pessoas, um arrozinho de cabidela, um dia
0: Ora,
1: destes, vamos lá ver.
0: vê, eu não disse que eles estavam
1: É.
0: a pedir também arroz, não, mas
1: É, estão a pedir arroz, estão. Mas este aqui vai pedir é a chanfana de galo.
0: também é uma boa dica,
1: É.
0: olha, vê,
1: Este
0: também.
1: vai ser agora brevemente a chanfana de galo, é.
0: Olha que bem, vê, vêm as festas e tudo, em vez de chanfana de cabra, não
1: É.
0: é? Porque não? Também é provarmos uma
1: Tem
0: chanfana de
1: das duas
0: galo.
1: coisas. É
0: Um dia
1: para quem
0: desse
1: não
0: Sarmi
1: gosta de
0: ainda traz
1: chanfana.
0: essa, não é? Da chanfana do galo.
1: Sim, também pode
0: Pronto,
1: ser.
0: pronto, fica prometido.
1: É muito bom. É muito
0: Acredito.
1: bom também.
0: Que giro,
1: E com o
0: olha.
1: galo, que é mais durinho,
0: Exato.
1: faz bem até uma chanfana
0: A
1: de galo.
0: chanfaninha. Ora, vê, até
1: É
0: deixou
1: verdade.
0: sugestão para peixe e para carne, conforme o gosto. Sim,
1: Já viu que
0: senhor.
1: maravilha? Mas uma
0: Dois em um.
1: chanfana de. Oh, Lourdes, uma chanfana de peixe.
0: Também. Olha, essa é que é novidade
1: Também.
0: para mim.
1: Um dia temos que fazer isso, uma
0: Também
1: chanfana de peixe.
0: vou ficar à espera dessa.
1: Também. Então,
0: Pronto,
1: isto
0: também me
1: aqui
0: parece
1: faz
0: bem.
1: tudo.
0: Isto é só é crer. Haja os
1: É só
0: ingredientes,
1: querer.
0: não é? E há que
1: Ora
0: experimentar.
1: bem.
0: Pois claro.
1: Claro.
0: Então, Arminda,
1: Olha,
0: e
1: depois eu
0: hoje
1: estou a mandar uns beijinhos.
0: mando lá os beijinhos, até porque tem gente amiga da família de parabéns, não é, Arminda?
1: Olha, então é um beijinho, olha, um beijinho para as pessoas mais de coisa. Um beijinho para uma pessoa especial que fez anos no dia 17, que é uma pessoa muito ocupada que não atende ninguém
0: É, não
1: e a
0: falo
1: gente
0: mais
1: não
0: com
1: consegue
0: ela.
1: falar
0: Eu com
1: com
0: essas
1: ela.
0: pessoas, olha, também risco logo da minha agenda. É o melhor que
1: É,
0: faz,
1: pois.
0: risco.
1: Não, não. Mas é difícil falar com elas então pessoalmente. Um beijinho muito grande, Lourdinhas,
0: Obrigada,
1: também.
0: querida Arminda, por tudo. Sei que
1: E
0: nunca se esquece de nós.
1: tudo de bom para si e
0: Olha,
1: para a
0: cá
1: sua
0: esteja
1: família
0: para ver
1: toda.
0: também.
1: E espero que tivesse passado um dia muito feliz.
0: Passou-se bem.
1: E depois, um beijinho especial também de nós todos, que a minha mãe também está englobada
0: Eu
1: e eu entendo, sabe
0: sei.
1: como é que é?
0: Obrigada.
1: Para o nosso Matias, que a minha mãe até disse: Ó, filha, nós temos aqui, se eu estivesse perto, até gostava de ver. Ele
0: Tão
1: é tão simpático,
0: queridinha. É
1: tão
0: tão que.
1: meiguinho, tão coisinho que vem sempre dar um beijinho, é tão querido. Gostava até de o ver, só que a Lourdes não me atendeu, olha.
0: Ora, B, e
1: Ficou.
0: estava por Góis, se calhar até nem estava assim tão longe. B tinha lá dado
1: Olha,
0: um salto, se calhar.
1: pois não,
0: Pois era.
1: foi não.
0: Mas deixa
1: Eu
0: lá, a
1: depois
0: gente
1: vi
0: há de
1: aquelas
0: marcar um
1: paisagens,
0: encontro.
1: foi.
0: Identifico
1: Pronto, um
0: logo.
1: beijinho então para ele. Olha, pronto, a gente
0: Obrigadas.
1: um dia destes já se encontra, você sabe.
0: Exatamente. Se não é
1: E
0: nestes dias, é noutros, não é, querida Arminda?
1: é
0: A
1: verdade,
0: amizade
1: é. Um
0: está cá.
1: beijinho para ele e
0: Obrigadíssima.
1: também junto dos pais e da família,
0: É o
1: também
0: que se
1: tudo de
0: quer.
1: bom para eles, que é um querido também.
0: Obrigada,
1: Já
0: querida
1: tem a quem
0: Arminda.
1: sair, não é? Pronto.
0: Mas ou às
1: Não
0: vezes
1: sei
0: não
1: as duas
0: saem a
1: cidades.
0: ninguém, são eles mesmo, mas pronto, nós
1: Ah,
0: tentamos.
1: não, mas ele é Lourdes e
0: Espero
1: Pedro.
0: que sim, há de ser, há de ser.
1: Olha, e pronto, e agora para o
0: Engraçadinho.
1: casalinho, não é? Para deixar para o fim,
0: Claro.
1: porque é os 102, não é?
0: Exatamente.
1: Dá um beijinho muito, muito grande, não é? E um abraço do Antero, um beijinho da minha mãe, da sogra Alzira, para o meu cunhado Rui e para a Mana Lena. Tudo bom, um beijinho grande para eles, um dia muito feliz, como eles merecem mesmo, como eu mandei na mensagem, que eles são aquele casal maravilhoso.
0: Tal
1: Se
0: e
1: um gosta
0: qual.
1: de ajudar o outro, ainda gosta mais, por
0: Juntaram-se
1: isso.
0: mesmo o texto e a panela, como se costuma dizer,
1: É
0: não é? É verdade.
1: verdade, é verdade.
0: São
1: Olha,
0: mesmo os dois maravilhosos.
1: eu é só dizer à minha irmã: olha, tenho esta pessoa que, Ormina, diz lá o que é que ela precisa.
0: É
1: É
0: logo.
1: assim sempre. E o meu
0: Disponibiliza-se de
1: cunhado é
0: imediato.
1: igual.
0: Oh, eu que o
1: Digo, e
0: diga.
1: é muito importante
0: Então não
1: a
0: é?
1: gente não pensar só em nós, pensarmos
0: Exatamente.
1: que há pessoas que precisam e pronto, e nem
0: Precisamente.
1: todas têm a mesma sorte, não é?
0: Pois não,
1: Às
0: pois
1: vezes
0: não.
1: também é uma questão de sorte, que há muitos que trabalham tanto,
0: Também.
1: tanto. E coitados, não é?
0: Tem toda a
1: E
0: razão,
1: pronto, e
0: Arminda, é
1: então,
0: mesmo.
1: por isso, olha, aquilo que eu tão bem mesmo, porque são umas pessoas incríveis que eu adoro, eles sabem bem disso. Vai um grande abraço, um beijinho grande e que sejam muito felizes juntinhos, que eles merecem tudo bom. São os nossos votos da família toda, que os
0: Exatamente, e
1: adora.
0: eu
1: Por isso.
0: associo-me daqui dos amigos deste lado, muitos beijinhos para os dois e que
1: Pois
0: sejam
1: também,
0: sempre
1: elas também
0: mesmo felizes.
1: consideram, Lourdes,
0: É
1: eles
0: que
1: também
0: gostamos
1: consideram.
0: mesmo deles, eu acho que eles sabem disso, mas se não sabem, eu volto a
1: Sabem,
0: lembrar.
1: sabem. Sabem. Olha,
0: Olha,
1: e também para
0: obrigada.
1: lhe dizer que eu vou ter mais um novo padrinho, já
0: Ai,
1: sabe.
0: ai, é, só mais um, eu
1: Até
0: não
1: você
0: sei,
1: não
0: são
1: ouviu
0: tantos sempre.
1: a mensagem que a gente lhe mandou.
0: Então, não, não me apercebi. Ai, pois é verdade, com a Carla Maria, pois foi.
1: Então, o
0: Já
1: Jorge Oliveira,
0: Nem me
1: não
0: recordava
1: é?
0: dessa, Arminda. Então,
1: O
0: pois
1: Jorge
0: traz
1: Oliveira
0: tantos.
1: vai ser padrinho para o próximo ano, vai ter
0: Muito bem.
1: mais um padrinho. São
0: Fantástico.
1: 10.
0: Maravilha.
1: Já
0: Venham
1: tem.
0: eles e obrigada, Arminda. Lá vai a ermita um cheia de crachás outra vez no próximo convite.
1: É, agora eu levo uma camisola de rede, é que é para os colocar à pescadora.
0: Para não caírem.
1: E a Carla Maria foi batizada este fim de semana.
0: Pois foi. Olha, um beijinho para lá, ela. Também foi uma simpatia e graças a si até me enviou uma mensagem. Que maravilha, gostei tanto.
1: Mandou-lhe uma obrigada. Mensagem falada e mandou para a rádio também escrita.
0: Muito querida.
1: Para a Cátia de manhã.
0: Agradeço mesmo.
1: É verdade.
0: A nossa Carla
1: Porque
0: Maria.
1: Foi no dia que ela que estreou o single dela.
0: O single, é verdade, é verdade.
1: Ah, depois de um dia pôr aí a musiquinha.
0: Havemos de pôr.
1: Que a Tondela Nenhum, Antero Pereira, que é o patrocínio da música dela.
0: O patrocinador
1: foi
0: também.
1: Foi o patrocinador.
0: Muito bem. Foi. Um beijinho para o nosso querido Antero também, que é nosso
1: ela
0: patrocinador.
1: Merece, ela merece, que é uma querida, a Carla.
0: É verdade, ela está sempre pronta a ajudar também.
1: É uma pessoa muito humilde
0: é
1: também.
0: É verdade, concordo. É isso,
1: não é cá de muitas... É.
0: Nem toda a Lourdinha, gente é
1: um
0: assim.
1: Beijinho grande,
0: Arminda,
1: sempre falar consigo.
0: Vamos lá fazer o arroz.
1: Até um dia destes.
0: Até breve.
1: Vamos lá apagar o arroz. Beijinhos.
0: Vamos lá, está na hora.
1: Tchau.
0: Beijinho. Uma boa tarde. Pá, obrigada Deus. Por tudo, Arminda.
1: Um beijinho
0: grande.
1: À minha mãe. Pá, beijinho para o nosso vizinho.
0: Obrigada, tchau, Arminda, tchau. Por ter vindo.
1: Deus.
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0: E agradecemos imenso a estes nossos patrocinadores da Receita da Semana, Alves Bandeira e Tondel Neon, representados pelos nossos queridos amiguinhos Rui Bandeira e Antero Pereira. E vamos aqui ouvir um bocadinho só da Micaela, enquanto vamos contactar a doutora Isa Tudela, porque ainda falta a rubrica da DECO de hoje. Já agora enviar um beijinho a um amigo que tem andado desaparecido e que hoje apareceu por aqui, nosso Luciano Leiteiro. Deu um toquezinho há pouco. Ó, senhor Luciano, um dia destes também tem de ligar, não é? Já tenho pensado em si, que nunca mais o ouvi. Espero que também se encontre bem de saúde. Um beijinho muito, muito grande e espero que até breve.

0: Então ainda deixamos aqui a Miquela descansar um bocadinho, voltará depois. Agora já temos aqui connosco, via telefone, a doutora Isa Tudela.
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0: Então seja muito bem-vinda, doutora Isa, muito boa tarde.
2: Boa tarde a isto tudo e boa tarde a todos os que acompanham a emissão.
0: Ora, muito bem, cá estamos prontos para ouvir mais uma rubrica da DECO, que hoje é sobre...
2: É sobre aqui uma parceria que a DEC celebrou hoje mesmo, inicia-se uma parceria com o Instituto de Habitação e Reabilitação Urbana, chamado IRU, digamos assim. Esta parceria vem reforçar a informação e apoio prestados aos cidadãos sobre o Programa de Apoio Extraordinário à Renda. Portanto, a partir de hoje, e no âmbito desta colaboração, a DEC vai disponibilizar um serviço gratuito de informação e esclarecimento dirigida a todos os consumidores que pretendam obter informações sobre o funcionamento deste programa em específico, os critérios de atribuição, os procedimentos aplicáveis e os meios disponíveis para acompanhar a respectiva situação. Portanto, para quem tem algumas dúvidas sobre o programa de apoio extraordinário à renda, alguma situação que não esteja a correr tão bem, nós temos relatos de pessoas que deixaram de receber este apoio sem qualquer explicação prévia. Precisa efetivamente do nosso apoio. A partir de agora, este atendimento será assegurado pela DECO através de diferentes canais, de forma a garantir aqui uma resposta mais próxima e acessível a todos. Portanto, quer nas autarquias, onde a DECO já dispõe de espaços e dos balcões de habitação e energia, portanto, no município de Arganil a situação já estava complementada, portanto, a partir daqui desta parceria que já existia com o município, nas instalações da DECO a nível nacional e em todas as estruturas regionais, portanto aqui na Delegação Centro também prestamos este apoio gratuito, portanto a grande diferença é o apoio gratuito, e através de uma linha telefónica, que é a linha 21 3710270 21 3710270, e do e-mail habitação@dec.pt, para quem não tenha aqui esta possibilidade de se deslocar presencialmente. Portanto, quer a nível presencial, quer a nível telefónico ou por e-mail, nós podemos efetivamente esclarecer e poder apoiar todos os cidadãos de forma gratuita. Esta parceria acaba por se enquadrar aqui na missão do próprio IRU, de promover uma maior proximidade com os cidadãos e reforçar também a divulgação de informação sobre programas públicos de habitação e, naturalmente, a experiência da DECO no apoio e no atendimento acaba por ser aqui uma mais-valia. Portanto, qualquer pessoa que precise de algum esclarecimento sobre este programa em específico pode recorrer gratuitamente a este serviço através destes nossos novos canais e que estão disponíveis para todos, sendo certo que será certamente uma mais-valia, uma vez que este tipo de programas de apoio são sempre muito importantes para as famílias, acabam por ser aqui um apoio para situações de maior vulnerabilidade e, portanto, sabemos que em alguns processos nem tudo corre pelo melhor, há aqui alguma demora, há ou também muitas das vezes a suspensão do apoio sem qualquer indicação por parte aqui de quem está a gerir todo o apoio. Portanto, a DEC pode facilitar aqui este contacto e apoio mais personalizado diretamente ao cidadão.
0: Assim, de uma forma muito geral, doutora Isa, quem é que pode beneficiar deste apoio?
2: Olha, então eu vou recorrer aqui também à minha cábula, porque ainda são algumas pessoas, está bem? Portanto, para termos aqui também, eu penso que já tínhamos falado até aqui de das nossas rubricas, já tínhamos efetivamente falado sobre isto, mas tem que ter residência fiscal em Portugal, serem titulares de um contrato de arrendamento ou subarrendamento de primeira habitação que esteja registado na autoridade tributária e celebrado até 15/3/2023. Relembro também que as regras mudaram e antigamente só os senhorios é que poderiam fazer aqui o registro do contrato de arrendamento na autoridade tributária. Neste momento qualquer arrendatário pode fazê-lo, está bem? Desde que tenha obviamente a cópia do contrato pode fazê-lo. Depois, também os agregados familiares cuja taxa de esforço com encargos de pagamento das rendas seja igual ou superior a 35%, que o rendimento anual seja igual ou inferior ao limite máximo do 6º escalão do IRS, ok? Se não estiverem obrigados à entrega da declaração anual de IRS, cujo valor total mensal de rendimentos seja igual ou inferior a um 14 avos do limite máximo do sexto escalão, portanto, também todas as pessoas que tenham aqui pensões de velhice, sobrevivência, validez, pensões sociais, prestações de desemprego, parentalidade, rendimento social de inserção, prestação social para a inclusão ou complemento solidário para idosos e também subsídios de doença ou doença profissional. Ou seja, há aqui uma série de critérios que têm que efetivamente ser analisados e verificados e caso esteja dentro destes rendimentos, depois poderá fazer este pedido de apoio. Naturalmente que este pedido pode ser feito aqui com o apoio da DECO, portanto podemos fazer a análise da situação financeira e perceber se efetivamente pode beneficiar deste apoio e os mecanismos que tem para o efeito e podemos acompanhar toda a situação. Portanto, no fundo acaba por ser aqui uma parceria que é muito benéfica para haver maior proximidade, uma vez que a DECO já tem uma série de espaços a nível nacional onde contacta diretamente com o cidadão, desta forma consegue-se garantir que este apoio é dado de forma gratuita, mais próximo das pessoas.
0: Precisamente. Aqui em Arganil agora, a DECO estará em agosto. É assim?
2: Sim, exatamente. Portanto, estaremos, deixem-me também recorrer ao meu calendário, para não dizer um dia que não seja real, estaremos no dia 6 de agosto.
0: Muito bem. Primeira quinta-feira do mês, precisamente, assim se
2: Exatamente,
0: mantém. E qualquer
2: exatamente, exatamente.
0: dúvida, também há que recorrer à DECO através dos contactos dos telefones, não é? Como é habitual.
2: Exatamente, exatamente.
0: Muito
2: Basta
0: bem.
2: ligar ou aqui para a delegação, também claramente tem esse apoio direto, portanto, o 239-841-004. Relativamente a este assunto mais específico, 213710270, mas também se ligarem para a delegação central, obviamente também vão ter o atendimento disponibilizado e, portanto, qualquer questão estamos disponíveis.
0: Muito obrigada, doutora Isa.
2: Muito
0: Fantástico. Mais
2: obrigada,
0: um ótimo
2: muito
0: serviço.
2: obrigada.
0: Muito bem. Um
2: Muito
0: beijinho. Até
2: obrigada,
0: breve.
2: com licença.
0: Obrigada, com licença. E foi muito bom aqui termos esta informação hoje. O sinal horário já lá vai. Já vamos aqui às notícias com a Antena 1. Mas, de facto, então, a doutora Isa Tudela aqui nos deixou este anúncio que foi estabelecida uma parceria com o Iru e a DECO, neste caso, que vem permitir à DECO disponibilizar informação sobre este programa de apoio extraordinário à renda. Quem sabe há muitas famílias poderão usufruir dele e que ainda não o estão a fazer. Portanto, se têm dúvidas, contactem a DECO, que agora ajuda aqui neste processo e às vezes estas ajudas são essenciais, não é? Em breve, vamos ter também esta rubrica em podcast no nosso Facebook. Deixo um beijinho grande à amiguinha Patrocínio, que hoje anda por tábua à escuta. Muito obrigada, querida amiguinha, pela companhia e também para a nossa Dulce Duarte em Miranda do Corvo.
3: No Seixal, para junto da empresa Constru Barcelos, João Paulo Batalha diz que o caso ilustra a cultura de informalidade que ainda existe no país. O governo decidiu avançar para a correção digital dos exames do secundário porque não recebeu qualquer indicação de que o projeto piloto realizado à disciplina de filosofia no ano passado correu mal. A garantia foi deixada hoje no Parlamento pelo secretário de Estado da Educação. Adiante neste jornal, vamos ao Estoril conferir a participação dos tenistas portugueses no Estoril Open. Nuno Borges está a jogar a esta hora.
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3: Os primeiros indícios recolhidos pela Polícia Judiciária no processo relacionado com o atrelado encontrado à guarda do empreiteiro amigo de Luís Neves não convenceram os investigadores. De acordo com a informação obtida pelo Jornal Expresso e que tem por base uma fonte judicial, a entrega do atrelado não cumpriu todas as regras e levanta várias suspeitas. Rita Soares.
5: Indícios de abuso de poder, punível com uma pena de prisão até 3 anos ou multa, e indícios de descaminho, crime com uma pena que pode chegar aos 5 anos de prisão. Escreve o Expresso, de acordo com uma fonte judicial, que os inspectores não ficaram seguros de que tenham sido cumpridas todas as regras, pelo que o caso foi transmitido ao Procurador-Geral da República, Amadeu Guerra. Por estar em causa um ministro em funções, o processo tem de ser entregue a um Procurador-Geral adjunto Estatuto do Tribunal da Relação de Lisboa. A mesma fonte disse ao Expresso que as averiguações iniciais mostram que o reboque, localizado na Constru Barcelos, não terá sido furtado das instalações onde estava à guarda da Judiciária. Num esclarecimento enviado na sexta-feira às redações, a polícia, dirigida agora por Carlos Cabreiro, informava que tinha sido aberto um inquérito logo que se soube da movimentação do atrelado. Cabe agora ao Ministério Público dar seguimento à investigação e pode para isso ter a colaboração da Judiciária. O Expresso sabe que, até ao momento, Luís Neves não foi ouvido no âmbito deste processo.
3: Ouvido pela Antena 1 sobre este caso, João Paulo Batalha, da Associação Transparência e Integridade, considera que Luís Neves já devia ter vindo a público falar sobre o que aconteceu. João Paulo Batalha diz que Luís Neves perde a autoridade necessária para ser Ministro da Administração Interna, se não prestar esclarecimentos adicionais.
6: O Ministro não tem condições para continuar a ser Ministro enquanto não der explicações sobre este assunto. Essas explicações são urgentes. Eu percebo que o Ministro e o Primeiro-Ministro estejam a tentar fazer uma espécie de gestão de crise que é baseada no silêncio e à espera que a crise passe, mas como se percebe, a crise não vai passar, porque há perguntas importantes que estão colocadas na opinião pública, estão em cima da mesa e elas precisam de resposta. Quanto mais tempo se esperar para dar essas respostas, mais fragilizado fica o Ministro e mais fragilizado fica o Governo. Portanto, aguentarem e esperarem que passe não é estratégia de gestão de coisa nenhuma. E enquanto o Ministro ficar em silêncio, a sua autoridade no cargo vai se degradando até o ponto em que já não será possível salvá-la.
3: Este caso, afirma João Paulo Batalha, ilustra a cultura de informalidade que ainda existe no país.
6: Uma enorme cultura de informalidade que já estava aparente na relação particular entre Luís Neves e aquele empreiteiro, mas que aparentemente contamina não só os negócios privados entre os dois, mas a própria gestão da Polícia Judiciária. E, portanto, isto de facto tem que ser apurado, porque há regras e instituições para gerir os bens apreendidos em inquéritos criminais e não é absolutamente todo normal que esses bens apareçam depois em entidades privadas, em empresas de construção, aparentemente sem que o caminho que fizeram até chegar aí esteja documentado.
3: João Paulo Batalha, da Associação Transparência e Integridade, o Ministro da Administração Interna, Luís Neves, que ainda não falou sobre este caso, participa esta tarde no aniversário da PSP em Viana do Castelo. O Secretário de Estado da Educação assegura que o Governo decidiu avançar para a correção digital dos exames porque não recebeu qualquer indicação de que o projeto piloto realizado no ano passado à disciplina de Filosofia correu mal. Alexandre Homem Cristo garante que o Ministério da Educação não recebeu qualquer informação de que a experiência realizada tenha tido problemas sérios.
7: Fui várias vezes confrontado com esta afirmação que foi dada como uma certeza, enfim, como um facto consumado de que o piloto tinha corrido mal. Ora, esta informação não corresponde à informação que nós temos e, portanto, nós temos a informação que o piloto foi globalmente muito positivo. Aqui outro aspecto que é importante dizer, o piloto não foi o desastre como muitas vezes tem sido veiculado. Isso não é verdade e, portanto, se fosse verdade, teria sido irresponsável fazer o passo em frente. Não foi essa a informação que os serviços partilharam com a equipa governativa.
3: O esclarecimento do secretário de Estado da Educação, Alexandre Homem Cristo, depois de ter sido ouvido pelos deputados, o ministro da Educação, Fernando Alexandre, também esteve à conversa com os deputados, garantiu que, apesar de todos os problemas com a correção dos exames, todos os alunos do secundário vão poder candidatar-se às vagas da primeira fase de acesso ao ensino superior. PS, PCP e Bloco de Esquerda que não ficaram satisfeitos com as explicações do ministro e insistem que Fernando Alexandre não tem condições para permanecer no cargo. O líder parlamentar do PS, Eurico Brilhante Dias, considera que o ministro da Educação foi negligente ao avançar para a correção digital depois dos erros que terão sido detectados no projeto piloto do ano passado.
8: O senhor ministro da Educação será conhecido como Fernando Alexandre, o negligente, porque é muito evidente que avançámos para um processo sem estar preparados. E isso está a afetar milhares e milhares de estudantes, milhares e milhares de famílias. Eu diria que se o Sr. Ministro acusou as famílias de serem imprudentes, se marcassem férias no período em que elas consideravam que podiam ter férias, é preciso dizer, imprudente, foi quem avançou de forma negligente com este processo de exames.
9: Eurico Brilhante Dias, no final da audição do Ministro e do Secretário de Estado. A Presidente da Iniciativa Liberal também falou aos jornalistas. Mariana Leitão desafia o Ministro da Educação a apresentar os documentos que lhe serviram de suporte para avançar com a correção digital dos exames.
10: O Sr. Ministro disse que lhe foi confirmado que não tinha havido nenhum problema ou que os problemas que tinham sido identificados no projeto piloto estavam corrigidos. Quem é que deu essa informação? De que forma é que essa informação foi transmitida, considerando que não há nenhum relatório, e qual é a base de confiança que houve nessa informação para, de facto, se avançar. E, portanto, era muito importante que o Sr. Ministro clarificasse esta situação.
9: Mariana Leitão, líder dos liberais. Fabián Figueiredo, o Bloco de Esquerda, insiste na demissão de Fernando Alexandre e na necessidade de ser criada uma comissão parlamentar de inquérito ao processo dos exames.
11: E garantir que de hoje para adiante nada falha. E a Assembleia da República tem a obrigação, todos os partidos, inclusivamente os da maioria, de aprovar uma comissão parlamentar de inquérito para nós garantirmos que passamos este processo de pente fino, para que mais nenhuma geração de estudantes tenha que passar pelo calvário que os estudantes que se candidataram este ano ao ensino superior. Isto é profundamente injusto.
9: Fabián Figueiredo, do Bloco de Esquerda. Paula Santos, do PCP, considera incompreensível que continue a ser cobrada uma taxa de 25 euros a cada estudante que peça a reapreciação de prova depois de tudo o que aconteceu.
12: Que é de facto inacreditável que perante tudo aquilo que aconteceu, a falta de confiança face a este procedimento que foi imposto, que sem qualquer fundamentação para a sua implementação e que o Governo não isente os pedidos de reapreciação da taxa de 25 euros.

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3: 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Daqui a pouco há o negro fundo do rádio de pilhas do Rui Veloso para ouvir aqui na sua rádio. É esta que vai tocar. 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

0: São 16 horas. 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
1: A interdição a banhos em algumas praias fluviais no Conselho de Arganil foi um dos assuntos abordados na reunião camarária de ontem. Coube a José Miguel Nunes, vereador do Partido Socialista, começar por abordar esta questão, questionando o Executivo sobre a interdição a banhos, nomeadamente nas praias da Benfeita, Folques e Pomares, criticando sobretudo a não comunicação ou a comunicação tardia por parte do município destas situações. O socialista defendeu que é prioritário o município comunicar para que seja conhecido por parte da população o estado das praias.
2: Quatro pontos, Sr. Presidente. Um deles, teria que começar, até constou até no nosso último municipal, uma preocupação nossa, que é a questão das praias fluviais. Gostaríamos de saber a razão pela qual, eu volto a dizer aquilo que já disse anteriormente, é de reconhecer, e pode acontecer a qualquer município, é algo que foge do controle do município, a água dar apta ou inapta, para banhos. Aqui aquilo que se condena, a meu ver, é mais a não comunicação ou a comunicação tardia por parte do município. Houve situações que pura e simplesmente não comunicou, o facto de estar interdita, nomeadamente no primeiro caso na Praia Fluvial da Benfeita, e posteriormente comunicou, ainda assim com algum delay. Tem melhorado a comunicação, há que reconhecer, mas ainda assim há um delay superior àquele que, na nossa perspectiva, seria aceitável, porque tratando-se de saúde pública, acho que é prioritário para o município comunicar, quer presencialmente, quer nas diversas plataformas do município, para que seja suavemente conhecido por parte da população o estado das mesmas. Volto a dizer, pode acontecer. Resta aqui é saber informar as pessoas para que elas atempadamente saibam do ponto de situação. Questionar, no entanto, se há alguma conclusão sobre o que é que possa estar a causar esta não conformidade por parte das análises.
1: Em resposta ao vereador, Luís Almeida, vereador do Desporto no município de Arganil, garantiu que as situações das três praias foram tratadas de igual forma, em articulação, quer com as autoridades competentes, quer com cada uma das freguesias, explicando como é que se desenrola o processo da interdição a banhos nestes casos.
3: De facto, quer na pré-época balnear, que é quando se começa, de facto, começam a ser feitas análises e se começa a ter estes potenciais focos de interdição ou não suscetíveis de criar esses constrangimentos nas praias fluviais. De facto, numa primeira circunstância, aconteceu a interdição da Benfeita, a TV felizmente foi a única, de Pomares, que depois houve o levantamento de interdição e, entretanto, voltou a ficar interdita, e mais tarde também da Praia Fluvial de Folques. Dizer que todas estas três situações das três praias foram tratadas de igual forma, em articulação, quer com as autoridades competentes, desde logo a Autoridade de Saúde Regional, a Agência Portuguesa do Ambiente, e com cada uma das freguesias, sem exceção. Ou seja, quando há uma interdição, nós, Câmara e a Junta de Freguesia envolvida é comunicada, e uma das situações que é suposto é, de forma física, ser colocado um aviso de interdição no local. Independentemente das juntas de freguesia receberem essa comunicação, há e sempre houve um telefonema, um contacto direto para que a junta de freguesia faça aquilo que é suposto em termos de atuação num caso desta natureza e que seja feito, que seja fixado o aviso. Por razões diversas, mas todas elas têm algo em comum, que é são praias fluviais onde as águas são aprovisionadas por intermédio de comportas. Em todas as situações, a dada altura ocorreu o seu levantamento, ocorreu uma eventual limpeza, desobstrução, ou seja, no fundo, para que novas águas circulem e sejam feitas as contra-análises e entretanto sejam repostas as condições de aprovisionamento dessas águas. Como eu dizia, todas estas praias fluviais foram tratadas da mesma forma e a articulação foi feita de igual modo, e com os três presidentes das juntas de freguesia, volto a dizer, Benfeita, Pomares e Fogos, foi combinado o seguinte: com uma interdição da praia, para terem uma ideia mais ou menos, as análises são feitas à quarta e a contra-análise é feita, perdão, à segunda, e a contra-análise é feita ou à quarta ou às quintas-feiras. Muitas vezes, quando surge o aviso de interdição, muitas vezes, não todas elas, o aviso de interdição ou acontece ou na quarta, ao final do dia, ou já na quinta-feira. Ou seja, já está a contra-análise Para ser feita. E aquilo que, e sem exceção, e o último até com quem tive esta conversa com, da primeira interdição, que foi o Presidente da Junta de Freguesia de Fogos, que coloquei e coloco sempre, é a forma de comunicar. Ou seja, como disse, todos eles são colocados os avisos físicos, começam logo os procedimentos de limpeza das praias, mas todos eles foram unânimes em que devemos esperar pelo resultado da contra-análise antes de tornar público. Independentemente disso, sempre que, nomeadamente a Rádio Clube de Arganil, contactou o município prestou informação, como presta a qualquer pessoa. Aliás, a informação essa é pública, não há aqui que esconder nada. Simplesmente, os presidentes de junta freguesia, conscientes que muitas vezes há uma interdição, é feita uma contra-análise e é levantada a interdição, como já aconteceu 24 horas a seguir, aquilo que pedem ao município, e eles também fazem, é que, do ponto de vista das redes sociais, aguarde-se pela contra-análise. Ainda na passada sexta-feira, me ligou o Presidente da Junta de Freguesia de Fogos a dizer que, tendo em conta que a contra-análise se mantinha positiva, que eles até me deu nota da publicação que iriam fazer, e a partir daí nós já estávamos articulados e nós também fizemos essa mesma publicação. Ou seja, do ponto de vista da atuação, não é feito nada contra nem as entidades, e é sempre feito em articulação com as freguesias envolvidas. Não considero aqui que há um delay superior ao aceitável. Isto porquê? Em primeiro lugar, estamos a falar de represas que são levantadas, logo as pessoas não podem ir a banhos sequer no momento em que é feita a interdição. Depois, dizer também as razões para interdições. Temos de facto três situações distintas. Bem feita, aconteceu, foi feito o levantamento da comporta, a limpeza da praia, foi feita a verificação de todas as causas e mais algumas possíveis, felizmente não voltou a estar interdita. A questão mais complexa é Pomares. Nós temos feito várias análises em vários locais distintos, a própria Junta de Freguesia tem feito análises, as nossas análises têm tido resultados até bastante diferentes daqueles que são feitos de recolhas no local pelo SETMA. Hoje até solicitámos que essa recolha fosse feita em conjunto, ou seja, nós já estamos a fazer recolhas exatamente no mesmo ponto, porque as águas, quer as análises feitas pela Junta de Freguesia de Pomares, quer aquelas que o município faz por laboratório acreditado, têm resultados diferentes. A variação não é muito significativa, mas estamos a falar de enterococos com valores ligeiramente acima do limiar admissível, que é de 500, logo tem causado aí a interdição. Temos feito essa verificação toda, a montante, Estamos a monitorizar com a APA, com quem falamos diariamente, e estamos a procurar encontrar um eventual foco ou de contaminação ou que esteja ali a fazer disparar os valores. No caso de fogos, o Presidente da Junta de Freguesia tem um entendimento diferente, têm sido avistadas várias, uma população considerável de javalis a montante da praia fluvial. Já por duas vezes foram abertas as comportas, foram limpas, foram batidas aquelas zonas, inclusive até no caso de fogos estamos a tentar perceber se de facto, porque há registros evidentes desses animais que chafurdam, que andam nas zonas de afluência da praia fluvial, e já vamos nos 6 pontos diferentes de análise para tentar perceber onde é que há essas variações e onde é que se pode atuar de forma mais precisa com essas populações. De facto, são constrangimentos. Agora também temos que entender uma coisa, que é uma divulgação imediata, acrescida a toda esta informação que já é pública, causa um alarmismo ao ponto, para terem ideia, não temos tido, até ver, só tivemos estas interdições, à exceção de Tomás, pontuais nestas praias fluviais, mas somos inundados com questões diariamente, porque a montante também tem havido interdições no Alva e o impacto já se sente em Coja e até já se sente nas Tecarias. E nessas praias, nomeadamente, não há qualquer registro e as pessoas ficam alarmadas e começam a achar que já está tudo interdito e que está. E acho que nós devemos ter particular cuidado com a forma como comunicamos, porque senão as pessoas hoje em dia não leem uma notícia na totalidade e as pessoas vão achar que está tudo interdito e que está, ou já é o Agroal, ou já é a Coja, como disse, ou até já perguntam-se sobre Almagro também, quer dizer, as pessoas, é criado um pânico de tal forma que eu acho que temos de ter alguma parcimónia e respeitar aquilo que é o entendimento das juntas de freguesia, que fazem um trabalho meritório, com investimentos avultados e significativos, e que se de repente há uma notícia, o caso da Benfeita foi antes do arranque da época balnear e até ver, quase um mês depois não houve mais registros, mas o que é certo é que isso influencia uma eventual frequência na praia fluvial. E volto a dizer, temos estado em articulação e no respeito com as juntas de freguesia, e acho que temos feito um trabalho de igual forma nas três. Eu dei aqui o exemplo de Fogos, que falava com o Paulo Batista há dias, e ele pôs-me à vontade, porque a dada altura foi ele mesmo que me pediu e disse: não, vamos aguardar mais um dia, não se comunica nada, peço que não, que a Câmara não o faça, e vamos esperar pelo resultado da contra-análise. Já agora também dizer, e terminar, Sr. Presidente, falando de praias fluviais, já que o Sr. Vereador trouxe aqui a preocupação, eu também quero trazer aqui o lado positivo e congratular-me por isso, que é o facto de termos hasteado 4 das 4 candidaturas à praia acessível que nos propusemos. Já tínhamos hasteado a Cascalheira e hasteámos também Pomares, que é a segunda, é só a segunda praia do distrito que tem o galardão há mais tempo atribuído, a Praia da Benfeita e também a Praia Fluvial de Coja. E dizer e reconhecer que estas juntas de freguesia, designadamente também a União de Freguesias de Coja e Barril de Alva, que apanhou aqui um processo diferente das demais, também em articulação com a Câmara, todas elas têm a mesma preocupação de ultrapassar, neste caso são aqui os obstáculos e as barreiras de acessibilidade que são inerentes a um processo desta natureza, mas que têm sido parceiros fundamentais, e quero congratular-me por termos conseguido novamente hastear as 4 bandeiras de praia acessível.
1: Após o vereador do PS, José Miguel Nunes, ter reafirmado a sua posição relativamente a esta questão, Luís Paulo Costa, presidente da Câmara Municipal de Arganil, reforçou que a informação é colocada nas praias imediatamente após a decisão da Autoridade de Saúde e que automaticamente, com a comunicação dessa interdição, as represas são retiradas e a questão do uso balnear fica resolvido.
2: E queria aqui também aproveitar para esclarecer uma coisa. Eu acho que focou aí o aspecto essencial e aquilo que é determinante daquilo que estamos a falar. Eu até escrevi para não me enganar aqui na citação. O senhor vereador disse que se eu chegar a uma praia, se chegar a uma praia, claramente tem que ter informação. E aquilo que eu queria aqui dizer é que a informação é colocada na praia imediatamente após a decisão da Autoridade de Saúde e, portanto, ou da Agência Portuguesa do Ambiente, que é, não, a interdição é comunicada pelo Delegado Regional de Saúde. E, portanto, imediatamente após essa interdição decretada pelo Delegado Regional de Saúde, ela é imediatamente fixada na praia. Portanto, a informação que está na praia e está disponível para as pessoas e ainda por cima também esta circunstância que o vereador Luís Almeida aqui referenciou de imediatamente, até porque são espaços, todos eles, os que têm aqui registado estas inconformidades, são todos eles represados e, portanto, automaticamente com essa comunicação de interdição, as represas são retiradas e a questão do uso balnear também objetivamente fica resolvida. E, portanto, a questão do risco para as pessoas e para os frequentadores, felizmente, e eu digo isto em relação a Arganil, digo isto em relação até como utilizador, quer seja cá, quer seja noutros sítios do país, aquilo que é feito do ponto de vista da monitorização das águas é um trabalho muito robusto, muito sério, muito transparente e que dá segurança absoluta em relação aos banhistas. Aquilo que balanceamos aqui neste exercício tem a ver com a forma como se comunica para o mundo. E aqui é que já estamos em divergência, porque aquilo que nós entendemos é que até que decorram um conjunto de confirmantes, não faz sentido comunicar para o mundo que existe um problema naquela praia, que naquele momento em que o estamos a comunicar até pode estar efetivamente em curso uma contra-análise que pode dar um resultado diferente, criando também com isto objetivamente uma situação, quer se queira quer não, é uma situação de alarmismo e que objetivamente é contrária aos interesses do Conselho. Aquilo que estamos a falar é disto, não estamos a falar da utilização do usufruto do espaço. Quero aqui sublinhar isto de uma forma muito clara. Aquilo que objetivamente aqui nos divide, e particularmente do entendimento do vereador José Miguel e do entendimento do vereador Luís Almeida, é que um entende que a primeira notícia que se deve dizer ao mundo que houve um problema na Praia de Tomás, ou na Praia de Folques, ou na Praia da Benfeita. O nosso entendimento é diferente. Entendemos que, do ponto de vista do interesse do Conselho, devemos ter mais reserva e só numa situação de posterior confirmação é que o devemos fazer público. Volto a dizer, respeito todas... Aproveito para dizer que respeito todos os entendimentos sobre esta matéria. Aquilo que entendemos em relação à prática que utilizamos é que ela, por um lado, assegura total responsabilidade, assegura a garantia da segurança das pessoas, porque, objetivamente, elas, ponto um, não têm possibilidade de utilizar o espaço porque ele é imediatamente, a represa é imediatamente desfeita. Ponto 2, a informação está disponível na praia. Do ponto de vista dos interesses do Conselho, parece-nos que é a prática mais avisada, mas respeitando naturalmente outros entendimentos.
1: Refira-se que o vereador socialista José Miguel Nunes aproveitou ainda esta reunião para propor ao município que seja instalado um desfibrilhador no Piódão, por ser um ponto turístico e uma zona afastada do hospital. É de salientar ainda que nesta sessão a vereadora Elizabeth Oliveira foi designada representante do município na Comissão de Proteção de Crianças e Jovens de Arganil.
0: O estado do tempo nas próximas 24 horas.
1: Céu pouco nublado ou limpo, apresentando períodos de muito nublado no litoral norte e centro até ao meio da manhã. Vento fraco a moderado, até 25 km/h, soprando de leste a nordeste nas terras altas da região norte até o início da manhã. Neblina ou nevoeiro matinal em alguns locais, pequena subida da temperatura máxima nas regiões norte e centro. E depois de mais um bloco informativo, continuo por aí a acompanhar a nossa emissão. Não faltará por aqui a boa música e também a nossa palavra amiga.
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0: nervosa por não saber se a nossa filha está a ser feliz ou se alguma coisa correu mal.
1: Oh, mulher, sossega, porque a nossa filha sabe tomar conta de si. Não querias certamente estar lá com ela durante a noite de núpcias.
0: É que eu nunca percebi aquele rapaz com quem ela casou. É um bocado esquisito, não é? Bem, aguardemos para saber como correu a noite lá no hotel.
1: Se houver alguma coisa menos satisfatória, não te esqueças de que o hotel é obrigado a ter por lá um livro de reclamações.
0: Oh! Mas o que é isto? A nossa filha está aqui a meio da noite de núpcias com um homem que não é o marido que casou com ela?
1: Este episódio não estava previsto. Então, Zusa, esclarece-nos lá antes que a tua mãe tenha para aí qualquer coisa má.
2: Olha, tive a desilusão máxima com o Ernesto quando chegámos à noite nupcial. Eu estava à espera de uns momentos românticos, com champanhe, uma conversa amorosa para me relaxar e preparar para o que seguisse. Mas o Ernesto não estava interessado em conversas. Só pensava numa coisa e começou logo a despir-se. Uma indecência!
0: Pronto, pronto, já passou, Zusa. Ele não veio atrás de ti e já não abusa.
1: Mas é preciso fazer qualquer coisa em relação ao teu marido, porque ele tem os seus direitos e pode reclamá-los.
2: É, eu à saída, quando passei pela recepção do hotel, dei dinheiro ao empregado e ele ficou de ir a uma sex shop comprar uma boneca insuflável. Para aquilo que o Ernesto queria e estava interessado, é o suficiente.
1: Bem, se achas que sim.
0: Bem, filha, só falta dizeres quem é este senhor que te acompanhou até aqui.
2: É o José. Diz que é engenheiro e conheceu durante o copo d'água. É primo do Ernesto, mas não tem nada de parecido com ele. Aqui o José é um doce e sabe conversar com as pessoas.
3: Inestimável o que aconteceu com a Zusa. O meu primeiro Ernesto tem um espírito muito machista. E o marialvismo é a sua base filosófica, que ele segue sem respeito pelos sentimentos dos outros. É bastante conservador e antiquado. Para ele, a mulher não passa de uma fêmea que deve ser dócil, obediente e sem quaisquer desejos próprios. Compreendo perfeitamente a natural reação da Zusa. Estou disposto a compensá-la pelo mau momento que o Ernesto lhe proporcionou numa brutal demonstração de machismo e de estúpida brutalidade.
2: Então, o que acham do José?
0: Bem, lá a conversa tem ele.
2: E o pai? Qual é a sua opinião?
1: Olha, filha, pode ser que me arrependa, mas vote nele. Vote nele, pronto.
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3: Beirada anticuada. Estas são ainda do tempo em que Portugal era dos portugueses. Lembram-se?

0: Pois fica sabendo que antigamente, no tempo em que a monarquia reinava, o teu tetravô era barão.
1: Ah, era barão? E servia para quê? Para segurar os cortinados, era?
2: Como é que será que faziam quando ainda não havia preservativos?
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12: Ah, Henrica, olha, conte-me tudo sobre a sua relação com esse tal Xavier milionário também.
13: Nem queira saber, Rica. Estávamos nós na maior quando apareceu a mulher dele.
12: Que horror! Oh. E depois?
13: Olha, Rica, depois ela quis ter uma conversa comigo e fomos falar as duas no quarto.
12: Não me diga, Rica! Olha, como é que isso acabou?
13: Só lhe digo uma coisa, Rica. Foi um fim de semana de loucura.
12: Oh, com ele?
13: Não, com ela! Com ela, Rica!
14: Então faria... Como é que isso vai?
1: Olha, sempre a andar.
14: É, pois, porreiro, pá. Isso é que interessa.
1: Ah, vê lá, tu que agora estou a chegar da pesca.
14: E que tal?
1: Olha, passei a noite ao frio, arriscando a levar com ondas 3 metros. Ah, mas valeu a pena.
14: E então, diz lá.
1: Olha, pesquei duas tainhas e um barbo.
14: Muito bem. Olha, nem de propósito.
1: O quê?
14: Há bocadinho, passei ali na tua rua e vi o Marcelino.
1: Ah, o que trabalha na padaria?
14: Esse mesmo. Olha, as coincidências desta vida. Tu e o Marcelino têm um passatempo em comum.
1: O quê? A pesca?
14: Isso mesmo. Só que tu vais à pesca de tainha e ele vai à pesca da coitadinha.
1: Coitadinha? Mas qual coitadinha?
14: A coitadinha da tua mulher.
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0: São 17 horas.
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Olá, amiguinhos, muito boa tarde, sejam bem-vindos a mais uma edição do Clube RCA, o desta terça-feira, dia 21 de julho, com Isabel Duarte a fazer-vos companhia. Abrimos com as sete saias de Monsaraz a Terena e agora vem aí a Ana e Luís Vicente com o tema Olá, parabéns. Pois é, é isso mesmo, é a prendinha musical para os aniversariantes do dia. Dedicamos o tema a Lucinda Maria Ferreira Santos Fernandes e Diolindo Fernandes, do restaurante O Cantinho, no Mucelão, São Martinho da Cortiça, a propósito do seu aniversário de casamento. A dona Lucinda é a sócia 1399. Um beijinho também para o casal Fernanda Esteves Simões e António Simões. Não temos aqui o número de sócio, mas está na lista. Um beijinho para vós. Parabéns também para Bruno António Ribeiro Silva, em Val de Taipa, Póvoa de Midões, pelo seu aniversário de nascimento. Parabéns ainda para Maria Lúcia Duarte Simões, na Reboleira Amadora, sócia 2257. E temos ainda mais dois casais a celebrarem o seu aniversário de casamento: Paulo Rui Carvalho Batista e Sofia Batista, residentes em Urgueira, São Martinho da Cortiça. O Paulo é o sócio 2446. E por último, temos o casal Helena Bandeira e Rui Bandeira, que temos o prazer de conhecer pessoalmente e que hoje também celebram o seu aniversário de casamento. Um grande beijinho e muitos parabéns. Para todos estes queridos amigos, olá, parabéns, de Ana e Luís Vicente, e daqui a pouco já daremos início às nossas dedicatórias para hoje.

E agora sim, queridos amiguinhos, vamos às nossas dedicatórias com o Pedro Silva e Viva o Verão. Pois claro, não é? Estamos em pleno verão, este tema faz todo o sentido. Dedicámo-lo a Carlos Lopes e a Leonilde Lopes, um casalinho tão querido e simpático que está sempre connosco desde Foz de Amor a Pomares, respectivamente, sócio 2219 e sócia 2220. Para Carlos Pires, em Aldeia das 10, sócio 2226. Para Carlos Teixeira em Arganil, sócio 2228. Para a Associação Cultural Os Oliveirenses e Amigos de Oliveira do Hospital, sócio 2229. Para Francisco Batista em Freixo Mortágua, sócio 2232. Para Florinda Martins na Lausanne, sócio 2237. Para Dolores Almeida em São Mamede Penacova, sócio 2238. Para Serafim Vicente Henriques em Vilela, do Café Toca do Coelho, sócio 2241. Para Ivone Gomes em Moimenta de Maceiradão, sócio 2242. Para Fernanda Pereira em Moimenta de Maceiradão, sócio 2243. Para Emanuel Coelho em Moimenta de Maceiradão, sócio 2244. Para Vânia Jesus em Lufreu Penacova, sócio 2245. Para Fernando Nascimento em São Cosmado Mangualde, sócio 2246. Para Armindo Lopes Filipe em Sobral Gordo, sócio 2248. Para Maria Helena Lopes Santos em Sorgaçosa, sócio 2249. Para Carlos Loureiro em Oliveira do Hospital, o nosso querido camionista, sócio 2251. Para Alda Diogo em Carregal do Sal, sócio 2252. Para Teresa Quaresma em Aveia, Pombeiro da Beira, sócio 2253. Para Alberto Martins e para a sua esposa, Maria Lúcia Simões, residentes na Reboleira Amadora, sócio 2256 e sócio 2257. Para Amândio Simões, em Cabeçadas, Lourosa, sócio 2259. Para a família Freire, que é oriunda de Ceia, mas que nos escuta em França, nomeadamente Graciete Freire, sócio 2260. Fernando Freire, sócio 2261. E Daniel Freire, sócio 2262. Para Felisberto Dias, no Rochelle, Arganil, sócio 2265. Para Maria Amélia Cerveira, em Espinheiro, Sepins, Cantanhede, sócio 2266. Para Lina Santos, que agora nos sintoniza, a nossa querida amiga, no Agroal, sócio 2267. E por fim, para um casal que nos ouve em Oliveira do Mondego, Penacova, António Jorge Santos Ferreira, sócio 2268, e Fernanda Maria Santos Ferreira Gonçalves, sócia 2269.

E para concluir esta meia hora, vem aí o Rui Porto, com o tema Foi Tudo Mentira. Para Maria da Conceição Antunes, em Justosa Santa Combadão, sócia 2272, para Palmira Dias, em Lobão da Beira, sócia 2273, para um casal que nos escuta na Portela da Urgueira, Pedro Abreu Figueiredo, sócia 2274, e Sónia Figueiredo Abreu, sócia 2275. Para Pedro Marques, em Vila Franca da Beira, sócio 2276. Para Sérgio Ascensão, o nosso amigo de Santovaia Tondela, sócio 2278. Para Aníbal Paes, na Póvoa dos Mosqueiros, sócio 2281. Para Fernando Martins, em Folques, sócio 2282. Para Orlando da Costa, em Arganil, sócio 2284. Para Jorge Nogueira, em Sepins, Cantanhede, sócio 2285. Para Maria Fernanda Alvoeiro Duarte, em Arganil, sócio 2287. Para André Almeida Henriques, em Val Cordeiro, sócio 2288. Para Rui Bandeira, do grupo Alves Bandeira, patrocinador deste programa, é verdade, precisamente aqui do Clube RCA, residente na Figueira da Foz, sócio 2290. Para Sidónio Carreira, em Mortágua, sócio 2292. Para Gorete Silva, em Gavinhos de Cima, Oliveira do Hospital, sócio 2293. Para Maria Olinda Santos, em Sanguinheda, São Martinho da Cortiça, sócia 2294. Para um casal que nos sintoniza no Alqueve, Folques, José Eduardo Marques Rodrigues, sócia 2295, e Avelina Rodrigues, sócia 2296. Para Ana Paula Figueiredo, em Secarias, Arganil, sócia 2297. Para Manuel Rodrigues Pinto, o marido da nossa querida Fernanda, residente em Lourosa, sócio 2299. Para Rosa Maria Costa Lopes Pérez, residente em Vila Nova de Oliveirinha Tábua, sócio 2301. Para António Henriques de Matos, em Molelinhos Tondela, sócio 2303. Para Dídia Tomé Pereira e para o seu marido João Simões Tomé. Queridos amigos que também estão sempre a

sintonizar a rádio e que residem em Lourval. Sócia 2305 e sócio 2306. Para Luís Carlos Conceição, em Covas, no Conselho de Tábua, sócio 2307. Para Alice Piedade Pereira, na Gramaça, Aldeia das 10, sócia 2309. Para Ana Rita Lopes, em Torno Piódão, sócia 2310. Para António Melo e Manuela Melo, ambos residentes em Freixo Mortágua, respectivamente sócio 2311 e sócia 2312. Para António Ferreira, em Maçarocas, São Pedro do Sul, sócio 2313. E para Maria de Lourdes Alves Duarte Lourenço, em Covelo de Cima Tábua, sócia 2315.

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Estamos de volta, queridos amigos. Trazemos-lhe a Romana, com saudades de ter saudades tuas. Por acaso gosto muito deste tema. Dedicámo-lo à nossa amiga Conceição Sousa, em Albergaria Carregal do Sal, sócia 2316, a Fábio Almeida, na Portela da Cerdeira, ou melhor, é oriundo desta localidade, mas sintoniza-nos na Suíça, sócio 2317. Para o Cantinho da Pastorinha, em Rojão Grande, Vimieiro, Santa Comadão, sócio 2318. Para Guilherme Casimiro, em Moimenta de Maceiradão, sócio 2319. Para Mário Borges Pinto, em Chancela Tondela, sócio 2320. Para António Machado, em Tondela, sócio 2321. Para Mário Figueiredo, em Travanca de Lagos, sócio 2322. Para um casal que nos sintoniza em Vila Gozendo Mortágua, Manuel Diniz Ferreira, sócio 2329, e Maria de Lourdes Marques, sócio 2330. Para a nossa Grace, Ana da Graça Almeida Alves, em Erganil, sócio 2331. Para Manuel Ferreira Filipe, em Almargem, Cal de Viseu, sócio 2332. Para Alípio Gomes da Costa, em Casalito Penacova, sócio 2333. Para Laurinda Alves, a nossa amiga da Cernada, São João de Areias, sócio 2334. Para Melanie Batista Quaresma, em Mourão, Arganil, sócio 2335. Para Maria Altina Santos, em São Pedro de Alva, sócio 2336. Para Fernando Manuel Mendes, em Coito Midões, no Conselho de Tábua, sócio 2337. Para um casalinho muito fofinho, Domicília Correia Costa e Raul Alves Pereira, que é muito engraçado a dançar. Adoro ver dançar o Sr. Raul. O casalinho reside na Quinta da Barroca, Covas, no Conselho de Tábua. A amiga Domicília é sócia 2338 e o amigo Raul, o sócio 2339. Para Maria Rosinda Costa, na Estrada da Lameira Tábua, sócia 2341. Para Joaquim Mesquita, em Castanheira de Moronho, sócio 2342. Para José Rodrigues Duarte, em Lisboa, sócio 2343. Para o nosso amigo Carlos Ribeiro, em Oliveira do Hospital, sócio 2344. Para António Oliveira e para a sua esposa Maria Oliveira, na Austrália, respectivamente, sócio 2346 e sócio 2347. Para Ducília Costa e Fernando Costa, em Torais, respectivamente, sócia 2348 e sócia 2349. Para Vasco Ferreira Soares, em Santa Combadão, sócia 2350. Para Floriano Pereira, em Silvares, Silgueiros, sócia 2351. Para João de Gouveia Gomes, em Gouveia, sócio 2352. E para Amândio da Silva Batista, em Capitorno, Penacova, que é o sócio 2353.

E agora, queridos amigos, vamos escutar um tema de cariz religioso que eu acho que vão apreciar. É Mariana Belo com Nossa Senhora de Fátima, Mãe Sagrada. Um tema mesmo bonito. Dedicamo-lo a Amélia Ferreira, em Vila Mian, Sobral, sócia 2354, a Fernando da Costa Mendes, em Moimenta Maceiradão, sócio 2355, para António Fernando Coelho, também em Moimenta Maceiradão, sócio 2356, para Maria Isabel dos Santos, em Paradela Lourvão, sócia 2357, para Marília Montes, na Portela da Azóia, sócia 2358, para António Francisco Marques, em Nelas, sócio 2359, para António Jorge Dias Loureiro, em Outeiro de Espinho, Mangualde, sócio 2360, para Avelino Coisinha Pinheiro, em Foz da Moura Pomares, sócio 2361, para Abílio Candeias Lopes, em Casalmendo, Carregal do Sal, sócio 2362, para Lionel Lopes, na Gândara de Erganil, sócio 2363, para Carlos Arinto, na Amadora, sócio 2364, para João António Santos, no Rochel, sócio 2365, para João Tiago Gonçalves, em Valongo Covas, sócio 2366, para Isilda Coisinha, em Porto Silvado Pomares, sócio 2367, para Agostinho Pereira, em São Geraldo Covas, sócio 2368, para António de Albuquerque Mendes, o nosso muito querido e estimado amigo que nunca esquecemos, em Oliveira do Conde, Carregal do Sal, sócio 2369, para Luís Manuel Rodrigues, em Lisboa, sócio 2370, para Carla Carapeta, em Lisboa, sócio 2371, para Elídio Dias Martins Lourenço, no Sarzedo Arganil, sócio 2372, para Diolinda dos Santos Martins, no Alqueve, sócio 2373, para Eduardo Assunção Antunes e Laura de Jesus Gonçalves, em Relva Velha, respectivamente, sócio 2374 e sócio 2375. Para Rosa Maria da Silva Almeida Conde, residente em Queluz, que é sócia 2376. Para Maria Isabel Saraiva Ribeiro, em Oliveira do Hospital, sócia 2377. Para Antonino Alves da Silva, em Erganil, sócio 2378. Para António Pinto Carvalho, na Urgueira, São Martinho da Cortiça, que é o sócio 2379. Para duas sócias residentes em São Marcos, Cacém, Sandra Marques, sócia 2380, e Margarida Serrão, sócia 2381. Para Alda Cristina Almeida e Matilde Almeida, oriundas da Cerdeira, mas à escuta na Suíça. A Alda é a sócia 2382 e a Matilde a sócia 2383. Por último, dedicamos o tema a José Carlos Francisco Joaquim, de Sobral Gordo, sócio 2384.

E para fechar, meus queridos amigos, vamos ouvir um tema do Rui Bandeira, por acaso também bastante giro. Foste Tu, e uma música ainda de 2026. Entretanto, já lançou outra, mas esta é igualmente muito recente. Dedicámo-la a Maria Isolete Ferreira e Santos, em Couto do Mosteiro, sócia 2385, a Maria do Céu Gomes Simões e a António Manuel Martins Soares, em Capitorno, Penacova. Sócia 2386 e sócia 2387. Para Odete da Costa Marques Ribeiro, na Póvoa de Midões, Tábua, sócia 2388. Também para Belarmino Santos, em Tábua, e Maria de Lourdes Figueiredo, em Tábua, respectivamente, sócia 2389 e sócia 2390. Para Artur Marques Bernardo, em Candosa, sócio 2391. Para António Catela, em São Paio do Mondego, sócio 2392. Para Carlos Gaio, em Pereira Moronho, sócio 2393. Para Teresa Gomes, em Pesseguido Santa Combadão, que é sócia 2394. Para António Santos Pereira, em Alveite Pequeno Serpins, sócio 2396. Para Luana Sofia Gomes, em Vila Nova de Poiares, sócia 2397. Para Maria Mercês Carvalho e para o seu querido marido, Mário Pires, residentes em Vila Xandomonte, Torredeita, sócia 2398 e sócia 2399. Para Maria Inês Martins, em Antes, Mialhada, sócia 2400. Para Gabriela Martins Brás, em Freixo Mortágua, sócia 2401. Para António Barreiras, em Santa Eulália Ceia, sócio 2402. Para Orlando Prazeres Nunes, o nosso querido amigo, que nos ouve em Torrozelas e é o sócio 2403. Para José Manuel Fernandes Figueiredo e para Joaquim Pereira Lopes, ambos residentes em Rojão Grande, respectivamente, sócio 2405 e sócio 2406. Para um casal que nos sintoniza em Lisboa, Ana Laranjeira, sócia 2407, e José António Laranjeira, que é o sócio 2408. Para José Lopes Moreira, em Gramaço, Aldeia das 10, sócio 2409. Para António Galvão na Cabeça, sócio 2410. E para Marina Castanheira no Sarzedo e Francisco Martins em Cajas. A Marina é sócia 2411 e o Francisco sócio 2412. E é com este tema que nos despedimos. Deixo-vos um grande beijinho, um grande abracinho e a continuação de uma ótima terça-feira. Fiquem bem.

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1: A Comissão de Melhoramentos do Salgueiral, coletividade assediada na União de Freguesias de Coja e Barril de Alva, Conselho de Arganil, vai celebrar os seus 70 anos de atividade no próximo dia 25 de julho. Segundo um comunicado enviado à RCA pela direção da Comissão de Melhoramentos, esta efeméride será assinalada com o corte do bolo comemorativo e um brinde marcado para as 21 horas. A coletividade lança ainda o repto para que os presentes levem roupa temática dos anos 70. A Câmara Municipal de Oliveira do Hospital está a promover mais uma edição do Orçamento Participativo Jovem, através do qual pretende contribuir para um modelo de governação mais dinâmico, assegurando a abertura, a participação e a igualdade. Até o próximo dia 31 de julho decorre o período para a apresentação de propostas, que pode ser feita por todos os cidadãos que tenham idades compreendidas entre os 16 e os 35 anos de idade, que sejam trabalhadores, estudantes, residentes ou naturais do Conselho de Oliveira do Hospital, assim como representantes das diversas organizações da sociedade civil existentes na área territorial geográfica deste município. Note-se que o Orçamento Participativo Jovem é um processo de consulta direta aos cidadãos mais jovens, conferindo-lhes a oportunidade de identificar e propor projetos que considerem de interesse para o Conselho. Deste modo, o município de Oliveira do Hospital procura alicerçar um modelo de gestão autárquica mais participada e informada, com vista à definição de prioridades no investimento municipal. O município de Nelas associa-se à realização da primeira caminhada Corrida Cristiano Pereira, que vai decorrer no próximo dia 26 de julho, na Lapa do Lobo, uma iniciativa promovida pela Fundação Lapa do Lobo, integrada no programa Aldeia Cultural e conta com o apoio da Antissocial Run Club na organização deste dia. Este evento, segundo a autarquia, presta homenagem ao percurso, à dedicação e ao exemplo de superação do atleta Cristiano Pereira, natural e residente na Lapa do Lobo, cuja carreira tem dignificado o Conselho de Nelas. Mais do que uma prova desportiva, para a autarquia, esta será uma celebração dos valores do desporto, da inclusão, da participação comunitária e do convívio entre gerações, convidando toda a população a fazer parte desta jornada. Note-se que o programa inclui 10 km de corrida, 8 km de caminhada e 1 km para as crianças.
0: O estado do tempo nas próximas 24 horas.
1: Céu pouco nublado ao limpo, apresentando períodos de muito nublado no litoral norte e centro até ao meio da manhã. Vento fraco a moderado, até 25 km/h, soprando de leste a nordeste nas terras altas da região norte até o início da manhã. Neblina ou nevoeiro matinal em alguns locais, pequena subida da temperatura máxima nas regiões norte e centro. E depois de mais um bloco informativo, continuo por aí a acompanhar a nossa emissão. Não faltará por aqui a boa música e também a nossa palavra amiga.
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0: Olá, olá, muito boa tarde a todos. 11 minutos para lá das 6 horas, 21 de julho de 2026, terça-feira. Sou Ângela Mota e estou aqui a fazer-lhe companhia até bem pertinho das 8.
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0: É verdade, cá estamos nós para mais um dia, mais um programa Peça que Toca, programa este que é feito por vocês e para vocês. E basta então ligar o 235-200-572 ou então o 960-313-902 para pedir a vossa música favorita e eu só tenho que a passar. Por isso, se vocês quiserem ouvir a vossa música favorita, basta então ligar aqui para a nossa RCA. E ficamos então agora com o Nemans, com este tema Amigo, Vamos Ver. E eu fico aqui a aguardar as vossas chamadinhas.

E eu tinha aqui em linha a nossa amiga Elisa Costa, mas infelizmente a chamada foi abaixo e eu não sei qual pedido é que queria a Dona Elisa. Portanto, Dona Elisa, se você tiver-me a ouvir, tenta outra vez entrar aqui no nosso programa. E se quiser, então, que eu passe a sua música, basta ligar o 235-200-572 ou então o 960-313-902. Já passam 16 minutos para lá das 18 horas, portanto, o nosso programa Peça que Toca já está a rolar e depois fica um bocadinho apertado quando já vimos aqui pedir as musiquinhas quase perto das 8. Portanto, temos tempo agora inicialmente, pode já começar a ligar, já estão aqui chamadinhas e por enquanto ficamos então com Pedro Mafama com este tema Estrada. Boa.

0: E tivemos agora Pedro Mafama e temos aqui em linha a nossa ouvinte, Teresa Martins. Olá, muito boa tarde, Teresa.
1: Olá, boa tarde, como está?
0: Está tudo bem? E consigo também?
1: Também, graças a Deus.
0: Ainda
1: Estamos
0: bem,
1: andando.
0: ainda bem, Teresa. Olha, qual o tema que quer escutar e a quem quer dedicar?
1: Olha, o tema é o Tony Carreira. O tema novo.
0: O Ternura.
1: É a ternura, pronto. E é para dedicar a todos os clientes do Café Martins. E a todos os que me estão a ouvir, e para toda a família, e para o auditório, e para toda a gente.
0: Muito bem, Teresa. Um beijinho também para si. O resto, uma boa semana.
1: Tá, muito
0: Tá bem?
1: obrigado.
0: Obrigada e eu. Um
1: Beijo.
0: beijinho
1: Boa
0: grande. Com
1: tarde. Muito
0: licença,
1: obrigado.
0: Teresa. Boa tarde, com licença. Então, ficaremos com este tema Tony Carreira. Este tema, ternura, peço desculpa, de Tony Carreira, a pedido então de Teresa Martins.

0: E que bonito este tema de Tony Carreira, tema este que foi lançado já há 2 meses. E agora temos aqui em linha a nossa Elisa Costa. Olá, muito boa tarde, Elisa.
1: Boa tarde, meninas, lá.
0: Então, está tudo bem consigo?
1: Está tudo bem, graças a Deus. Está tudo bem. Come-se e bebe-se e passeia-se, está tudo bem.
0: Pronto, exatamente. Elisa, qual vai ser o tema que quer escutar e a quem quer dedicar?
1: Olha, bota o fogo no terreiro.
0: Quem quer dedicar, Elisa?
1: Olha, para as meninas todas trabalhem nessa bela rádio, para a Isabelinha, para a Lourdinha, pronto, para a família toda trabalhem nessa bela rádio. Para a dona Cacilda com um beijinho, para a dona Helena do Vilar com um grande beijinho, para a minha querida netinha, para o meu filho, para a minha nora, e para a menina com um grande beijinho e um bom regresso a casa. Aí para o senhor António Albuquerque também com um grande beijinho para ele e uma boa noite. E para a menina com um grande beijinho e bom regresso a casa e tudo bom. Para si e para a família toda.
0: Muito obrigada, Elisa. Olha, só quero tirar aqui uma dúvida. Você quer aquela do Apaga o Fogo no Terreiro da Faladeira ou o Bota Fogo no Terreiro? Porque são músicas diferentes.
1: É da Faladeira.
0: Ah, ok, pronto. Era isso, pronto. Então. Obrigada, Elisa. Um beijinho muito grande, está bem?
1: Uma boa noite para a menina e tudo bom.
0: Obrigada, obrigada. Um beijinho muito grande. Obrigada. Com licença, com licença. Então ficaremos com Rita Faladeira com este tema Apaga o Fogo no Terreiro, a pedido de Elisa Costa, que nos ouve diretamente de Tábua.

0: E tivemos então Apaga o Fogo no Terreiro de Ritinha, Faladeira, e agora temos aqui em linha o nosso António Albuquerque. Olá, muito boa tarde, António.
1: Olá, Ângela, como vai? Tudo bem?
0: Está tudo bem, e consigo? Tudo bem?
1: Tão bem, Ângela, tão bem.
0: Ainda bem, António.
1: Muito obrigada.
0: Olha, qual vai ser o tema que quer escutar e a quem quer dedicar?
1: Vamos ouvir o tema das bombocas, tum-tum-tum, e as minhas saudações são para as minhas amigas e amigos mais presentes, todas as meninas da rádio, a nossa imensa comunidade da Rádio Arganil, e para a doutora querida Ângela, beijinhos grandes, e com muita admiração, e que sinta bem relacionar o meu conselho. Tudo bem, Ângela?
0: Diga, pode repetir, por favor? A última parte, que eu não consigo
1: perceber. E com muita admiração para a menina, e que sinta bem relacionar no meu conselho.
0: Gosto muito de estar aí no carregá-lo.
1: Então, um dia vou fazer uma visita à escola.
0: Sim, senhora. Muito obrigada, senhor António. Um beijinho muito grande, está bem?
1: Tudo bem, tudo bom.
0: Obrigada. Um beijinho, tchau.
1: Com licença.
0: Então ficaremos com este tema das bombocas, tum-tum-tum, e logo a seguir teremos então a nossa publicidade das 6:30.

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7: E faltam 23 minutos para as 19. Eu, Angela Mota, cá continuo a fazer-lhe companhia neste programa Peça que Toca. E já temos Catarina Marques aqui em linha. Olá, Catarina, boa tarde.
8: Olá, boa tarde.
7: Então, como está? Está tudo bem consigo?
8: Está tudo bem, consigo também.
7: Também, está tudo bem, obrigada. Catarina, qual vai ser o tema que vai querer escutar e a quem quer dedicar?
8: Vai ser a música do Stage Boy, Soda Pop, para dedicar à minha filha, à Joaninha, e ao meu irmão e à minha mãe, que ela gosta muito de ouvir esta música, gosta de a dançar.
7: Muito bem, então esperemos que a Joaninha agora dança até sem parar, nos próximos 3 minutos, está bem?
8: Está bem.
7: Olha, muito obrigada, Catarina. Um beijinho muito grande e o resto de uma boa semana, está bem?
8: Obrigada, igualmente.
7: Obrigada eu, com licença, com licença. Então ficaremos com este tema Soda Pop das Guerreiras do K-Pop.

E eu espero que a Joaninha tenha dançado até não poder mais esta bela música. Agora ficaremos com um pedido de José Fernandes, também este Flor Sem Tempo de Paulo de Carvalho e Diogo Pissarra, dedicado à menina Ângela. Obrigada, um grande, grande, grande beijinho. E podem continuar a tentar ligar o 235-200-572 ou então o 960-313-902.

0: Então, tivemos Flores em Tempo de Paulo de Carvalho e também de Diogo Pissarra, a pedido de José Fernandes. E agora temos aqui outro José Fernandes, mas eu prometo que não é o mesmo, está bem? Que está aqui em linha. Olá, muito boa tarde, Sr. José.
1: Boa tarde, menina Anja. Como é que vai, menina?
0: Vai, tudo bem. E consigo também?
1: Está tudo bem. Sabe onde é que eu estou?
0: Está à sombra.
1: Ora, vê como é que acertou.
0: Vê, está a ver. Não me recordei do seu nome, mas sei que está à sombra.
1: Estou aqui na bananeirinha, aqui ao
0: pesquinho. Que bem, Sr. José. Olha, então qual é que é o tema que você quer ouvir e a quem quer dedicar?
1: É o Carlão, onde teve parabéns ontem.
0: Sim, senhora, parabéns ao Carlão, não é verdade, Sr. José?
1: Sim, vai ter uma música de mais novas, que houver.
0: É, subia para o lado, que foi aquilo que você tinha me pedido.
1: Onde? Posso ter.
0: Pronto.
1: Olha, vai um abraço para o teu João Engenheiro, muita força para ele. Para a Mina Oga, lá de Tábua, imagino para ela e para o Neto. E para a menina Aurora de Viseu, já há muito tempo que ela não fala, já que passa com essa menina também. Para a menina Cacilda, para a menina Neves e para a família toda, que uma parte da irmã está de parabéns, muita saúde para ela. E para a menina Leisma, e uma boa férias para a Zabrinha, muita força também. E para a menina Leisma, um beijinho muito grande, muito respeito. E um abraço para o seu companheiro. E um fim de semana, muita força que eu desejo. E muito pouco trabalho para os bombeiros também.
0: É verdade. Está bem, Sr. José. Um beijinho também muito grande para si. Está bem? O resto de uma boa semana.
1: Tchau, tchau. Muita força.
0: Obrigada. Um beijinho grande. Com licença, Sr. José. Com licença, tchau. Com licença. Então ficaremos com este grande tema a subir para o lado de Carlão, que ontem celebrou mais uma primavera. Então aqui a pedido do nosso ouvinte, José Fernandes.

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1: E tivemos então este tema de Assobia para o Lado de Carlão. E agora o próximo tema vai ser de Clemente, a pedido de Maria José, que nos ouve diretamente do Porto, que gostava de ouvir muito este tema, Se o Amor Fosses Tu, de Clemente, para dedicar a mim e a toda a equipa desta rádio e também a todos os ouvintes. Obrigada, um beijinho. Um grande, grande, grande beijinho também para si, Maria José, que tenha uma ótima semana. Portanto, ficaremos com este tema de Clemente, Se o Amor Fosses Tu, a pedido diretamente do Porto.

0: E tivemos então este tema, se o amor fosses tu, e agora temos aqui em linha o nosso amigo Júlio. Olá, muito boa tarde, Júlio.
1: Olá, boa tarde, carinha nova no programa.
0: Então, Júlio, como vai? Está tudo bem consigo?
1: Olha, ando a trabalhar ainda.
0: Pronto,
1: Ando
0: está na
1: cá.
0: nossa companhia, portanto a coisa até corre melhor.
1: E estou na vossa companhia, sim, senhora. Não quero outra companhia senão a Rádio da Anila.
0: Ainda
1: Ah,
0: bem.
1: tenho a companhia da mulher também, não é?
0: Mas são companhias diferentes, certo?
1: É, pronto.
0: Então, Júlio,
1: Mas.
0: qual é o tema que queres escutar e a quem quer
1: Olha, vamos
0: dedicar?
1: ouvir aí a música do Luís Duarte.
0: Do Luís Martins, sim, da RCA, certo?
1: É Martins ou
0: É
1: Duarte?
0: Martins.
1: Olha, eu pensei que era Duarte.
0: É Luís Martins, Luís Martins.
1: Está
0: Júlio.
1: bom.
0: Então, e a quem quer dedicar?
1: Vai aí para o seu António Ribeiro, de Oliveira do Hospital, vai para o Paulo Correia da Suíça, vai para a Cátia e para a Teresa e para a Lourdes, para o São Mário. E vai para todos os ouvintes que nos estejam a ouvir o RCI.
0: Muito bem, obrigada, Júlia. Um beijinho muito grande para si e o resto de uma boa semana, está bem?
1: Também para vocês todos.
0: Obrigada, com licença, boa tarde, com licença. Então ficaremos com este grande tema da RCA, tema este, de Luís Martins.

0: Foi o Luís Martins aqui na nossa RCA e agora temos aqui o nosso José Mário. Olá, muito boa tarde, senhor José.
1: Boa tarde.
0: Está tudo bem consigo?
1: Está mais ou menos.
0: Pronto, é um dia de cada vez, senhor José, está bem?
1: Está.
0: Olha, qual vai ser o tema que quer escutar e a quem quer dedicar?
1: Ao meu patrão, ao Mordomo Santiago, já que a festa 26 de sábado, para a minha família, você também.
0: Sim, senhora. E qual é que vai
1: e
0: ser o tema?
1: Também.
0: E qual é o tema que quer escutar?
1: A minha para ser casada.
0: Sim, senhora. Muito bem, então, senhor
1: José. A minha também, um beijinho.
0: Obrigada, um beijinho também muito grande para si. O resto de uma boa semana, está bem?
1: Está bom, igualmente.
0: Obrigada, com licença, boa tarde, com licença. Então ficaremos com este tema Mulher Divorciada, a pedido de José Mário, e logo a seguir a esta música, então, teremos a nossa publicidade das 7 horas.

0: São 19 horas.
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6: E já passam 11 minutos para lá das 19, 21 de julho de 2026, terça-feira. Continuamos aqui no programa Peça que Toca. E agora, para começar esta segunda hora do programa, vamos ter então o pedido do Sr. António Fernandes, que nos ouve a partir de Negrelos, que queria escutar o tema Mundo Novo com Isabel Querida, para dedicar à sua mulher. Com um grande abraço. Obrigado, Sr. António. Um beijinho e uma ótima semana.

0: tivemos então este conjunto típico Mundo Novo, e agora temos aqui em linha de espera a Dona Olga, que nos ouve diretamente da Torre. Olá, muito boa tarde.
1: Olá, menina Ângela, tudo bem?
0: Então, está tudo bem consigo, Olga?
1: Tudo, graças a Deus. Por acaso não estou na torre, mas estou na Quinta da Horta.
0: Pô, é quase.
1: Ando na quinta a apanhar os feijõezinhos.
0: E
1: Anda comigo.
0: faz muito bem, Olga, faz muito bem. Olha,
1: É
0: qual o
1: verdade.
0: tema que quer escutar e a quem
1: Olha,
0: quer dedicar?
1: quero ouvir o Roberto Carlos da Montanha para dedicar à Ângela e a toda a sua família. Para a minha querida amiga Dulce Duarte, Miranda do Corvo, com um beijinho grande. Para a amiga Aurora Campos, para o senhor António, para o senhor José Fernandes, de Torais, com um beijinho. Para o senhor António Albuquerque, também com um beijinho. Para a dona Alzira. E todas as pessoas que estiverem a ouvir esta bela rádio, porque não tenho cá a lista, também não é lista de compras agora. Mas pronto, para todas as minhas amizades, com o resto de uma boa tarde para todos.
0: Sim,
1: Um
0: senhora.
1: beijinho grande.
0: Um beijinho também para si, Olga, está bem? O resto, uma boa semana. Com licença,
1: Obrigada.
0: obrigada. Um
1: Obrigada
0: beijinho
1: igualmente,
0: grande, com licença, com
1: Angela.
0: licença. Então ficaremos com este tema de Roberto Carlos, A Montanha, a pedido da Olga.

tivemos este grande tema de Roberto Carlos, A Montanha, aqui a passar na nossa RCA. E agora ficaremos também com um tema que é bastante conhecido dos Kaoma. Tema este, Chorando Se Foi, a pedido de Pedro Inácio.

0: E tivemos então este grande êxito, Chorando Se Foi, também conhecido como Dançando Lambada. E agora temos aqui Carlos Ribeiro em linha. Olá, muito boa tarde, Sr. Carlos.
1: Boa tarde, Ana.
0: Boa tarde. Está tudo bem consigo?
1: Tudo bem, Ana.
0: Também, está tudo bem, obrigada. Olha, Sr. Carlos, qual vai ser o tema que quer escutar e a quem quer dedicar?
1: É o Rodrigo Nova Trigueirinha.
0: Sim, senhor. E a quem quer dedicar o tema?
1: Olha, a minha família, a sua, ao Sr. Manuel Costa e esposa e filho, a Patrocínio e Vítor, ao marido, a minha colega mesmo, eu estava, a Cristina da Suíça e família, o senhor Miguel de São Mino, e a vocês aí na rádio, um bom resto da menina, e até um dia desse.
0: Muito obrigada, Sr. Carlos. Um beijinho muito grande para si e um resto de uma boa semana, está bem?
1: Para si também, obrigadinho.
0: Ora essa, muito obrigada. Um beijinho grande. Tchau, com licença. Com licença. Obrigada, com licença, boa tarde. Então ficaremos com este tema de trio clave, tema este, Trigueirinha, a pedido do nosso Carlos Ribeiro.

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7: Olá, olá, 4 minutos para lá das 19h30. Já estamos na última meia hora do nosso programa Peça que Toca e temos aqui em linha a nossa Rosa. Olá, muito boa tarde, Rosa.
8: Boa tarde.
7: Olá, está tudo bem consigo?
8: Graças a Deus, vai andando um dia de cada vez.
7: Exatamente, é isso que se quer. Rosa, qual vai ser o seu pedido e a quem quer dedicar?
8: Olha, eu gostava de ouvir Carlos Paião, Lá Longe, Senhor. Olha, vou dedicar à minha família, a todas as pessoas que estiverem a ouvir a Rádio Arganil. E continuação de uma boa semana para toda a gente. E para a família de Rádio Arganil, tudo bom.
7: Muito obrigada. Um beijinho muito
8: obrigada,
7: grande.
8: Obrigada, minha
7: senhora. Obrigada, eu. Obrigada, eu, Rosa.
8: E
7: resto, uma boa semana. Obrigada, com
8: obrigada.
7: Licença. Beijinhos.
8: Obrigada,
7: grandes.
8: Igualmente para toda a gente.
7: Ora, essa, com licença. Boa tarde. Bom. Então ficaremos com Carlos Paião, com este tema Lá Longe, Senhora, a pedido de Rosa, que nos ouve diretamente de Torre de Tavaredes. Por isso, se quiser continuar a ligar para o 235-200-572, ou então 960-313-902, tem 25 minutos para poder entrar até às 20 horas.

0: E tivemos Carlos Paião com este tema Lá Longe, Senhora. E agora temos aqui em linha o nosso Luís, que nos ouve diretamente da Avô. Olá, muito boa tarde, Luís.
1: Boa tarde.
0: Então, está tudo bem consigo?
1: Está consigo.
0: Também, está tudo bem, Luís. Então, qual vai ser o tema que quer ouvir e a quem quer dedicar?
1: Vai ser o Marco Rodrigues e a Trigueirinha.
0: Sim, senhor. E a quem quer dedicar?
1: Vai ser para a minha mãe, que fez 65 anos. É para ela e é para o meu pai, pronto. É para a conjuntura rural, que é abril, e é para si, é para a minha namorada e para todos.
0: Sim, senhora Luís, um beijinho muito grande para si e o resto de uma boa semana.
1: E para si também, o resto de uma boa semana.
0: Obrigada, Luís, igualmente, está bem?
1: Olha, deixa tocar até ao fim, que é para eu ouvir.
0: Sim, senhora, deixo sempre, nunca.
1: Não te ligo, senão eu não ouço a música, o resto.
0: Sim, senhora, não se preocupe. Então vá, Luís, com licença, vá. Beijinho, o resto de uma boa semana, obrigada. Então ficaremos agora com o Marco Rodrigues, com este tema, Trigueirinha.

0: E tivemos então Marco Rodrigues com este tema Trigueirinha. E agora temos aqui em linha o nosso Bruno Graça. Olá, muito boa tarde, Bruno.
1: Boa tarde.
0: Então, está tudo bem consigo?
1: Está tudo bem.
0: Ainda bem. Olha, Bruno, qual vai ser o tema que quer escutar e a quem
1: Vamos
0: quer
1: ouvir,
0: dedicar?
1: Irmãos de Verdade, Paixão Sem Fim.
0: Sim, senhor. E a quem quer dedicar?
1: Mas para dedicar a todos os ouvintes que costumo dedicar, a todos os meus vizinhos aqui ao pé, também. E vai para o João Carvalho do Outeiro Paião, vai para o Nelson Calesteiro, o irmão Adérito, vai para o José das Neves, vai também para o Manuel Pinta Silgo e o Fernando Silva de Pombal. Vai, pronto, vai para todos os ouvintes que estiverem a ouvir a Rádio de Arganil.
0: Muito bem,
1: e vai para e vocês também da Rádio de Arganil. E tudo corra bem.
0: Obrigada. Um beijinho muito grande para si. Resta uma boa semana. Está bem, Bruno?
1: Obrigada, uma boa semana.
0: Obrigada. Com licença, Bruno. Boa tarde. Então ficaremos com este tema, pedido de Bruno Graça, Paixão Sem Fim, de Irmãos de Verdade.

0: Estamos mesmo quase a terminar este nosso programa e temos aqui em linha o nosso Jorge, que nos ouve das Loadas. Olá, muito boa tarde, Jorge.
1: Boa tarde, Paulinha. Boa tarde, como é que
0: é? Ângela.
1: Ângela.
0: Olha, dou-lhe assim as amêndoas na Páscoa e você também me dá, pode ser?
1: Pois.
0: Olha, senhor Jorge, então, está tudo bem consigo?
1: Tá.
0: Pronto, ainda bem. Qual vai ser o tema que vai querer escutar e a quem quer dedicar?
1: Uma da mágoa dessa nova que ela tem.
0: A raiz da minha essência.
1: Sim. Exatamente. Olha, para dedicar à sua família toda, pelo menos ao seu tio, ao Paulo, que não vem com ele.
0: Sim.
1: Não vem com ele. E para a minha família também toda.
0: Pronto, senhor Jorge. Um beijinho muito grande para si e um resto de uma boa semana, está bem?
1: Obrigada.
0: Tá, obrigada, bem. Obrigada eu, com licença, boa tarde, com licença. Então ficaremos com este tema, a raiz da minha essência, de Magda Sofia, a pedido do nosso ouvinte Jorge.

0: tivemos até uma Sofia aqui na nossa RCA e agora temos aqui em linha o nosso Miguelito. Olá, muito boa tarde, Miguel.
1: E vou fechar a porta da rádio da RCI.
0: É verdade, vai ser o nosso último ouvinte hoje. Então,
1: Exato.
0: Miguel, está tudo bem consigo?
1: Ah, vai sim, olha,
0: Um
1: ando
0: dia
1: aqui
0: de cada vez.
1: a arrancar. É, tem que ser. A gente não pode desanimar, senão piora.
0: É verdade, Miguel. E olha,
1: Sim,
0: para não desanimar, diga-me lá qual vai ser o tema que você quer
1: olha, quero
0: escutar
1: ouvir
0: e a quem quer dedicar.
1: o Gabriel com a Liliana, vai para o Júlio, vai para o São Paulo Correia também, vai para o São António Ribeiro daqui de Oliveira. E vai para todos os ouvintes aí da Rádio da Arganil, também para vocês todos aí, para o Paulo, para a Paula, para o Sumário, para a Teresa, para a Cátia e para a Lourdinha. E para si também um bom regresso a casa, é o que eu vou fazer também.
0: Muito bem, obrigada, Miguel. Um
1: Ai,
0: beijinho
1: pá,
0: muito grande,
1: beijinhos
0: está
1: para
0: bem?
1: vocês.
0: As melhoras.
1: Ah, Deus, Deus, Deus.
0: Obrigada, com licença, boa tarde, com licença. Então, como o Miguel já disse, foi o nosso último ouvinte hoje aqui a participar no nosso programa Peça que Toca. Amanhã cá estarei novamente para vos fazer companhia a partir das 18 horas. Este programa é feito por vocês e para vocês. É sempre um privilégio estar aqui deste lado e tentar chegar um bocadinho a todo lado, porque às vezes não conseguimos chegar a todo lado. Portanto, é sempre um privilégio poder estar aqui a fazer-vos companhia e estar aqui também a falar um bocadinho com vocês. Um grande, grande, grande beijinho. Tenham uma santa noite e até amanhã.

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8: Boa noite, caros ouvintes da Rádio Clube de Arganil. Boa noite à nossa convidada para mais um programa da Trust Collective, Associação Cultural sediada em Barril de Alba. Trust Conversas Diversas é um programa mensal e está no ar na terceira terça-feira de cada mês, neste horário, das 20 às 21 horas. Maria Teresa Madeira conduz esta entrevista com a edição de John Noble. Esta noite temos como nossa convidada a Bárbara Sá, da Associação Arbor, sediada na Benfeita, que iremos conversar um pouco sobre o trabalho desta associação e sobre a inevitabilidade que terá que focarmos um pouco nos incêndios e naquilo que esperemos que este verão não nos assole como foi o ano passado. Boa noite, Bárbara Sá. Obrigada por estares aqui connosco esta noite na Rádio Clube de Arganil. A Bárbara pertence à Arbor, Associação da Região da Bafeta para Objetivos Regenerativos. E eu perguntava-te, Bárbara, o que é isto, Associação da Região da Benfeita, Objetivos Regenerativos?
9: Então, boa noite. É um prazer estar aqui. Obrigada pelo convite. Objetivos Regenerativos e da Região de Benfeita. Realmente é mesmo isso que diz. Nós somos uma associação local, sem fins lucrativos, na zona da Benfeita. Tentamos, desde o início que criámos esta associação, que queremos focar-nos mesmo nesses vales adjacentes à aldeia da Benfeita, à freguesia da Benfeita, com objetivos regenerativos, sim, porque estávamos a ideia, desde o início, é tentar que haja um paradigma diferente na forma como se faz reflorestação, como se faz a regeneração dos nossos vales, dos vales em que habitamos e que todos nós gostamos muito, estrangeiros, portugueses, pessoas que ali moram e que queremos preservar e que queremos ajudar a que sejam cada vez mais resilientes. Não tem sido uma tarefa fácil, não tem sido uma coisa simples, mas a ideia era tentar trazer novas ideias, também muito com a população estrangeira que mora na Benfeita, que muitos deles têm vários conhecimentos diversos sobre o que é a regeneração da floresta, sobre o que é e formas de ver a natureza e como nós podemos interagir com a natureza, nós, seres humanos, na natureza, em vez de ser aquela estrutura já um bocado inconsistente em relação aos problemas que vamos tendo e que estamos a deparar-nos ao longo do tempo, como os fogos e o abandono e todas essas situações que há aqui no interior. Queríamos fazer algo um bocado diferente, queríamos fazer algo que fosse um bocadinho mais consonante com aquilo que nós observamos da natureza e ver o que é que está a faltar, o que é que essas interações poderão estar a não conseguir colmatar e tentar ultrapassar isso, fazer algo diferente, algo melhor, com base em conhecimentos chamados alternativos, com base em conhecimentos que não estão a ser tão utilizados, muitas vezes cá em Portugal, e de certa forma também ser um bocado uma zona de experimentação, porque todos nós estamos a aprender, nenhum de nós é um especialista total neste tipo de conhecimento, e então também gostamos de... Muitos de nós temos terrenos e também temos áreas que nós somos proprietários, e então essa regeneração é aplicada, ou essas táticas de regeneração, ou estratégias de regeneração, estão a ser aplicadas também nos nossos terrenos. Nós observamos, vemos o que é que funciona, o que é que não funciona, o que é que faz sentido esperar, observar. É um bocado nesse sentido. Claro que a regeneração também, desde o início que nós criámos a Arbor, não tinha como objetivo só a parte da floresta, obviamente que é integrante, mas também era o nosso objetivo desde o início criar eventos precisamente eventos em que houvesse mais contacto com a comunidade local, muita dessa população local já mais idosa, mas sempre com o acompanhamento desta população que mora lá, que são de lá, não é? Muitos de nós não somos dali, daquela zona, viemos há uns 10, 15 anos, muitos de nós, para cá viver, muitos vêm de outros países, mas a ideia era criar uma regeneração comunitária também. Esse é o nosso objetivo, ou seja, que aquilo que nós fazemos também seja para integrar quem lá mora e que haja uma partilha de conhecimentos, que haja uma partilha de experiências. E tem sido esse o foco da árvore, basicamente. Regeneração tem a ver com isso, não é? A nível social e a nível também do ambiente natural que nos circunda.
8: Eu pegava um pouco naquilo que tu disseste de novas técnicas, quando falas de reflorestação. Podes mencionar algumas?
9: Sim, quer dizer, neste momento já não são consideradas novas propriamente, mas na altura...
8: Mas novas de introdução aqui na região.
9: Por exemplo, nós quando decidimos refazer reflorestações, que foi um dos maiores focos da Arbor e foi assim que nós começamos as primeiras atividades da associação, queríamos que não fossem, por exemplo, nós trabalhávamos com o ICNF, nós fizemos uma parceria com baldios. A ideia era que houvesse alguma independência de parte de quem gera os baldios para aceitarem certas formas mais experimentais de aplicar essas táticas, por exemplo, de reflorestação com diversas árvores, arbustos, porque existe muito cá em Portugal ainda esta ideia de que a regeneração da floresta tem que ficar tudo limpo, tem que haver cortes rasos em determinadas áreas, tem que haver plantação em linha de certas espécies. E nós, de certa forma, contestamos isso um bocado. A Arbor veio um bocado como um grupo de pessoas com algum conhecimento e de observação e mesmo de experimentação nos próprios terrenos, em que entenderam que a natureza não funciona assim. A natureza não funciona em linhas e com estas estratégias todas, diria quase puritanas, não é? Porque a natureza e a vida expandem-se de formas muito diversas. E então queríamos, não que nós negamos a importância de limpezas de terrenos, obviamente, mas também valorizamos que às vezes deixar certos matos em certas zonas ajuda a que a umidade, por exemplo, se mantenha nessas zonas. E isso ajuda árvores pequeninas que já lá estão, que já têm uma semente, que já foi espalhada naturalmente nessa zona, ajuda a que elas tenham mais resistência nestes verões quentes que nós temos, principalmente depois de um fogo. Também a diversidade de espécies plantadas, nós até aqui tínhamos sempre muito, ok, já aconteceu cá em Portugal, em muitas plantações, haver as árvores de crescimento lento, os carvalhos, os sobreiros e assim, mas nós também queríamos introduzir mais arbustos, porque uma floresta não é feita só de árvores, tem vários estratos, uhum. E então a ideia era também experimentar e observar como é que isso pode criar resiliência, porque basicamente a ideia de base é que uma floresta tem resiliência naturalmente em si, e tem resiliência exatamente por causa dessa diversidade e dessas relações todas de diferentes espécies que crescem numa determinada área. Nós queríamos reproduzir isso nas nossas reflorestações, não ser só aquela coisa de fazerem linhas e aquela ideia de que tem que ser tudo simples para as máquinas poderem entrar, para as máquinas poderem fazer. Basicamente, tentamos comunicar
10: copiar,
9: com os
10: valides. Digamos assim,
9: Exatamente, a natureza.
10: Cresce naturalmente.
9: Observar. Exatamente, mas também experimentamos aqui, porque realmente a natureza mostra-nos aquilo que nós temos que fazer. E mostra-nos aquilo que resiste. E apesar mesmo da Mata da Margaraça, por exemplo, ali na zona ter ardido, mas foi as zonas mais periféricas. O centro da Mata da Margaraça continua praticamente intocado. E existe uma razão para isso. É porque ali existe umidade, ali existem várias espécies. E isso é pronto, não se pode negar essa realidade. É algo que nós temos que aprender. Não só com aquilo que é decidido em gabinetes e em universidades, obviamente que eu sei que também já estão cada vez mais atentos a essa questão, uhum. e isso é muito bom, mas quando nós criámos a Arbor ainda sentimos que aqui a nível local essa perspectiva não era muito aceite, mesmo com as nossas parcerias que nós fizemos com o ICNF na altura, porque os baldios com quem nós trabalhámos em Pai das Donas ainda estão ligados ao ICNF, havia grandes questões de pôr as árvores em linha e temos que ter espaços para limpezas e temos que não sei o quê. E nós também só queríamos um bocado, mas vamos deixar espaço para também fazer outra coisa. Estamos a falar de 150 hectares, por exemplo, nestes baldios. Existe área para experimentar um bocado tudo. E a nossa conversa foi sempre muito tentar experimentar algo diferente, algo que não seja tão estratificado ou tão controlado, mas que depois consiga assumir um bocado uma identidade de floresta, eventualmente, num dia, não é? Não foi uma questão muito simples, porque havia mesmo muitos requisitos, até em relação às espécies que nós plantávamos, têm que ser certificadas, têm uhum. que ter. E, portanto, arranjar essas árvores não é simples, mas também muitos de nós estávamos a pensar, ok, mas quer dizer, entre o que está, que é basicamente nada, ou mato, não é? Uhum. E tentar pôr umas árvores que são carvalhos, mas não é o carvalho X ou XPTO que está certificado, mas são outras árvores que são locais, que crescem bem aqui, porque não lá misturar estas espécies e ver onde é que isto vai dar? Porque aquilo que se observa nas partes mais saudáveis aqui na região é que existe esta diversidade e que as árvores As sementes são trazidas pelos pássaros e são trazidas por outros animais e conseguem criar uma relação com o resto. E, portanto, às vezes estruturar demasiado e criar demasiada organização nessa forma de suposta regeneração acaba por não ser uma regeneração total, acaba por ser uma tentativa de controlar e de querer um bocado de tudo, não é? Nós queremos árvores, mas não queremos que ardam. Nós queremos, nós até conseguimos entender que os matos são importantes em, numa floresta, mas os matos ardem muito. Então esse debate continua mesmo a haver entre nós, árvore. Continuamos a ter várias conversas sobre isso, mas sempre naquela tentativa de vamos continuar a experimentar, vamos continuar a observar e ver o que é realmente o melhor. Era essa a ideia, sim.
10: Exato. Portanto, estamos a falar da reflorestação, mas também um dos vossos focos é reflorestação e proteção. Eu gostaria de pararmos aqui um bocadinho nesta palavra proteção e o que é que a árvore tem desenvolvido até hoje e quando começou na questão da proteção da floresta.
9: Se calhar então melhor é falar como é que nós nos criámos como associação. Nós, depois do fogo de 2017, que foi uma grande catástrofe aqui, todos nós sabemos, ficámos com os vales todos adjacentes e mesmo muitos de nós, as nossas casas e os nossos terrenos completamente negros, e foi essa a razão que nos trouxe cá e foi uma grande dor e um grande luto que nós, a nível comunitário, iniciámos em conjunto. Mas começámos a perceber que tínhamos que ser nós a fazer alguma coisa, porque a conversa e os pedidos e os diálogos não eram propriamente recebidos. Aqui as pessoas têm, pronto, as instituições têm a sua forma de fazer as coisas, mas nós como cidadãos também podemos ter outras. E então quando percebemos isso começámos literalmente a arrancar eucaliptos, porque depois dos fogos em 2017, onde havia um ou dois eucaliptos em certas áreas, de repente ficámos com milhares de eucaliptos, com áreas enormes de eucalipto espontâneo a crescer por todo o lado, e isso assustou-nos, porque não era uma realidade mesmo...
10: dali da zona, não é?
9: Dali da zona, exatamente. E começámos a arrancar esses eucaliptos espontâneos. Também começámos a ver que isso, havia alguma resistência de parte de alguma população local, alguns estavam de acordo, outros não tanto... então também desenvolvemos um bocado de debate à volta disso e de conversa à volta disto. É claro que também chegou a um ponto em que percebemos que os eucaliptos têm umas raízes tão fortes, tão densas, é uma espécie maravilhosa, é uma espécie lindíssima. É só que a monocultura é extremamente, é um problema neste país, e havemos de falar sobre isso, sem dúvida. Mas começámos a perceber que não estávamos realmente a conseguir muito, porque muito rapidamente os eucaliptos cresciam, as raízes iam muito fundo e nós já não conseguimos continuar a arrancar. Portanto, isso foi a nossa primeira ação que nós dizemos de proteção, porque foi mesmo proteção direta para nós. Alguns de nós estavam mesmo a salvaguardar os próprios terrenos, porque os vizinhos ao lado estavam a querer deixar crescer esses eucaliptos espontâneos, porque queriam que um dia aquilo viesse a ser um recurso económico. E eu entendo perfeitamente que as pessoas, e é perfeitamente legítimo, que as pessoas se agarrem a todos os recursos que conseguirem, principalmente num país como o nosso, com a situação económica que nós temos, já há bastantes décadas. Mas não pondo as pessoas em risco, não pondo as famílias em risco e as casas em risco. E então tivemos muito este debate a nível local com várias pessoas sobre isso. Depois quisemos realmente avançar nisto, porque percebemos que havia um grupo de pessoas interessadas, com ideias que partilhávamos, e começámos a achar que organizar-nos como associação era o melhor, porque nós entendemos que íamos ter que comunicar com as instituições locais e íamos ter que trabalhar em conjunto, e é essa a nossa ideia. E organizarmos como associação era um bom passo, porque cá em Portugal é assim que funciona. Se somos uma associação, temos mais hipóteses de ser ouvidos. Se somos indivíduos ou um coletivo informal, já não é tão simples. Pelo menos era assim. Agora não sei se será, mas há uns anos atrás era assim. A nível de proteção, nós focámos muito nisto na reflorestação e nesta parte da regeneração da floresta à nossa volta. Desenvolvemos uma pequena estufa, um viveiro, porque arranjar plantas e árvores certificadas tornou-se uma coisa bastante difícil de fazer. Mesmo as que não eram certificadas eram de associações que estão longe e que até podiam doar, mas estão muito longe, o transporte não era simples, muitas árvores morriam no processo. Recebemos uma catrefada de árvores praticamente mortas uma vez e começámos a entender que nós temos é que arranjar aqui, aqui nesta zona, temos de começar a criar este viveiro para as nossas reflorestações. Fizemos durante 3 anos reflorestações, agora abrandamos um bocadinho porque estamos focados noutra parte. Claro que isto na Árvore ninguém é pago, somos todos voluntários, todos temos os nossos terrenos, as nossas famílias e não é simples dar-nos a todas as atividades com o afinco que se calhar era necessário. Mas as reflorestações continuam a acontecer, agora também em privados, não só nos baldios. Fizemos replantações em várias áreas, nos baldios de Pai das Donas, mas agora também estamos a espalhar-nos para os privados, pessoas que perderam muito nos últimos fogos, o fogo do ano passado, por exemplo, mas também em 2017, pessoas que querem mesmo, que estão ali e que querem mesmo ter uma ajuda para voltar a ter árvores e umidade, porque basicamente é isso. Eu sei que nós estamos na Serra do Açor, existem muitos recursos de água, muitas linhas de água, mas nós temos que tratar dessas linhas de água, nós também temos que proteger essas linhas de água. A proteção também vem daí, protegendo essas as levadas que estão a ser abandonadas e que estão a cair por todo lado, as poças que estão nos vales, nas linhas de água também se estão a desmembrar com o tempo, muitas vezes até as próprias máquinas que estão com boa intenção a fazer limpeza de caminhos para que as pessoas tenham bons acessos e assim, mas acabam por destruir os recursos naturais que ali estão, como tapar poças e assim. E nós queremos, começamos a entender que havia uma lista enorme de coisas que nós temos que começar a comunicar isto às instituições locais, à Câmara Municipal, à Junta, mesmo ao ICNF, e para chamar a atenção para estas questões, porque esta regeneração tem que haver, não é só o colmatar os problemas imediatos, é pensar como é que gradualmente e com mais tempo nós podemos construir uma floresta mais resiliente.
10: Uma proteção mais segura.
9: Uma proteção mais segura, exatamente, porque está tudo interligado. Nós moramos aqui, nós sabemos o que é que pode acontecer, muitos de nós viveram 2017 e a ideia é que isso não volte a acontecer. E então foi um bocado analisar o que é que não estava bem, o que é que não estava a ser bem implementado e tentar ver outras formas de melhorar essa situação. Portanto, a proteção, o que é que a árvore faz a nível de proteção? Nós neste momento temos essencialmente focamos nas equipas de primeira resposta aos fogos, não é? Sim. Isso é aquilo que muitas vezes nós falamos hoje em dia, mas a reflorestação é uma forma de proteção, porque nós estamos a plantar árvores diversas para criar ecossistemas à nossa volta que sejam mais resilientes ao fogo. E existem projetos locais, de câmaras, que estão a pensar dessa forma, e isso é mesmo muito bom, e nós ficamos muito satisfeitos com isso, mas existem outras que não. E então achamos que ainda continuamos a ter trabalho para fazer nesse sentido.
10: Sim, mas essa resposta imediata que tu falaste há pouco, das equipas de primeira resposta, portanto, primeira resposta também no sentido em que antes dos bombeiros chegarem, as populações poderão minimizar, digamos,
9: exatamente,
10: ou mitigar um pouco a entrada do fogo na aldeia, nas casas, no que for. Esse trabalho eu acho bastante interessante, porque também é uma forma, se calhar, de nós, enquanto população, não ficarmos a olhar o fogo, mas termos uma resposta. Daí a questão da primeira resposta, não é? Exato. Questão da primeira resposta. E também, se calhar, consciencializarmos todos que temos que fazer algo. Não podemos estar sempre à espera dos bombeiros, ou até eles chegarem, nós podemos mitigar ou minimizar algo.
9: Minimizar, exatamente.
10: Mais que não seja. Queres falar um pouco sobre essa organização,
9: claro, por exemplo,
10: dessas equipas, por favor?
9: Equipas começaram com uma conversa que eu tive com o ex-presidente da Junta de Benfica.

0: Junta estava a apagar fogos. Em 2017, o Presidente da Junta e a equipa da Junta andaram numa carrinha com um depósito de água e bomba, de um lado para o outro, sem parar, a apagar fogos, antes dos bombeiros chegarem. É claro que quando os bombeiros chegam têm mais recursos, têm mais organização e têm autoridade, obviamente, e a partir desse momento esse trabalho parava, não é? E podiam focar-se noutra zona. E então, nessa conversa com o Presidente da Junta, eu entendi que uma das coisas que realmente faltava é que houvessem mais carros com essa capacidade. Eles sentiam-se isolados e sozinhos, mesmo até a nível do diesel para as carrinhas havia problemas na altura, por causa do plafond que a Junta podia ter ou não, ou que lhe foi negado naquele momento de stress e de emergência, que eu acho que é surreal, mas aconteceu. E então o Presidente da Junta disse-nos, na altura, se quiserem, criem mais carros, arranjem mais carros para fazer esta primeira resposta, porque isto é muito importante. Muitas casas têm sido salvas e muitas linhas de fogo acabam por abrandar só porque nós não temos que ficar à espera dos bombeiros, nós podemos agir imediatamente. Uhum. Isto não é nada de novo em Portugal, sempre claro. Se fez isso nas aldeias, as pessoas organizam-se e as pessoas, e muito bem, quem pode, quem tem energia, quem tem capacidade para o fazer, avança e vai para lá. Claro que é um risco grande, e foi isso também nós percebemos, que não queríamos também estar a pôr ninguém em risco. E então começamos a ver que, ok, vamos criar estas equipas, vamos arranjar carros, que neste momento ainda são voluntários, obviamente nós não temos dinheiro para investir em carrinhas. Houve pessoas que já em 2017 tiveram a apagar fogos e que ofereceram os próprios carros. E então a Arbor aceitou gerir esse dinheiro para arranjar o primeiro equipamento, que foi tanques de 1000 litros, daqueles de plástico, sim, normais, sim. bombas que permitissem extrair água de poças, de minas, de ribeiras, e também expelir, obviamente. E então começámos a trabalhar nisto. Demorou-nos bastante tempo, realmente. Mesmo só criar as equipas de voluntários não foi simples, porque há pessoas que se vão embora, e nós começámos a perceber que também precisávamos de equipas de suplentes, dos voluntários. Mas, finalmente, ao fim de 3 anos, com o nosso esforço e de bastante gente que começou também a juntar-se, conseguimos criar estes 3 carros, com estas 3 equipas, mais uma equipa de comunicações, porque existe sempre uma zona, uma equipa que centraliza as comunicações, uhum. Porque uma das coisas em 2017 foi ficar sem o telemóvel, não é? E arranjámos também walkie-talkies, criámos uma formação para a utilização dos walkie-talkies, porque também não é uma coisa muito simples, porque as pessoas às vezes podem pegar no walkie-talkie e entrar em comunicações que, numa situação de emergência, que não ajudem nada, não é? Exato. E nós fizemos há pouco tempo também lá na Benfeita uma pequena formação acerca disto, sobre como utilizar o walkie-talkie, o que é que, só em emergência, obviamente, até porque não é legal fazê-lo noutras situações, a não ser que haja uma licença. E também equipas de vigilância, ou seja, no pós-fogo. Houve uma preparação antes, depois uma situação durante o fogo, não é? E uma ação durante o fogo e uma ação posterior ao fogo, que se resume basicamente às equipas de vigilância, que também foram criadas...
1: Do rescaldo,
0: exatamente. Do rescaldo e vigilância, exato, porque havia pessoas que não estavam com capacidade para fazer rescaldo, mas estavam com capacidade para observar, para vigiar e fazer um determinado circuito. E comunicar com esta equipa que centralizava as comunicações e dizer, epá, olha, ali é mesmo preciso que alguém vá lá com uma sachola, com um bocado de água, com um tanque, o que seja, dependendo da situação que eles observam, e correu muito bem. Ou seja, só o ano passado, 2025, é que nós, foi em agosto o fogo, uhum, não foi? É que nós... acho que uma semana antes fizemos o último teste dessas equipas com as bombas de água, a ver se estava tudo a funcionar. Passado uma semana, temos um fogo. Ou seja, foi mesmo... Tudo acabou por acontecer ali mesmo no momento certo. No início, isto com o apoio da Junta, obviamente, claro. A Junta também estavam satisfeitos, apesar de renitentes, e eu entendo, é perfeitamente legítimo, eles tinham um bocado de receio de estar a envolver pessoas que não têm experiência no combate ao fogo, e depois alguém magoa-se, e como é que é isto? Sim. E isso é tudo, são situações de...
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4: Muito boa noite, mais uma vez, caros ouvintes da Rádio Arganil. Estamos à conversa com Bárbara Sá, aqui representando a sua pessoa e também o pertencer à Árvore Associação de Região da Benfeita para Objetivos Regenerativos. Bárbara, na primeira parte falaste de uma coisa que eu gostaria que explicasse um pouco mais a todos nós. O que é que vocês consideram a primeira resposta? Okay. Em caso de incêndio, uhum. O que é essa primeira resposta?
5: É bastante importante, porque realmente, como eu estava a dizer antes, nós não temos recursos para lidar com determinadas dimensões do que é que um fogo se pode tornar aqui, e todos nós sabemos e temos essa experiência. Portanto, aquilo que foi combinado com a Junta, e muito bem, é que a Junta continua a ser quem tem mais experiência e continua a ser quem tem a primeira comunicação em situação de um incêndio. A Junta imediatamente dirige-se lá e, depois de observar, contactam connosco e dizem-nos quantos carros devem ir para lá, porque às vezes poderá não ser uma situação necessária de irmos todos, não é? Os três carros, e dizem-nos para ir para lá e avisam-nos do qual é a situação, de estradas, de caminhos, de zonas que os carros não podem virar, dão-nos uma observação sobre qual é a situação lá. E basicamente a primeira resposta é isto: nós chegamos lá e estamos sobre o comando da Junta. A Junta é quem tem a autoridade naquele momento, não é? Naquela situação de emergência, de decidir o que é que nós vamos fazer. E tudo bem, obviamente que nós aceitamos isto, nenhum de nós é profissional e todos nós também temos que salvaguardar, não é, a nossa saúde e as nossas vidas e não arriscar demasiado. Também ninguém quer ser herói no meio disto, nós estamos a fazer isto porque não, sentimos que não temos outro remédio. Ou seja, a Junta chama-nos, nós vamos para lá. Nós estamos sob o comando da Junta até os bombeiros chegarem. Quando os bombeiros chegam, eles tomam o comando. É isto que nós temos organizado e temos acordado entre todos. É claro que depois os bombeiros entram em ação e qual é o nosso papel, o que é que nós podemos fazer? Nós e Junta podemos estar na parte de rescaldo, exatamente, ou seja, os bombeiros estão a apagar uma certa zona e nós podemos ir atrás para os reacendimentos e tratar dessa parte, que é algo que os bombeiros não têm que se preocupar.
4: E que nem sempre têm tempo para isso,
5: obviamente, porque já estão demasiado ocupados na parte mais urgente, na frente do fogo. E isso resultou muito bem, isso o ano passado resultou muito bem. É claro que houve situações em que realmente nós tivemos que agir, porque estávamos, alguns destes membros destas equipas estavam mesmo a ver as próprias casas a arder, e aí é muito difícil dizer a alguém: olha, tens de esperar para que a Junta venha, porque a Junta estava ocupada a fazer outra coisa. Ou seja, no momento de emergência isto também se altera um bocadinho, mas foi muito bom que eles tivessem esse espaço, não é? Para poder ir aos teus terrenos e de vizinhos e de amigos e agir. Até porque muitas vezes estes carros dos bombeiros não podem aceder nos vales em que nós vivemos, existem muitos caminhos que não dá para aceder. Muitos dos bombeiros que vêm ajudar não sabem os caminhos. Nós encontramos várias vezes bombeiros perdidos, porque vêm de outras zonas do país, e ainda bem, e nós estamos muito gratos que eles venham, mas não conhecem bem o terreno. Nós conhecemos o terreno. Nós, uma das outras coisas que estamos a fazer também neste projeto é criar um mapa onde temos todos os pontos de água, desde os que nós próprios criamos, proprietários dos terrenos, aos que já existem naturalmente, rios, poças, minas, tanques, o que seja, e estamos a compilar esta muita informação para pôr num mapa partilhado pelas equipas, essencialmente pelas equipas, para saber, ou por exemplo, caminhos que estão cortados, caminhos que não têm zona onde o carro possa virar e depois vamos ter que fazer marcha atrás muito rápido em certas situações de perigo, não é? Tudo isso tem que ser sabido e tudo isso tem que haver um reconhecimento muito detalhado do terreno. E dos vales e das quintas e de quem é que mora lá e de quem é que deve ser contactado e assim. E estamos a juntar essa informação toda, é um dos trabalhos agora este ano que já está a começar para ser feito. Portanto, a primeira resposta é isso, é este comando e subcomando em que nós estamos, obviamente, nós é profissional.
4: Parece-me, por aquilo que estamos a ouvir, que em 2025 foi o teste a essa resposta, digamos assim. E foi um teste positivo.
5: Foi um teste positivo no sentido em que ninguém se magoou. Isso foi a primeira coisa que nós estamos muito, muito gratos, não é? Ninguém se magoou e tiveram em situações bastante perigosas estas equipas e conseguiram realmente tratar de casas que teriam ardido porque os bombeiros não estavam focados ali naquelas zonas, porque muitas destas casas estão em vales, um bocado isolados, e então não é simples também para os bombeiros que estão a tratar de uma frente, não é? Estarem a ir a todo o lado. E como existem estas três equipas, elas podiam observar onde é que era urgente ir. E isso foi muito bom. Outra coisa positiva da nossa experiência foi também observar que a população local, que de certa forma, e é compreensível, olhavam um bocadinho com algum paternalismo à nossa tentativa de fazer alguma coisa. São famílias jovens, não conhecem o terreno, são estrangeiros, não são de cá, toda essa ideia, nunca apagaram fogo na vida, e que não é mentira, não é? Muitos deles estão nessa situação, mas havia um bocado um descrédito em relação àquilo que nós poderíamos fazer. E depois disto de 2025 ter acontecido e das equipas terem entrado em ação, foi observado por muita da população local e também pela junta uma admiração e um agradecimento pelo que estavam a fazer. E também o que trouxe mais união comunitária também, mais desenvolvimento comunitário, porque as comunicações começaram a ser feitas de uma forma diferente. E é perfeitamente normal, a partir do momento em que nós estamos a trabalhar juntos, estamos a mostrar que amamos estas terras, que amamos estes vales, que queremos aqui morar, que não estamos só de passagem, muitos estão, mas nem todos estão, que queremos mesmo criar raízes aqui, queremos mesmo que os nossos filhos aqui cresçam. E isso foi muito bonito de ver, porque quando eles viram que esta malta estrangeira estava toda ali a querer agir e fazer alguma coisa para proteger toda a gente, criou uma relação muito bonita e uma dinâmica muito bonita da comunidade.
4: Quando falas de estrangeiros, estás a falar da comunidade estrangeira, mas tu és nacional, ou seja, também
5: nacional,
4: há muitos portugueses ali.
5: Sou considerada estrangeira.
4: Pois, é isso, é-se considerado estrangeiro na mesma, não é só uma questão de linguagem, é o que vem de fora,
5: exatamente.
4: É o estranho
5: exatamente.
4: Que vem de fora.
5: Eu não tenho família aqui, não tenho contactos aqui.
4: Mas é um pouco para distinguirmos, porque também nestes estrangeiros, entre aspas, total, não são só de línguas diferentes, também há portugueses que escolheram esta região para habitar.
5: Exatamente.
4: Eu, nesta segunda parte da entrevista, gostaria também de entrar um pouco na questão da parceria, não sei se lhe chamo parceria, ou seja, da Climáximo enquanto a coletivo informal, que, de certo modo, está atento e trabalha, sobretudo, nas questões do clima, mas também, e fazendo parte do clima, a questão dos incêndios. Portanto, a Climáximo criou um grupo aqui na zona de Arganil, na região de Arganil, do qual vocês fazem parte, a Trust Collective também, e a zona dos Cepos. E, portanto, agora gostaria talvez de dar a conhecer aos nossos ouvintes este coletivo, o que é que eles fazem e de que modo é que nós aqui nos podemos ter o apoio deles, como coletivo que é e que já está há muitos anos a trabalhar nesta área, embora estando sediados em Lisboa, mas o que é que eles nos podem dar, quer como formação, como conversa e não só, e práticas e apoio diverso. Queres falar um bocadinho disso? Eu se calhar começava com uma citação que eu de certo modo adaptei do site da Climáximo, em que diz o seguinte: as comunidades / população atingidas pela crise climática, agindo em solidariedade e por justiça global, podem contribuir e muito para a resolução do problema dos incêndios florestais. Isto é uma adaptação do que não é o texto e preciso ver, mas a ideia está cá. A nível local, e continuo a citar, a Climáximo organiza-se em comunidade para tornar o nosso território mais seguro, seja através de ferramentas de proteção popular no território, de intervenção ativa na paisagem, de proteção de aldeias, de construção de comunidade. Queres pegar em alguns?
5: Sim, se calhar eu explico como é que foi a primeira comunicação com a Climáximo. Nós estávamos num protesto que foi feito por causa dos fogos que têm havido na zona. Na altura foi um protesto por causa de um fogo na zona de Coja. E logo a seguir algumas pessoas daqui juntaram-se. E o que é que nós estamos a protestar? Nós estamos a protestar basicamente a ausência de uma reforma estrutural em relação à floresta neste país, que é um facto. É um facto. A Climáximo veio neste sentido, ou seja, contactaram-nos nesse protesto como para perceber o que é que nós estávamos a fazer, o que é que a Arbor estava a fazer, e porque realmente tem esse objetivo, não é? De organização das comunidades e das populações para poderem, de certa forma, ter alguma resiliência em relação às alterações climáticas, obviamente, e tudo isto que está...
4: Que deriva,
5: não é? Ou seja, eu diria que isto, a situação dos fogos não deriva apenas da alteração climática. Eu diria que as alterações climáticas vêm piorar a situação dos fogos. Claro. Aquilo, eu acho que o principal problema que está aqui na base da razão de existência destes fogos e destes incêndios tem a ver, inicialmente, a exploração das celuloses e da monocultura de eucalipto neste país, o abandono do interior, que cada vez mais observo que é propositado, existe realmente uma vontade que isto aconteça para que exista mais espaço para que estas políticas mais extrativistas, não é, que servem este um sistema capitalista, têm como objetivo, e aqui o interior tem vários recursos para isso. A Climáximo veio no sentido de também conversar sobre isto e ajudar-nos a estruturar alguma comunicação em relação a isto. E eu concordei com eles e muitos de nós na Arbor também, e muita gente aqui localmente, para além de termos ficado bastante agradecidos pela intenção, não é, de alguém que, tudo bem, todos nós somos atingidos, mas se alguém está em Lisboa, apesar de ter havido fogos mais próximos, têm também ligação ao interior de Portugal, têm família, passaram situações, mas basicamente queriam mostrar solidariedade com o que é que as populações estão a fazer a nível local. Eu achei isso muito bonito, sempre foi o meu objetivo e a minha vontade de fazer, mesmo mudando-me aqui para o interior. E gostei de tudo aquilo que essas pessoas que vieram da Climáximo estavam a contribuir, não é, para o debate e para a conversa à volta destes problemas. E depois ofereceram mesmo ajuda e queriam mesmo dizer-nos que nós estamos aqui para vos apoiar no que for preciso, o que é que tu achas que é preciso. E a minha reação principal foi: eu acho que nós aqui, de certa forma, a nível da organização da população, estamos mais ou menos, na bem feita, estamos mais ou menos a conseguir criar essas dinâmicas. Mas claro que nos falta algo, por exemplo, às vezes a nível mesmo de comunicação com a comunicação social, não é fácil para todos nós estar à vontade para fazer isso, ou escrever um artigo, ou assim. Tivemos já uma pequena formação com a Climáximo recentemente neste sentido. Mas só o facto de sentir que existe alguém a quem nós podemos telefonar, alguém a quem nós podemos contactar para nos ajudar a passar esta mensagem de que faltam, de facto, reformas estruturais em relação às políticas florestais neste país. Isto é indiscutível. E o facto de eles estarem aqui para nos apoiar neste sentido foi muito bom, obviamente trazendo a questão das alterações climáticas, que não podem ser negadas, mas que, na minha opinião, estão a piorar, estão a criar mais perigo, uhum, e mais frequência nestes fogos, não é? Nestas situações que nós estamos a viver cada vez mais, mas não são a causa principal, na minha opinião. E a causa principal tem a ver com esta negligência do Estado em relação ao interior deste país, esta falta de políticas que realmente estejam com preocupação de ajudar as pessoas e não as companhias extrativistas, porque neste momento nós estamos a lidar com tudo e mais alguma coisa. Quer dizer, nós aqui estamos a lidar com painéis, empresas para pôr painéis solares, parques de painéis solares, eólicas nas partes mais acima, eucalipto nas partes mais abaixo. Quer dizer, nós neste momento estamos a ser por todo o lado invadidos. Nós estamos aqui a querer salvaguardar um ecossistema que foi o que nos fez vir morar para aqui. Muitos de nós somos da cidade, a maior parte de nós, uhum, somos da cidade, e chegamos aqui e vemos que isto está tudo a saque, o interior está a saque neste país. E isto também cria uma reação muito emocional à situação, mas também estamos conscientes que temos que estruturar um bocado essas comunicações e a forma como essa luta vai tendo a sua expansão, e a Climaxim está aqui para nos ajudar nisso, e nós estamos muito gratos a esse grupo de pessoas.
4: Sim, sem dúvida. Uhum. Eu pegava um bocadinho, porque foi uma coisa que, em duas questões ainda, que penso que ainda tenhamos tempo, uhum, que é o falarmos de população atingida e o discurso mudou um pouco versus vítima. Não é versus. Uhum. Claro que há vítima, mas não, sim, há vitimização de um discurso. Uhum. Porque atingidos somos todos com o próprio... Se aqui há um grande fogo em Coimbra, vai, uhum, sofrer o clima, a falta de árvores, o oxigênio que respiramos muda. Portanto, fala-me só um bocadinho do que é para ti este largo senso, o conceito de atingir, e o que isto também tem da Climax Internacional, porque não é, já não estamos só a lidar com organizações em Portugal, com a ARPA, uhum, com a Trust, ou seja, o que for, mas também internacionalmente.
5: É uma situação que está a crescer, não é? Como eu estava a dizer, estas políticas extrativistas e esta exploração do interior é uma realidade, com o aval do Estado, é também uma realidade. Mas também percebemos nestas experiências, não é? De incêndios e de... que muitas vezes aquilo que acontecia, mesmo de parte da comunicação social, era impor esta perspectiva de que somos vítimas, coitadinhos de nós, as pessoas estão aqui todas a chorar muito, em sofrimento, sem dúvida, e não estou aqui a negar, claro, essa realidade. Mas não é só isso que as pessoas estavam a fazer, as pessoas estão com vontade de mudar alguma coisa, as pessoas estão a passar uma mensagem ao nosso governo, ao Estado português, que é: vocês não fazem, temos nós que fazer. Nós não queremos estar nesta situação, nós sabemos que isto é perigoso, mas se vocês não fazem, nós vamos ter que fazer. Então, há aqui uma mensagem clara a ser passada. E aqui muda esta perspectiva do que é a vítima e o que é o atingido. E um movimento internacional de pessoas atingidas, que trabalha, que tem uma parceria com a Climaxim, e faz um trabalho muito interessante a nível da proteção das populações relativamente a todas estas... ações extrativistas, desde barragens,
4: mineralização,
5: parques solares, parques eólicos, tudo isto, este ataque que está a existir no interior e na vida das pessoas, e as celuloses também, não é? Começámos a perceber que tínhamos que mudar um bocado esta exploração da ideia de vítima que mesmo a comunicação social queria alimentar. Nós queríamos mostrar que nós estamos a fazer alguma coisa, que isto deve-se começar a ser replicado, estas ações de organização comunitária estão a ser replicadas e nós estamos disponíveis para ajudar quem for neste país a replicá-las. E não que a Benfeita seja um exemplo, não é? Mas a nível, por exemplo, das equipas de fogo, eu só recentemente comecei a perceber que realmente é algo muito novo. Aquilo que para nós já é um processo de há alguns anos, porque falámos com o Presidente da Junta, não é? De repente começamos a perceber que é algo que as pessoas não sabem ainda bem como iniciar ou como fazer ou, e certos detalhes que lhes falta para realmente ter a vontade ou a energia para agir em grupo. E nós estamos aqui para isso. É uma mensagem clara a ser passada. Nós somos todos atingidos, não só vítimas. E quando dizemos todos, não estamos a falar só das pessoas que estão no campo, com os terrenos a arder. Estamos a falar das pessoas na cidade, que sabem que o seu interior está a arder. Isto vai atingir toda a gente. Economicamente, a nível de saúde, a nível de repercussões económicas, vai afetar toda a gente. Porque as zonas urbanas precisam do interior. E agora tem é que deixar de, o governo tem é que deixar de explorar como se não houvesse lá mais nada, que é o problema.
4: Eu diria que até esta questão que vocês têm da resposta, da primeira resposta, a resposta de emergência, ela vai recuperar aquilo que tu falaste também inicialmente, e eu lembro, porque sou aqui do, sou do Barril, e lembro quando era criança e adolescente de ver fogos e a população ajudava os bombeiros.
5: Claro, sim.
4: Portanto, é no fundo uma recuperação de algo, só que agora a intensidade dos fogos é diferente.
5: A intensidade é diferente.
4: O clima mudou, há muito mais calor, portanto isto é uma pescadinha de rabo na boca.
5: Exatamente, a população está mais idosa.
4: Envelheceu, mas não é nada de novo. É recuperar, porque há uma necessidade de o fazer.
5: Exatamente. E não é, não é altruísmo, não é nada, é mesmo só uma necessidade imediata de reagir e com alguma base e com algum planeamento a uma situação de perigo que nos está a ser imposta.
4: Sim, e vamos ter que terminar.
5: Ah, que pena.
4: Eu gostaria só desta, no fundo, é um quebrar do ciclo desta roda de abandono do interior, não é? O que tu estavas a falar. Que vamos ficar um bocadinho, só um minutinho assim, de que forma é que esta... Já falámos de várias coisas, mas é quebrar até o próprio conceito de atingidos. Pensas que também pode ser uma forma de quebrar esta roda do abandono do interior, da inércia do Estado, desta destruição? Sim, como é que tu perspectivas que isto, ao nível das comunidades, podemos quebrar essa roda?
5: Primeiro, esclarecendo sobre o que é que realmente se está a passar, não é? Não é só as alterações climáticas, porque muitos políticos também usam esta situação, estas situações que nós aqui estamos a viver no interior, como são as alterações climáticas, nós não podemos fazer nada, isto está longe da nossa capacidade. Não, há muito que eles podem fazer, exatamente porque existem alterações climáticas, mas também porque existem um clima mediterrâneo neste país, não é? Em que nós lidamos com fogos há muito tempo, isto desde sempre, não é? Portanto, não é nada absolutamente novo. Claro que a intensidade está a mudar e aquilo que está a ser observado é que não está a existir uma grande preocupação em realmente mudar a resiliência das florestas, o apoio às populações para não terem que abandonar os terrenos onde nasceram, onde cresceram. Tudo isto é propositado. Tudo isto é propositado porque é bom que estas companhias que vão estar a receber, a dar algum dinheiro a determinados lobbies possam vir para aqui e não tenham pessoas a resistir. O que é que nós queremos fazer é criar um discurso comum de esclarecimento também das populações, explicando o porquê é que isto está a acontecer, o que é que nós podemos fazer, mas também quem são os responsáveis por isto. E porque eu acho que existe ainda um bocado de confusão, porque muito da comunicação social traz um bocado essa ideia de que o abandono rural, as pessoas querem ir para a cidade, é normal, nas cidades há emprego, mas porquê é que as pessoas querem ir para a cidade? Porque não há apoios no interior, porque não existem formas das famílias, jovens, por exemplo, viverem e arranjarem um emprego do qual consigam substituir no interior. Isto tudo tem que ser pensado, não é só a floresta, mas não é só. E na meio disto existem todos estes abutres, todas estas companhias a usufruir de toda esta situação e a querer vir para cá para, mais uma vez, para alimentar os hábitos urbanos, não é? Com o sacrifício das pessoas que estão aqui no interior. Isto tem que ser clarificado, isto tem que ser passado à população local, porque eu acho que há muita gente, e nas conversas que eu tive nos últimos 15 anos que aqui moro, ainda existe muita confusão em relação a onde, a quem é o responsável por isto tudo.
4: Eu diria que também, e vocês com o exemplo da bem feita, é, nós, enquanto população, podemos ter alguma intervenção, mas que não seja, se eu tiver cuidado com a minha casa, se tiver expressores, se tiver mangueiras, se tiver as coisas úmidas, havendo fogo à volta, mitigamos o impacto.
5: Sim.
4: E também as populações temos que começar a compreender que não podemos estar dependentes nem só dos bombeiros, porque há uma capacidade humana, não só do Estado, mas o que é que nós, e aí se calhar também nos dá mais força para continuarmos.
5: Sem dúvida, e para retaliar, e para responder, e para exigir mais. Numa democracia saudável é isso que todos os cidadãos devem fazer. Para isso precisamos esclarecer e juntar-nos e organizar-nos.
4: Obrigada, Bárbara. Gostei muito de ouvir.
5: Foi um prazer.
4: Espero que os nossos ouvintes também tenham gostado desta Conversas Diversas e boa noite.
5: Boa noite.
4: Obrigada, Bárbara. Caros ouvintes, acabámos de ouvir Bárbara Sá na nossa entrevista de hoje da Associação Árbora, também feita, e passamos agora a dar...
6: São 21 horas. 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
7: A secção cultural da Associação Filarmónica Barrilense, coletividade sediada em Barril de Alva, União de Freguesias de Cores e Barril de Alva, Conselho de Arganil, vai levar a efeito já a partir da próxima sexta-feira, dia 24, e durante o fim de semana, mais uma edição do Barril Summer Fest. Trata-se de um evento que vai proporcionar, ao longo de 3 dias, muita animação, apresentando um cartaz recheado de grandes momentos, desde concertos ao vivo, DJs e jogos tradicionais. Refira-se que a entrada é livre e este evento começa na sexta-feira, pelas 19 horas, seguindo-se a animação com a banda Kappa e o DJ Kappa. No dia seguinte, sábado, dia 25, vão decorrer alguns jogos tradicionais durante a tarde, seguir-se-á um concerto com a Associação Filarmónica Barrilense e à noite atuarão também a banda Jovisson e o DJ Pumpkin. No domingo, dia 26 de julho, depois de uma arruada pela manhã com a Filarmónica Barrilense, vai realizar-se um almoço convívio e durante a tarde haverá animação musical com Sérgio Pianadas e ainda as finais dos jogos tradicionais. Este evento deverá encerrar nesse dia por volta das 18 horas. O projeto Alecrim Meu, da autoria de Ângela Nogueira, natural de Moronho, foi o vencedor da edição deste ano da Bolsa de Jovens Criadores, iniciativa promovida pelo município de Tábua pelo segundo ano consecutivo no âmbito da oficina Artes de Palco em Percelada. Trata-se de uma criação artística multidisciplinar que cruza o teatro e a música, estabelecendo uma forte ligação às tradições, à identidade cultural e ao território, numa proposta que alia diferentes formas de expressão artística à valorização da cultura local. Como projeto vencedor, Alecrim Meu será apoiado com uma bolsa no valor de 750 euros, que vai permitir apoiar o desenvolvimento da criação artística. A apresentação pública desta obra está agendada para o dia 30 de novembro na oficina Artes de Palco. Refira-se que a Bolsa de Jovens Criadores integra a estratégia do município de Tábua de incentivo à criação artística e à participação cultural, promovendo o desenvolvimento de projetos originais e contribuindo para a dinamização do panorama cultural do concelho. A Câmara Municipal de Carregal do Sal continua a investir na eficiência energética nos seus equipamentos municipais. Assim sendo, foi assinado recentemente o auto de consignação da empreitada Pavilhão Municipal Melhoria da Eficiência Energética, formalizando o início da execução desta intervenção. Adjudicada à Sonover Engenharia Limitada, a empreitada reforça o compromisso da autarquia com a modernização dos seus equipamentos, a redução dos consumos energéticos e a promoção da sustentabilidade ambiental.
6: O estado do tempo nas próximas 24 horas.
7: Céu pouco nublado ao limpo, apresentando períodos de muito nublado no litoral norte e centro até ao meio da manhã. Vento fraco a moderado, até 25 km hora, soprando de leste a nordeste nas terras altas da região norte até o início da manhã. Neblina ou nevoeiro matinal em alguns locais, pequena subida da temperatura máxima nas regiões norte e centro. E depois de mais um bloco informativo, continuo por aí a acompanhar a nossa emissão. Não faltará por aqui a boa música e também a nossa palavra amiga.
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0: São 22 horas.
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0: São 23 horas.
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0: É meia-noite. 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
1: A Academia Sénior de Arganil, que encerrou recentemente o seu primeiro ano letivo com uma festa de convívio que incluiu uma sardinhada e um arraial popular, onde se reuniram alunos, professores, a equipa técnica e o município, vai reforçar a sua oferta formativa no ano letivo 2026-2027. Mantendo todas as disciplinas atualmente existentes, nomeadamente de linhas e agulhas, oficina da costura, competências digitais 1 e 2, música, história, pintura, inglês, artes performativas e entre temas, serão introduzidas novas áreas como a literatura, walking football, oficina de bordados, teologia, história da arte, oficina do ser e saber, dança e inglês 2. De acordo com o município de Arganil, entidade parceira deste projeto implementado no âmbito das ações do CLDS 5G Arganil, este alargamento da oferta pretende dar resposta ao elevado número de inscrições registadas no primeiro ano de funcionamento e criar mais oportunidades de participação para a comunidade sénior do concelho. Entretanto, as inscrições para o próximo ano letivo já se encontram a decorrer em regime presencial no Centro Empresarial e Tecnológico de Arganil, onde os interessados podem obter mais informações e inscrever-se nas diferentes disciplinas disponíveis. Em Góis, está patente até dia 31 de julho, nas galerias da Casa do Artista, a exposição coletiva no âmbito da 30ª edição do Góis Oroso Arte, na qual podem ser apreciadas 55 obras de diversas categorias, desde a fotografia, pintura, escultura, instalação e cartelaria, da autoria de artistas oriundos de 7 países, nomeadamente de Portugal, Espanha, Hungria, Brasil, Rússia, Bélgica e Estados Unidos da América. Subordinada ao tema Água e Fogo, onde os extremos se encontram, esta mostra foi inaugurada pelo presidente da Câmara Municipal de Góis, Rui Sampaio, acompanhado por Alex Duval, alcaide de Oroso, município parceiro na organização deste evento desde 2007. Enaltecendo-a quando a sessão de abertura do Góis Oroso Arte, que mais do que uma exposição, este certame é um espaço de partilha, diálogo e descoberta, Rui Sampaio, presidente da Câmara de Góis, ressalvou que este é, e passo a citar, um evento que aproxima pessoas, desperta novas formas de olhar para a arte e reforça a convicção de que a cultura é um fator essencial de desenvolvimento, coesão e valorização do território. Na Pampilhosa da Serra vão realizar-se as festas do concelho de 12 a 16 de agosto. A Praça do Regionalismo volta a encher-se de música, reencontros, tradição e alegria. De acordo com o município, no dia 12 de agosto vão atuar FF e o grupo musical Fraternidade Pampilhosense, mais de Coldplay Tribute. No dia 13 de agosto estará em palco Vanzi, dia 14 o artista Fernando Daniel, dia 15 vai atuar Bárbara Tinoco e no último dia do certame a artista Micaela. Refira-se que as entradas são gratuitas e este evento conta com a realização também da Feira de Artesanato e Gastronomia, expositores, tasquinhas e muita animação.
0: O estado do tempo nas próximas 24 horas.
1: Céu pouco nublado ao limpo, apresentando períodos de muito nublado no litoral oeste até ao meio da manhã, nebulosidade que poderá persistir em alguns locais da faixa costeira das regiões norte e centro. Vento fraco a moderado, até 25 km/h. Neblina ou nevoeiro matinal em alguns locais. Pequena subida de temperatura, em especial da máxima, no interior e no Algarve. Mais um bloco informativo por aqui na sua rádio. Continuo por aí a acompanhar a nossa emissão, seja através de 88.5 FM, seja através do nosso repetidor do Piódão em 97.3, seja via online em www.rcarganil.pt.
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6: Olá, bem-vindos sejam à rubrica Natureza Astral, em que nos conectamos com a nossa natureza humana e astral. Aqui falarei sobre energia, astrologia e outros temas associados. Hoje vamos falar de um dos temas mais conhecidos ou falados na astrologia, a retrogradação do planeta mais rápido do nosso sistema, Mercúrio. Sempre que se fala em Mercúrio retrógrado, na grande maioria das vezes, há todo um drama e receio associados. Não é de todo um período fácil, mas se soubermos do que se trata e qual a sua proposta, é mais fácil lidar com as situações que surgem. Permitam-me que explique este movimento trocando por miúdos. Vivemos num planeta escola, numa Via Láctea pertencente ao Universo, e estamos todos aqui para evoluirmos enquanto almas. E ainda que este conceito seja estranho a muita gente, temos toda uma história da humanidade, desde o início dos tempos, que o confirma. Mas não é sobre isso que eu vou falar hoje. Talvez numa próxima rúbrica. Se gostariam de aprofundar sobre este tema, comentem e sugiram, para que eu possa ir de encontro ao que esta audiência gostaria de ouvir. Voltando ao tema de hoje, aqui no planeta Terra, os ciclos da natureza, os animais, os humanos, todos estamos conectados com as energias dos luminares, dos planetas, das estrelas do nosso sistema solar. Mercúrio, descoberto pelos sumérios há mais de 5 mil anos, é o primeiro planeta a partir do Sol, o menor e o mais rápido do nosso sistema solar. A sua velocidade lendária inspirou os nomes da mitologia. Os gregos chamaram-no Hermes, o mensageiro ágil dos deuses, e os romanos atribuíram-lhe o nome que usamos até hoje, Mercúrio. Aliás, todos os planetas estão associados à mitologia greco-romana e têm nomes de deuses. O deus Mercúrio era mensageiro dos deuses, conhecido pela astúcia e inteligência e associado à comunicação, às viagens e ao comércio. Na astrologia, associamos Mercúrio a tudo o que envolva o pensamento, à aquisição de conhecimento e trocas, seja ao nível das ideias, da comunicação, da aprendizagem, do comércio, dos transportes ou das ferramentas técnicas ou tecnológicas. Então podemos compreender que a sua energia, o seu movimento, interfere muito connosco aqui na Terra, em todas essas áreas. Dado que ele dá a volta ao Sol muito mais depressa do que a Terra, acaba por passar à frente, entre aspas, do nosso planeta, várias vezes por ano. Durante esses períodos de ultrapassagem, para um observador terrestre, Mercúrio parece reduzir a velocidade, parar e até andar para trás, embora seja apenas um efeito de perspectiva. Quando isso acontece, estamos perante o tão afamado período de retrogradação de Mercúrio, que nada mais é que um período de revisão. Mercúrio governa a nossa mente, a comunicação, as viagens curtas, os contratos, as trocas de informação. Quando entra em retrogradação, simbolicamente, convida-nos a olhar para trás antes de avançar. É um momento de rever decisões, esclarecer mal-entendidos, reorganizar projetos e reacender contactos que ficaram pelo caminho. Em vez de nos precipitar, somos chamados a desacelerar e refletir, a verificar se tudo está em ordem antes de dar o primeiro passo. É como afinar uma bússola interna. Quando Mercúrio retoma o movimento direto, podemos avançar com mais clareza, segurança e foco, transformando contratempos em oportunidades de aprendizagem. Por exemplo, quando andamos na escola, que curiosamente também é regida por Mercúrio, geralmente dividimos os períodos de avaliação por trimestres. Temos provas, testes, exercícios, para saber se estamos a consolidar a matéria dada e aprendida, ou onde precisamos melhorar, o que precisamos dar atenção. Durante a retrogradação de Mercúrio, a proposta também é essa: rever, revisitar, reavaliar, reparar e refletir. Quando ouvimos falar de Mercúrio retrógrado, muitas vezes pensamos, ou surgem histórias de tecnologia que falha, mensagens trocadas, planos que mudam à última da hora. Podem também retornar situações do passado para serem resolvidas, de várias áreas possíveis. Compras, transações e ou assinaturas de contratos, seja do que for, tudo deve ser relido com muita atenção para que no futuro não surjam surpresas. Viaturas e ou eletrodomésticos que já precisavam de manutenção ou revisão podem avariar ou dar sinais de que precisam de reparar. No fundo, Mercúrio retrógrado, no caso, não é uma ameaça. É um convite simbólico para comunicar melhor, pensar com atenção e tudo isto surge para que possamos reorganizar a nossa vida com mais cuidado. E é claro que não afeta toda a gente da mesma forma, porque este movimento vai tocar diferentes pontos nos mapas natais e na energia de cada um. Eu quis falar sobre este tema porque este ano de 2026, Mercúrio vai retrogradar 3 vezes, todas elas em signos de água, peixe, caranguejo e escorpião. E vai exigir a revisão de emoções, dinâmicas familiares, relacionamentos, dinâmicas de poder e dependência. O primeiro período ocorre já esta semana, de 26 de fevereiro até 20 de março, no signo de peixe. Neste momento é como se o universo nos pedisse para desacelerar a mente lógica, através de práticas como a meditação, a dança, a música, escutar mais o coração e prestar atenção aos sinais mais sutis do mundo à nossa volta. É hora de sentir as emoções, repensar sonhos, objetivos, projetos criativos e relações que ficaram confusas. Conversas que antes pareciam simples podem precisar de cuidado extra e mal-entendidos antigos podem ressurgir, sempre com a intenção de nos ensinar algo. Além disso, Mercúrio retrógrado em peixes convida-nos a reavaliar a nossa conexão com a espiritualidade, a fé e a religião. Como nos relacionamos com aquilo que acreditamos, quais os valores e as práticas que realmente nos inspiram e se estamos a viver de acordo com eles. Eu peço-vos que tomem especial atenção com confusão mental, pensamentos nebulosos ou dificuldade em organizar ideias, mal-entendidos por comunicação pouco clara, ilusões e enganos, excesso de sensibilidade, dificuldade em tomar decisões práticas, adiar tarefas importantes ou projetos que exigem foco, mensagens perdidas, erros em e-mails ou documentos, falhas em aplicações, dispositivos ou ferramentas de trabalho. Tudo isto são aspectos negativos da retrogradação do Mercúrio e é importante que tenhamos em conta que podem surgir também. O próximo período vai de 29 de junho a 23 de julho, no signo de Caranguejo, trazendo o convite para voltarmos a atenção ao nosso mundo privado e às emoções mais profundas. Este é um período para refletir sobre relações familiares, a vida em casa, o lar, a segurança emocional e memórias importantes. Somos convidados a rever os laços afetivos, clarificar expectativas com aqueles que convivem connosco e organizar assuntos domésticos ou projetos que toquem a sensibilidade íntima, aproveitando este momento para fortalecer o que realmente importa no nosso coração e no nosso lar. A última retrogradação deste ano ocorrerá de 24 de outubro a 13 de novembro, no signo de Escorpião, momento que nos convida a aprofundar e olhar sobre verdades escondidas, segredos e processos de transformação. O foco recai sobre finanças compartilhadas, heranças, poder nas relações e padrões emocionais que exigem honestidade profunda. Somos chamados a enfrentar o que estava oculto ou mal resolvido, renegociar acordos e libertar-nos de padrões que já não servem, abrindo espaço para mudanças significativas e mais autênticas na nossa vida. Agora que já sabemos do que se trata quando se ouve falar em Mercúrio retrógrado, deixo uma lista de boas práticas a ter durante essa fase para que possamos agir de forma prática e consciente e atravessar este período com menos stress. Rever e confirmar é o primeiro ponto. Ler contratos e documentos com atenção antes de assinar, confirmar agendamentos, reservas e viagens, reler e verificar e-mails e mensagens importantes antes de enviar. Segundo ponto, pausar e refletir. Aproveitar para repensar decisões recentes que tenham tomado, refletir sobre projetos antigos que podem ser melhorados, tirar algum tempo para autoavaliação e introspeção. Terceiro ponto, organizar e limpar. Fazer backup de arquivos e dados no computador e telemóvel, reorganizar a casa ou o espaço de trabalho, destralhar, limpar papéis, contratos antigos e tudo o que está desorganizado. Quarto, cuidar da comunicação. Falar com clareza e paciência, evitando mal-entendidos, evitar discussões impulsivas, respirar antes de responder, ter cuidado com palavras mal interpretadas ou mensagens confusas. Quinto e último ponto. Criatividade e introspeção, retomar projetos criativos ou artísticos que ficaram em pausa, explorar a espiritualidade ou a meditação, especialmente na altura de Mercúrio retrógrado em peixe, reavaliar relacionamentos, crenças e padrões emocionais. E assim terminamos mais uma viagem pelos astros, com Mercúrio a guiar os nossos pensamentos e sonhos. Se quiserem saber de que forma este trânsito vai impactar na vida particular de cada um, convido-vos a agendar uma consulta de astrologia comigo, online ou presencial, no espaço Plena Escuta, no Centro de Erganil. Para marcar, basta enviar mensagem na página Natureza Astral, no Instagram, ou dirigirem-se pessoalmente ao espaço Plena Escuta. Gratidão por estarem desse lado. Fiquem atentos ao céu e às suas mensagens. Até à próxima rúbrica astrológica.
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0: É uma da manhã.
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